0: 7:31.
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0: Bom dia, começa a edição da manhã aqui na Rádio Com, segunda-feira, 28 de setembro de 2026. E semana que começa com umidade alta, com chuva, pelo menos, né, chuva à noite. Agora pela manhã uma certa neblina, né, e vento. Porém, com a tendência de que se tenha ainda chuva ao longo do dia e amanhã com mais intensidade, né, um volume maior de chuva. Segunda-feira, programa Edição da Manhã, que é transmitido pelo 104.5 FM da Rádio Com, também transmitido pelos aplicativos de rádio, e destaque para o aplicativo próprio da Rádio Com, que você baixa e acompanha a programação da Rádio Com onde estiver, também transmitido pelo site da Rádio Com Pelotas, e com live nas redes sociais, no YouTube e Facebook. O Alexandre Salóis na parte técnica, também, como sempre, aqui na apresentação do programa, Leonardo Cardoso. Bom dia, Leonardo.
1: Bom dia, Caldenei. Bom dia, Alexandre. Bom dia a todos os ouvintes que nos acompanham no 104.5 FM, também nas áreas online, no nosso site, radiocom.org.br. Também nosso aplicativo próprio, Radicom 104.5, que está disponível para celulares Android. A gente também está em live no Facebook e no YouTube, nossas lives nas redes sociais, com imagens direto do estúdio da Radicom e que ficam disponíveis na íntegra para quem quiser nos assistir logo após o final do programa. Só acessar nosso canal do YouTube, o Radicom Pelotas, lá tem a programação, toda a programação da Radicom disponível em vídeo. Para quem não conseguiu assistir ao vivo, tem esta possibilidade. Cadê? Hoje é um dia, no final de semana, na verdade, a gente teve aí alguns extremos, né? A gente teve um dia com calor, ontem tá um pouquinho mais frio. Hoje não tá tão frio, mas tá um dia muito cinza, né? Nublado e com aquela garoa, chuva fininha, né?
0: É, calor no sábado, chuva no domingo, né? Já com um pouco de queda de temperatura e muita nebulosidade durante o dia, chuva à noite. E agora pela manhã, umidade elevada, vento e possibilidade de mais chuva, né? Aliás, a chuva, conforme a previsão, chuva que começou ontem, vai até amanhã. Bom, vamos aos dados aqui do clima, né? Os dados em relação à meteorologia. A temperatura está em 16 graus e um décimo. 98% a umidade relativa do ar e a sensação térmica em 15 graus e 3 décimos. Dados extremos do Laboratório de Agrometeorologia da Embrapa, temperatura mínima foi de 15 graus e 9 décimos às 7 e 9 desta manhã. E a temperatura máxima 17 graus e um décimo a 1:39. Chuva acumulada no mês, 91 milímetros. E o acumulado de chuva ao longo do ano, 1.182 milímetros. Ontem havia previsão de temporal, né, alerta de temporal para algumas regiões do estado. E também, num determinado momento, circulou a hipótese de que pudesse ter vento forte nesta noite passada. Isto, obviamente, que trouxe preocupação à população, que ainda se recupera, e tem muita gente ainda sem energia elétrica, sem cobertura nas suas casas, enfim, uma série de problemas que foram originados pelo temporal de exatamente uma semana, né, na madrugada de segunda-feira. Então isso gerou preocupação, felizmente, né, houve chuva até com intensidade forte ontem à noite, mas nada de vento, nada de granizo, felizmente, né, foi uma chuva tranquila na noite passada. Porém, em algumas regiões do estado, o alerta se mantém, né, de vento, chuva intensa, granizo, e então, para os gaúchos, o mês de setembro está se despedindo, trazendo muita preocupação em relação às condições climáticas. Clima-tempo para hoje, sol com algumas nuvens e chuva passageira. Eu não sei se vai ter sol, não, né?
1: É, não está, cara.
0: Alguns modelos aí não apresentam sol, pelo contrário, é uma chuva fraca o dia inteiro.
1: Deixa eu ver do meu.
0: É, à noite, muitas nuvens, mas com tempo firme. É, temperatura mínima foi em torno de 15 graus, né? E a máxima pode chegar a 19 graus nesta segunda-feira. Ainda em relação ao clima-tempo, na terça-feira, sol com algumas nuvens e chuva passageira. À noite, com muitas nuvens, mas com tempo firme. Eu estou a fim de contrariar o clima-tempo, né? Porque outros modelos apresentam chuva constante amanhã, né? Pelo menos na parte da manhã, na madrugada e parte da manhã. Vai melhorar e o sol vai aparecer no final da tarde.
1: Será que não atualizou ainda para esse início de semana?
0: Talvez sim, né?
1: O CPP Match
0: está de volta,
1: tá
0: estranho.
1: O CPP Match não voltou ainda, né?
0: O CPP Match não sei se voltou. E a segunda-feira ele está desatualizado, né?
1: É verdade.
0: Em função do feriado. Então vamos ver aqui no Metsu como é que está. Porque está estranho essa... Não está fechando com outros dados do clima-tempo. O Metsul apresenta a possibilidade de chuva hoje, né? Amanhã também. Inclusive, hoje 5.9, amanhã 21 milímetros de chuva.
1: Ah, meu celular também.
0: Fechou com o Metsul?
1: Fechou com o Metsul.
0: Então vamos ficar com o Metsul. E na quarta-feira ainda algum chuvisco, mas temperatura em declínio. Na quarta-feira, a mínima em 11 graus, máxima de 19, e a temperatura cai mais para quinta-feira. Então é essa oscilação de temperatura também, né? Faz calor um dia, depois volta a cair a temperatura. Quinta-feira a temperatura de 8 graus a mínima, 19 a máxima. Sexta-feira a temperatura de 6 graus a mínima. Então, friozinho na sexta-feira, já preparando uma nova chuva que chega no sábado e que pode ser um pouco mais significativa no domingo.
1: Tomara que no domingo seja de lágrimas.
0: Como assim?
1: De lágrimas de certas pessoas.
0: Ah, bom.
1: Não, nossa. Né?
0: Ah, bom. Do outro lado.
1: Choro dos outros.
0: Do outro lado.
1: Choro dos outros.
0: Tá bem. Vamos ver domingo, né? Previsão de chuva também no domingo. Bom, então é isso. Semana que começa chuvosa e que vai fechar chuvosa. E neste intervalo lá, quarta, quinta-feira, queda de temperatura. Eu estou ansioso também pelo clima de primavera, né? Que até agora ainda não chegou.
1: Acho que na sexta-feira foi o clima de primavera, né?
0: É, mas já na segunda, aliás, no sábado já subiu a temperatura.
1: Tô achando tão
0: já ficou
1: assim
0: meio
1: sábado,
0: atípico e... Oi?
1: Eu não achei tão quente assim no sábado. Não sei se eu saí pouco tempo, eu saí pouco
0: acho
1: de casa.
0: Acho que ficasse inativo no sábado.
1: É, fiquei inativo, realmente.
0: É, então é isso.
1: Eu só saí de noite, aí de noite estava frio.
0: É, tá certo. São 7 horas e 41 minutos, programa Edição da Manhã, nesta segunda-feira. Destaques do programa de hoje.
1: Edição da Manhã desta segunda, nós teremos duas entrevistas. A primeira delas às 8 horas, daqui a pouco a gente recebe o Marcos Aurélio Gomes Cordeiro da Cunha, que é procurador do Ministério Público do Trabalho e coordenador regional da Coordenadoria Nacional de Combate às Irregularidades Trabalhistas na Administração Pública, o CONAP. A pauta é o assédio eleitoral, que já soma 473 denúncias no país em 2026, sendo 209 somente em setembro, o equivalente a 44% do total. No Rio Grande do Sul são 14 registros e um deles é de uma empresa de Pelotas. A prática é toda forma de coação, intimidação ou constrangimento de trabalhadores para influenciar o voto. É crime e pode gerar punições penais, trabalhistas, eleitorais e administrativas. As denúncias podem ser feitas com sigilo. E às 8h40 a gente conversa com o Milton Bernardes, que é superintendente do Ministério do Desenvolvimento Agrário no Rio Grande do Sul. A pauta é a cartilha com orientações de prevenção e mitigação de riscos no campo diante do El Niño, voltada à agricultura familiar. O material reúne cuidados com solo, lavouras, animais, água e alimentos antes, durante e depois de eventos climáticos extremos, tema que ganhou ainda mais atenção após o temporal que atingiu Pelotas e a região na última segunda-feira de madrugada.
0: Bom, hoje também o comentário do Marcelo Carlini, né, que comenta sempre às segundas-feiras aqui no programa Edição da Manhã. 7 horas e 42 minutos, manhã de muita umidade, céu encoberto, neblina, né, e o vento desconfortável, né, o vento nordeste desconfortável nesta manhã.
1: Verdade.
0: E com prenúncio de mais chuva, né. Temperatura 16 graus e um décimo, 98% a umidade relativa do ar. Vamos às informações de destaque nesta manhã de segunda-feira.
1: Trazendo uma informação que não é desse final de semana, é da sexta-feira à noite. O governo federal anunciou uma medida provisória que proíbe a exploração, a oferta, a intermediação e a publicidade de apostas e jogos online no Brasil, as chamadas bets. A partir da publicação da MP, as plataformas ficam impedidas de receber novas apostas. A medida estabelece um período de transição para o fim das operações das empresas autorizadas. Os apostadores terão até as 23 horas e 59 minutos do dia 5 de outubro para retirar voluntariamente os valores disponíveis nas plataformas. Quem não fizer o resgate nesse período receberá o saldo de volta por meio dos bancos que operam com as empresas de apostas entre os dias 9 e 14 de outubro. Os sites e aplicativos das bets deverão sair do ar a partir do dia 6. Entre os dias 7 e 8, as empresas deverão informar aos bancos os valores mantidos nas contas dos apostadores vinculados aos respectivos CPFs. A devolução dos saldos será feita integralmente por meio das instituições financeiras. Caso haja algum impedimento para a devolução, a Caixa Econômica Federal poderá intermediar o pagamento aos apostadores a partir do dia 14 de outubro. O governo prevê reforço da fiscalização contra plataformas ilegais e das investigações sobre movimentações financeiras relacionadas às apostas. A estratégia inclui a identificação e derrubada de sites ilegais, o bloqueio de contas bancárias utilizadas irregularmente para apostas e a integração de informações entre órgãos públicos. O Ministério da Justiça e Segurança Pública e a Polícia Federal terão reforço de estrutura para ações de fiscalização, Calderinho.
0: Ainda seguindo nesta questão das apostas, né, especialmente apostas online, um dado aqui que demonstra a gravidade do problema, né? O número de benefícios por incapacidade concedidos pelo INSS para segurados com diagnósticos de compulsão por jogos e apostas registrou uma alta expressiva nos últimos anos. No primeiro semestre de 2026 foram 260 concessões, média diária de 1,4 concessão. A taxa mensal atual é de 47 vezes superior à observada em todo o ano de 2022, quando apenas 11 casos foram computados. Os dados contemplam diagnósticos de jogos patológicos, que é definido pelo CID F63D, e mania de jogos, que é o CID Z72.6, obtidos por meio de lei de acesso à informação. O perfil dos beneficiários: 70% do afastamento em 2026 foram registrados entre trabalhadores com idade de até 39 anos. O tempo médio de licença é de 62 dias. Distribuição geográfica: 24 estados e Distrito Federal registraram licenças em 2026. A maior concentração de concessões ocorreu em São Paulo, com 83, seguido por Rio de Janeiro, 26, Minas Gerais, 25, e Rio Grande do Sul, 23. Análise de especialistas. Especialistas apontam que o intervalo entre a legislação inicial das apostas esportivas em 2018 e o pico de afastamento reflete o tempo de progressão da dependência. Além disso, estima-se subnotificação nos quadros do INSS, visto que quadros severos costumam ser registrados como depressão ou ansiedade decorrentes de endividamento ou omitidos pelo receio de demissão por justa causa, prevista na CLT. O levantamento traz ainda que o setor de apostas movimentou 410,85 bilhões no país da primeira metade de, somente na primeira metade de 2026. Estudo da USP indica impacto econômico fiscal negativo com retração do comércio varejista estimado entre 31,1 bilhões e 54,8 bilhões. A alta das concessões ocorre concomitantemente à medida provisória assinada pelo governo que determina o veto do funcionamento de casas de apostas online no país. E isso considerando aqueles apostadores que são segurados do INSS, né? E que revelaram que o problema estava relacionado às apostas e o diagnóstico também foi feito corretamente, né? Porque conforme a própria matéria traz aqui, muitos casos severos são interpretados já como consequência, né, das apostas, depressão, ansiedade e outros problemas. Problema gravíssimo esse de saúde pública. 7 horas 42 minutos, programa Edição da Manhã aqui na Rádio Com, saudando, né, o Luiz Araújo, a Cristina Goulart, que também diz que está ansiosa, aguardando pelo aquele, né, clima típico e agradável da primavera, embora ainda eu prefira o outono em relação à primavera, mas em segundo lugar está a primavera para mim, né?
1: Então, o outono desse ano foi mais tranquilo, não teve tanta chuva, né?
0: O outono geral, por vezes, né, e não raramente, embora o tempo tenha mudado muito, né, mas é uma estação, pelo menos no começo, seca, né? Embora tenha mudado tudo essa questão aí, já não tem mais essa definição assim, de estações muito clara, né? Tanto que ainda não apareceu o clima da primavera, embora a primavera já esteja aí há cerca de uma semana. 7 horas e 50 minutos, programa Edição da Manhã.
1: O ministro Flávio Dino, do Supremo Tribunal Federal, atendeu a um pedido do humorista Antônio Tabet para restaurar uma postagem no X, o antigo Twitter, sobre a Nossa Senhora Aparecida, que havia sido removida por decisão do ministro André Mendonça, do Tribunal Superior Eleitoral. O humorista veiculou uma imagem religiosa com a legenda, abre aspas, "A família miliciana odeia tanto mulher preta que resolveu atacar Nossa Senhora Aparecida", fecha aspas, afirmou Antônio Tabet. Abre aspas novamente agora para o ministro Flávio Dino, "A mensagem não trazia o nome de Flávio Bolsonaro ou de qualquer familiar", fecha aspas, afirmou o ministro do STF. Flávio Bolsonaro assinou a Justiça Eleitoral com a alegação de que o fato era inverídico e trazia discurso de ódio e imputação de crime. O pedido obteve decisão liminar no TSE para a retirada da postagem e de conteúdo semelhante sob pena de multa diária de R$30 mil. Durante a semana, surgiram informações de que grupos evangélicos ligados à campanha de Flávio Bolsonaro defendiam a destituição de Nossa Senhora Aparecida de Padroeira do Brasil. O candidato do PL nega. A defesa de Tabet alegou que a ordem de Mendonça promovia censura. Dino ponderou que a remoção do conteúdo dependeria de presumir como verdade que família miliciana estaria relacionada ao candidato Flávio Bolsonaro. Para o ministro, a ação de Mendonça foi destituída de motivação e proporcionalidade. A decisão, segundo Dino, abrange também outras postagens que foram excluídas sob o mesmo fundamento que excluiu a do humorista Antônio Tabet. O candidato à presidência pediu a remoção de 1.500 publicações sobre o tema nas redes sociais. Ao aceitar o pedido da campanha de Flávio Bolsonaro e excluir a postagem do humorista, o ministro André Mendonça, que é vice-presidente do TSE, afirmou que havia no conteúdo publicado expressões de elevada carga crítica e depreciativa. De acordo com as informações fornecidas pela defesa de Flávio Bolsonaro ao TSE, a publicação já havia superado 195 mil visualizações, 2 mil compartilhamentos e 11 mil curtidas em poucas horas, segundo Mendonça. A mensagem ultrapassava o campo da opinião política e veiculava fato objetivamente falso, informação fabricada ou grave descontextualização aptos a interferir no livre, na livre formação da vontade do eleitor, Caldeni.
0: 7:53, nova pesquisa BTG Nexus indica o presidente Luiz Inácio Lula da Silva em primeiro lugar no primeiro turno, inclusive abrindo vantagem sobre o senador Flávio Bolsonaro na corrida presidencial. No primeiro turno, Lula lidera com 42% das intenções de voto contra 37% de Flávio Bolsonaro. Com a margem de erro de 2 pontos percentuais, a diferença de 5 pontos deixa de configurar empate técnico. Demais candidatos, Augusto Cury e Ronaldo Caiado, aparecem com 5% cada. Renan Santos soma 4%, Romeu Zema e Samara tem 1% cada um deles. Brancos e nulos somam 3% e 2% ainda estão indecisos. Votos válidos. Lula alcança 44% e Flávio Bolsonaro 39%. No segundo turno, na simulação direta entre ambos, Lula soma 46% contra 44% de Flávio Bolsonaro, mantendo o empate técnico dentro da margem de erro. Em relação à avaliação do governo e também rejeição, a rejeição de Flávio é de 51% e a de Lula é de 48%. A aprovação do governo Lula está em 46%, enquanto que a desaprovação marca 49%. O levantamento ouviu 2 mil pessoas, ou seja, 2 mil eleitores, por telefone, entre os dias 25 e 27 de setembro, e está registrado no TSE sob o protocolo 07557/2026. 7:55, edição da manhã, segunda-feira, de umidade, céu encoberto, tempo instável, hora dos destaques esportivos.
1: Começando os destaques esportivos, antes da gente falar da divisão de acesso, Caldeni, a gente tem que falar sobre o resultado do julgamento da sexta-feira, né? O Brasil venceu no tribunal o Brapel, que começou a ser realizado no sábado, sem ser nesse último final de semana, no outro, que acabou sendo paralisado após o lançamento de artefatos explosivos dentro de campo pela torcida do Pelotas. O Brasil venceu por W.O.
0: Na verdade não é W.O., né? Se criou essa expressão W.O. quando um time não né? comparece para jogar. Não, ali o jogo foi suspenso.
1: Que a punição é a mesma.
0: A punição é a mesma, mas não é W.O. W.O. é quando não comparece para jogar, né? Então a punição estabelecida em regulamento, né? Perda de 3 pontos, perda dos pontos do jogo e pelo placar de 3-0.
1: É verdade. Com a vitória, o Brasil conseguiu aí 3 pontos e mais 3 gols de saldo, o que deixou...
0: assegurou a classificação antecipada.
1: Exatamente.
0: E a eliminação
1: do Pelotas.
0: Oficializou a eliminação do Pelotas. Quer dizer, aqueles torcedores, eles tiveram esse poder de decidir, aqueles torcedores que jogaram rojões.
1: Conseguiram fazer.
0: Eles tiveram esse poder, parabéns a eles, né?
1: É verdade.
0: Conseguiram eliminar o Pelotas, consumar a eliminação do Pelotas e classificar o Brasil antecipadamente, sem depender do resultado de ontem, né? Imagina se o Brasil fosse com aquela vontade que foi lá para Bagé, dependendo do resultado. Né?
1: Passando os resultados dos jogos da 15ª rodada...
0: teria, né? Apesar de tudo, né, mesmo assim teria se classificado pelo saldo de gols, porque o Aimoré não conseguiu vencer em casa e tal.
1: É verdade.
0: Mas o sofrimento que seria, né?
1: Ia ser graças a William Campos.
0: Titiá, se ontem à noite se observava e ainda...
1: Não, seria por saldo de gols, Codrinho.
0: Pela manhã...
1: Não seria nem por... Ah, não, é verdade.
0: Perderia, não teria, perderia seria, três sim, gols seria, e uma sim. vitória, né? E também hoje, né, tem torcedores do Brasil revoltados, né? Imagina se dependesse do jogo de ontem, né, para se classificar.
1: É verdade. Então, passando os resultados dos jogos de ontem, a gente teve aí os últimos jogos da primeira fase. A Pafute venceu o Lajeadense por 2-1. O Aimoré e Sportivo de Bento Gonçalves empataram em 1-1 no Cristo Rei. Veranópolis e Passo Fundo, jogo entre o vice e o líder, empataram 0-0. Santa Cruz venceu o Gaúcho Passo Fundo por 1-0. O Guarani de Venan Soares venceu o União Frederiquense por 3-1. Glória de Vacaria e Gramadense empataram em 1-1. Pelotas e Brasil de Farroupilha empataram em 0-0. E o Brasil perdeu por 4-1. Foi goleado pelo Bagé no Pedra Moura.
0: Ganhou de goleada no tribunal e perdeu de goleada no Pedra Moura.
1: É verdade. É verdade. Então a classificação, e aí a gente já passa também os confrontos das quartas de final. O primeiro colocado ficou Passo Fundo, já estava garantido antes dessa última rodada, com 30 pontos. Veranópolis na segunda colocação com 26. Esportivo é o terceiro. Foi

0: Dense e Gramadense, Lajeadense aí com 5 pontos, uma vitória somente na competição. Gramadense também com uma vitória, mas somou 11 pontos, 8 empates o Gramadense fez aí, uma campanha impressionante. O Gramadense que é campeão, foi campeão da Copa da Federação Gaúcha de Futebol e estará na Série D do ano que vem, né? É impressionante, vai ser a terceira hora em Série D.
1: O Gramadense joga a Série D pela primeira vez na sua história e estará na terceira hora. Ainda tem a Recopa, né? Ainda tem um jogo com o Grêmio valendo a Recopa.
0: É verdade, impressionante. Acho que não sei se isso já aconteceu.
1: Não, acredito que não.
0: Já os cruzamentos, então, Brasil de Farroupilha e Passo Fundo, sendo decidido no domingo, dia 11, no Vermelhão da Serra. Até uma coisa interessante, não terá jogos no meio de semana, né?
1: A rodada de ida toda será sábado em função das eleições domingo, né?
0: E
1: os jogos de volta vão ser distribuídos no sábado, dia 10, ou domingo, dia 11.
0: Mas terá pelo menos uma semana aí de espaço entre os dois jogos. Outro confronto, Veranópolis e União Frederiquense, sendo decidido no Antônio Davi Farina. Sportivo e Brasil, na Montanha dos Vinhedos, estão decidindo o jogo na Montanha dos Vinhedos, primeiro jogo no Bento Freitas. E o último confronto, Santa Cruz e Apafute, decidindo nos Plátanos em Santa Cruz do Sul. Então aí os confrontos das quartas de final. O Brasil joga o primeiro jogo em casa, poderia, com os resultados, se tivesse vencido o Bagé, seria o segundo colocado, né? Mas não, acabou sendo goleado pelo Bagé, então tem aí essa tarefa um pouco mais difícil, mas é acessível para o Brasil, né?
1: É, tá bem, só que tem que jogar mais do que jogou ontem.
0: É verdade.
1: Né? Então tá. Seleção brasileira tem jogo. Ninguém pensa, ninguém.
0: Ninguém
1: tá
0: lembra, eu não sei,
1: seleção,
0: joga quando.
1: Repetiu.
0: Amanhã.
1: Contra a Austrália de novo, né?
0: É.
1: Contra a Austrália de novo, empatou na semana passada, na sexta-feira. Sexta ou quinta, sei lá.
0: Jogo de volta contra a Austrália.
1: E agora tem o segundo jogo com a Austrália.
0: É verdade.
1: E depois tem o jogo ainda com a
0: Índia.
1: É.
0: Impressionante.
1: Nesta data FIFA. São 8 horas 2 minutos, programa edição da manhã.
0: O Farroupilha venceu.
1: O Farroupilha venceu, exato.
0: Verdade, venceu por 2-1 o Cruz Alto.
1: Lá em Bagé. Vamos ao intervalo, Alexandre, 8-2, em seguida retorno para continuar com o edição da manhã.

Você sabia que o hábito de fumar durante a gravidez tem um efeito duplo na saúde das crianças, atrapalhando o crescimento na altura e, ao mesmo tempo, aumentando o risco de excesso de peso no futuro? Eu sou Laís Anella e esse é o Ciência na Ponta da Língua, programa desenvolvido pelo Programa de Pós-Graduação em Epidemiologia da Universidade Federal de Pelotas, para te contar mais sobre as pesquisas desenvolvidas aqui na nossa cidade. E hoje eu te conto sobre as descobertas das nossas cortes a respeito do fumo na gestação e o desenvolvimento físico infantil. Que o cigarro faz mal para o bebê na barriga, todo mundo já sabe. Ele nasce menor e com menos peso. Mas a grande dúvida da ciência sempre foi: o que acontece com o crescimento dessa criança conforme o tempo passa? E para responder isso, a equipe do Centro de Pesquisas Epidemiológicas da UFPEL comparou a realidade de milhares de crianças das cortes de 1993 e de 2004, acompanhamento e desenvolvimento delas desde os primeiros meses até os 4 anos de idade. E os dados trouxeram respostas bem marcantes. Os filhos de mães que fumaram na gravidez continuaram mais baixos em todas as etapas do acompanhamento, mesmo aos 4 anos de idade. A pesquisa mostrou que esse atraso afeta especialmente o comprimento das pernas das crianças, que é uma parte do corpo muito sensível às condições do ambiente no início da vida. Isso prova que o cigarro deixa marcas duradouras no crescimento. Mas o resultado que mais chamou a atenção foi um efeito inverso em relação ao peso. Embora nasçam menores, as crianças que foram expostas ao fumo dentro do útero mostraram uma tendência maior ao

0: ganho de gordura. A partir dos 3 meses de vida, elas já começam a apresentar um índice de massa corporal mais elevado do que as outras crianças. Ou seja, o fumo na gestação parece mexer com o metabolismo do bebê, facilitando o ganho de peso e o risco de obesidade na infância. Esses achados reforçam o quanto é vital dar apoio para que as mulheres parem de fumar antes ou durante a gestação. Proteger essa fase é proteger a saúde de toda a vida da criança. O programa se encerra por aqui. Para saber mais, é só continuar acompanhando as rádios de Pelotas e acessar os nossos perfis nas redes sociais, em @cortes.rps, no Instagram, TikTok e YouTube. Já já eu estou de volta com mais um programa sobre a ciência da nossa cidade.
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0: 8h07, programa Edição da Manhã aqui na Rádio Com, pelo 104.5 FM da Rádio Com, pelos aplicativos de rádio, também aí com live nas redes sociais. Bom, neste horário, né, havia o agendamento de entrevista com o procurador do Ministério Público do Trabalho, Marco Aurélio Gomes Cordeiro da Cunha. No entanto, ele não está atendendo ao nosso chamado, né? Então ficamos aí no aguardo de que em seguida possa ser viabilizado o contato para a entrevista sobre o assédio eleitoral, que deve se intensificar inclusive nesta semana, né? Assédio eleitoral no setor de trabalho. Bom, saudando aqui o José Luiz Moraes, que nos acompanha nesta manhã, e de Curitiba, o Osmar Elzeiro.
1: Osmael Zinheiro.
0: Ah, será que é isso? Ismael Zinheiro.
1: Osmael Zinheiro.
0: Talvez seja.
1: Osmael Zinheiro?
0: É de Curitiba. Ele mantém contato de Curitiba e diz o seguinte, né, que lá, Atlético sempre é torcedor do Furacão.
1: É verdade.
0: Então, um abraço a ele, obrigado pela companhia, faça o mesmo, né, entre em contato conosco, interaja aqui com a Rádio Com. 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Comente o que está achando aqui da programação e o que pretende acompanhar aqui na programação da Rádio Com. 8h10. 8h10. Bom, enquanto o nosso entrevistado não dá retorno, né? Vamos seguir aqui com outras informações, Leonardo.
1: Cadenei, voltando à questão do tempo, a gente estava conversando sobre isso no início do programa. A semana começa com previsão de instabilidade em diferentes regiões do Rio Grande do Sul, segundo o Climatempo. A Defesa Civil do Estado apontou áreas com risco severo para chuva intensa e volumosa, além de riscos de tempestades com queda de granizo e rajadas de vento. Para segunda-feira, a tendência é de agravamento das condições meteorológicas com aprofundamento da área de baixa pressão e o início de organização de um sistema atmosférico entre o continente e a região sul. A previsão aponta risco de novos temporais com granizo e rajadas superiores a 90 km. Os acumulados de chuva podem variar entre 20 e 100 milímetros, com possibilidade de ultrapassar 130 milímetros em localidades da campanha e do oeste. Na região metropolitana de Porto Alegre, a segunda-feira será de muita nebulosidade e chuva, com possibilidade de pancadas fortes e temporais. A região também fica inserida na área de instabilidade mais abrangente sobre o estado. Conforme a Defesa Civil, algumas áreas dessas regiões podem registrar mais de 120 milímetros de chuva em apenas 12 horas e volumes acima de 170 milímetros em 24 horas. São Gabriel, na região central do estado, aparece entre os municípios com maior acumulado previsto para segunda-feira, com cerca de 82 milímetros. Também há previsão de chuva expressiva em São Cepé, Rosário do Sul, Santana do Livramento e Santa Maria. Nos vales, os volumes podem chegar a 55 milímetros em Veracruz, 53 milímetros em Cachoeira do Sul e 51 milímetros em Santa Cruz do Sul. Então, Pelotas aqui tem a possibilidade de receber cerca de 60 milímetros de chuva, pouco menos que os principais locais que estão aqui na...
0: Ainda assim, bastante chuva, né?
1: Ainda assim, bastante chuva.
0: Considerando que já tem chovido bastante, né? Quer dizer, o solo está encharcado, os rios estão com um volume considerável de água, né? 60 milímetros faz a diferença. E depende também do tempo, né? Qual é a extensão de tempo que os 60 milímetros estarão sendo acrescidos, né?
1: É, o que se fala é...
0: Hoje, aqui mudou o modelo do Google, né? Que previa chuva durante o dia, chuva fraca durante o dia, agora já não tem mais chuva durante o dia, céu nublado, alguma precipitação e pouca lá no final do dia, em torno das 18 horas, depois se mantém nublado e uma chuva mais constante, ela chega na madrugada de amanhã, terça-feira, por volta das 4 horas, aí sim, chuva constante, que vai se estender por boa parte da manhã até próximo do meio-dia, quando o sol reaparece. Então, para amanhã, madrugada de amanhã e durante amanhã de terça-feira, sim, uma chuva um pouco mais consistente, porém depois já abrindo e a nebulosidade se dissipando no período da tarde.
1: O que se fala que é a chuva de 60 milímetros, segundo o Climatempo, é amanhã. Então, tipo, essa chuva da madrugada.
0: Essa chuva da madrugada, a madrugada que chega lá por volta das 4 horas. Claro, tem se alterado, né? E por isso é importante ficar monitorando.
1: Exato.
0: São 8 horas e 14 minutos. Nada aí, né? Do entrevistado, né? Eu acho que ele se perdeu na agenda aí, né? Vamos aguardar. Vamos trazendo então outras informações aqui no programa desta segunda-feira.
1: A menos de 8 dias para o primeiro turno das eleições, o eleitor deve lembrar de conferir o local de votação, uma vez em que sua sessão pode ter mudado de endereço desde o último pleito.
0: É o meu caso, né? É o meu caso. Mudou. Mudou o meu local de votação.
1: Vota onde agora, Cadê?
0: Já há bastante tempo, né? Eu votava no Clube Dunas Clube. E ali não terá mais local de votação. Todas as sessões eleitorais localizadas no Dunas Clube trocaram de lado da avenida. Domingos de Almeida, será no Instituto
1: de Menores.
0: De Menores, né? Então, é ali que eu estarei votando e é uma das
1: casa, né,
0: sessões eleitorais de grande movimento, né? São várias sessões, então os eleitores do Dunas Clube têm que ficar atentos, né? Que agora o local de votação é no Instituto de Menores.
1: Esse ano vai ser minha primeira vez votando em Pelotas.
0: Vota onde?
1: No São José.
0: São José.
1: Pertinho de casa também. Eu moro naquela região lá, umas 3, 4 quadras de casa, então dá até pra ir a pé. Não vai ter problema. Então, seguindo aqui sobre a questão do local de votação, no caso dos eleitores de primeira viagem, é preciso descobrir onde fica a zona e a sessão eleitoral que consta em seu título. Para os mais antigos, o mais comum é que o endereço de votação permaneça o mesmo por sucessivas eleições, caso o Caldenei acabou mudando nesse pleito deste ano. Ainda assim, a Justiça Eleitoral alerta que mesmo poucas alterações podem afetar milhares de eleitores, dado o universo de 158,7 milhões de cidadãos aptos a votar. Somente no estado do Rio de Janeiro, por exemplo, as mudanças afetam ao menos 670 mil eleitores, com alteração em 277 locais de votação, 72 dos quais foram modificados por motivos de segurança. A Justiça Eleitoral de ao menos 10 estados e do Distrito Federal anunciaram alterações em endereços das sessões eleitorais. Os 27 tribunais regionais eleitorais costumam manter em seus portais uma lista completa das mudanças. O eleitor deve acessar o seu TRE local e verificar avisos sobre o tema. Além disso, o TSE liberou, desde 1º de setembro, a consulta ao endereço do local de votação diretamente no aplicativo e-Título, disponível para aparelhos com sistema operacional Android e iOS. A informação pode ser acessada de duas formas: pelo aplicativo e-Título, na tela inicial do aplicativo, clique em Onde Votar, e pelo portal do TSE, é só acessar a área Serviços Eleitorais e selecionar onde votar. Informe o número do CPF ou do título de eleitor, a data de nascimento e o nome da mãe. O eleitorado brasileiro está distribuído em 5.571 municípios, além de 186 cidades no exterior. A votação ocorrerá em 517 mil sessões eleitorais, organizadas em 2.641 zonas eleitorais, Calderinho.
0: Tá certo. Bom, o e-título, né, é importante baixar já agora, quem pretende, né, porque em eleições anteriores
1: deu problema
0: ali nas últimas horas, né, na noite do dia anterior, ou no dia da eleição. Então é importante já ir se adiantando nesse sentido. Bom, são 8 horas 18 minutos, temperatura neste momento 16 graus e 3 décimos, a umidade relativa do ar segue 98% e a sensação térmica em 16 graus nesta manhã, nublada, né, de céu encoberto em Pelotas e com muita umidade. Participação agora aqui no programa de Marcelo Carlini, que comenta sempre aqui no Edição da Manhã, às segundas-feiras. Marcelo Carlini, bom dia.
2: Bom dia, Caldenei. Bom dia, Leonardo. Ouvintes da Rádio Com. Eu estava puxando da memória. O Caldenei, por óbvio, viveu isso. Você vai lembrar que há não muito tempo atrás, as eleições elas duravam alguns meses. Hoje, não é só um fenômeno em Porto Alegre, viu? Se a gente tirasse os wind banners das ruas, poderia parecer que não tinha eleição. Então, durante um tempo, as eleições foram ficando cada vez mais curtas. Então, dá para dizer hoje que sim, na semana final, na segunda-feira que vem, a gente vai conversar aqui com o resultado do primeiro turno. Mas cada vez mais o processo eleitoral fica mais comprimido. Então isso acaba, no limite, prejudicando, de fato, o debate, a campanha. Então isso tem efeitos. Mas eu quero dizer uma coisa para vocês, que o que a gente está vendo hoje, eu não reputo só o problema do período apertado das eleições, que foi resumido a pouco mais de um mês. Eu acho que, faltando uma semana para as eleições, tem uma parcela da população que enxerga as eleições com um certo distanciamento, uma postura reflexiva, assim. E eu acho que isso tem alguns motivos. E eu acho que o resultado eleitoral se liga diretamente a quais são esses motivos. Bom, se a gente for pegar as notícias dos jornais, as notícias da imprensa, o grau de apodrecimento das instituições é algo assustador. Assustador. Talvez fosse difícil ter a dimensão do tamanho que é isso. Todo dia tem uma nova da turma do Vorcaro. Todo dia. Vocês sabem que eu trabalho no judiciário. Sou servidor do judiciário, concursado. E o judiciário acabou ficando sob os holofotes. Mas a crise não é só do judiciário, ela é distribuída no quadro institucional. A novidade é o Vorcaro conseguir garimpar, transformar lixo em ouro, que era justamente pegar ações que já estavam há muitos anos tramitando na justiça, que tinham pouco valor. Ele comprava esses precatórios e tentava conseguir, num passo de mágica, recebeu o valor das ações, o valor cheio. Bom, isso está em investigação, mas certamente tudo indica que há problemas. Mas, meus caros, eu falo isso porque, do ponto de vista do mercado, pouco se fala sobre o programa nessas eleições, muito pouco. Mas, do ponto de vista do mercado, tem um programa na rua. A saber, aumento de idade mínima para aposentadoria. No mínimo 67 anos com escala móvel de aposentadoria, ou seja, aumenta a expectativa de vida, dificulta a aposentadoria, você vai se aposentar mais tarde. Segundo, desvinculação da aposentadoria do salário mínimo e também dos benefícios, BPC, seguro-desemprego, isso é um outro ponto. Terceiro, reforma administrativa. Se for nos moldes do que foi apresentado em governos anteriores, é fim da estabilidade, restrição enorme dos concursos públicos, desmonte do Estado. Bom, meus caros, é isso que está em jogo. Esse é o programa que lateralmente o mercado tenta emplacar. Eu acho que a chave para o resultado das eleições, obviamente, passa por questões concretas, como o salário, o preço da comida, endividamento. Na minha opinião, está correto proibir a jogatina das bets, é roubado da população, principalmente os mais pobres. Mas tem outras respostas que precisam ser dadas. Primeiro, dá uma resposta para a crise institucional. Ou seja, quem vai resolver essa zona toda? Na minha opinião, só o povo tem condições de resolver, tem legitimidade para isso. Portanto, isso está na ordem do dia. Resolver o problema da crise institucional e também uma crise política, de representação política. Isso está na ordem do dia, isso é chave para poder definir o resultado eleitoral. Por isso, o aspecto antissistema é o que vai atrair setores importantes da classe que olham a eleição como um certo distanciamento. Por quê? Porque eles corretamente tomam distância do sistema e não tem motivo para não tomar. Então a chave do processo eleitoral passa por isso. Segundo lugar, meus amigos, eu acho que isso é o que vai, no limite, abrir uma perspectiva das coisas que tem que mudar. Porque é verdade, tem ganhos, tem mudanças, mas o Brasil espera por reformas profundas, mudanças profundas. Eu não esqueci, Leonardo, eu acho que é coisa de 3 semanas atrás, você não estava com o Ademir. Leonardo fez uma pergunta, eu fiz um comentário, não lembro exatamente qual é o tema, o Leonardo perguntou sobre a 6x1. Mas Marcelo, é 6x1. Eu lembro que eu dei uma resposta que eu acho que eu acabei frustrando as expectativas do Leonardo. Porque na época eu falei, Leonardo, jogou para as eleições, meu amigo, lascou. Infelizmente foi o que aconteceu, viu? O Alcolumbre que tem 195 mil votos. Isso é votação de deputado federal. Ele sentou em cima da 6x1 e não veio. Bom, nós temos que tirar as lições disso aí. Eu não sei que legitimidade que esses senhores têm para fazer algo dessa monta. Também faz parte de discutir qual é o papel do Senado. Infelizmente, a 6x1 foi enterrada, não a pedido do Alcolumbre só. O Alcolumbre operou, mas a pedido dos empresários. Então, a saber, o fim da escala 6x1 não chegou, nem a redução da jornada, pela pressão direta dos patrões. E porque tem um Senado que é manipulado e é feito para isso, para poder impedir que essas reformas ocorram. Mais uma vez, reformas estruturais que tirem da frente essas instituições que estão de costas para o povo. Meu amigo Leonardo e meu amigo Caldenei, segunda-feira a gente vai conversar sobre o resultado do primeiro turno.
0: Tá certo. Até a segunda-feira, Marcelo Carlini. Boa semana.
2: Grande abraço para vocês.
0: Um abraço. Agora são 8 horas e 25 minutos, temos o nosso entrevistado já em condição, Leonardo.
1: Agora a gente recebe o procurador do Ministério Público do Trabalho e coordenador regional da Coordenadoria Nacional de Combate às Irregularidades Trabalhistas na Administração Pública, o CONAP, o Marcos Aurélio Gomes Cordeiro da Cunha. Bom dia, Marcos. Nos ouve, Marcos? Acho que está por um problema no som.
0: Não está nos ouvindo. Nos ouve agora? Bom dia. Não, acho que não ouve.
1: Não está ouvindo, Marcos.
0: Vamos tentar o contato com ele, quem sabe, fazer o contato telefônico.
1: Ver se ele botou o fone de novo. Marcos, está nos ouvindo?
0: Ele que não nos ouve.
1: Vou tentar o contato pelo telefone.
0: Enquanto o Leonardo tenta resolver aqui essa questão técnica, né, para que possamos fazer a entrevista, vamos a um rápido intervalo, Alexandre. Rápido intervalo, porque depois na sequência já teremos uma outra participação aqui no programa. Então, um rápido intervalo e em seguida estaremos de volta.
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3: De volta com o programa Edição da Manhã aqui na Rádio Com. Agora são 8 horas 29 minutos. Agora sim, o contato viabilizado com o nosso entrevistado, Leonardo.
4: Agora a gente recebe o procurador do Ministério do Público do Trabalho, o Marcos Aurélio Gomes Cordeiro da Cunha. Bom dia, Marcos.
5: Bom dia, tudo bem, pessoal? Satisfação estar aqui presente falando com vocês.
3: Bom, satisfação é nossa contar com a sua presença nesta manhã. Bom, sobre as denúncias que têm chegado ao Ministério Público do Trabalho sobre assédio eleitoral no ambiente de trabalho, está dentro do que normalmente ocorre, aumentou neste ano, qual a análise que o senhor faz?
5: Olha só, pessoal, esse ano está ocorrendo no Brasil inteiro um aumento das denúncias de assédio eleitoral em comparação com o período das eleições presidenciais, né, e estaduais de 2022. Nas eleições municipais de 2024 houve uma diminuição, até porque gera uma polarização um pouco menor na sociedade, mas agora nesse período de 2026 nós temos dados que apontam para o crescimento. Né, que pode estar tanto associado a uma conscientização maior dos denunciantes, como também pode estar relacionado com um aumento da polarização da sociedade. Isso aí nós não podemos diagnosticar com certeza, né? Mas, de todo modo, curiosamente, na região sul do estado, né, em Pelotas ali e demais municípios da região sul onde eu atuo, curiosamente, nós estamos recebendo denúncias, assim, eu atuo, né? Não recebi no meu ofício, né, particularmente, não recebi denúncia de eleitoral ainda. Né, isso é um bom sinal aqui para a região sul do estado. Né.
4: Marcos, importante para a gente conseguir informar quais comportamentos que são considerados assédio eleitoral no ambiente de trabalho?
5: Certo. Assim, eu vou ser bem sincero, é um conceito jurídico que até mesmo na própria comunidade jurídica é um pouco controvertido, né? E as instituições estão tentando alinhar suas ideias para que possam observar esse fenômeno de uma maneira mais uniforme, né? E combatê-lo devidamente, né? E também identificar quando ele não ocorre, né? Mas a gente pode resumir numa série de condutas, né, que buscam influenciar o direito individual à livre consciência política e ao voto livre, né? Principalmente em contexto de trabalho, né, em que o trabalhador está muito sujeito ali às determinações do patrão, ele tem muito receio de perder o emprego. Então, muitas vezes, uma manifestação do empregador que ele possa achar que é lícita ou que está sendo inocente ali ou que está fomentando uma conscientização cívica, muitas vezes ele está realmente invadindo, né, a esfera individual do trabalhador, que no instante em que ele ingressa, né, na relação de trabalho, quando ele bate o ponto no crachá, ele não deixa de ser um cidadão, né? Ele preserva seus direitos políticos, né, conquistados há muitas penas ali atrás pela sociedade, né? Mas em questões práticas, assim, vamos dar exemplos, assim, quando ocorre uma tentativa de influenciar, constranger, ameaçar, pressionar os trabalhadores, ou até mesmo beneficiar, se o trabalhador quiser adotar a mesma posição política do empregador. Tudo isso são artifícios, né, que acabam deturpando a ideia básica da nossa democracia de que cada pessoa tem um voto. No momento em que o empregador tenta influenciar seus empregados a votar no candidato dele, ele está, de certa forma, burlando essa regra de um voto para uma pessoa, one man, one vote, né? E acaba fazendo o voto dele valer mais, né? E isso também viola um princípio da neutralidade da empresa, né? A empresa é um CNPJ, ela não é um CPF. A empresa não tem consciência política, a empresa não vota e a empresa não tem direitos políticos. Então, ao fazer isso, né, no contexto de trabalho, de certa forma está sendo violada ali a função social da empresa, que é uma unidade produtiva, uma unidade voltada à distribuição, à circulação de riquezas, e não é um espaço para debate político.
3: Por exemplo, chegar e dizer para o empregado ou para o conjunto de empregados que se determinado candidato não for eleito, poderá fechar a empresa ou reduzir o quadro de funcionários. Isso é caracterizado como assédio?
5: Essa fala, ela atualmente ela tem sido uma das mais utilizadas, né, como, e também está sendo considerada agora como enquadrada em assédio eleitoral, porque ela se enquadra naquilo que a gente chama de narrativa catastrófica. Né? Ela faz um prognóstico a respeito do futuro e, ao estabelecer esse prognóstico, gera um temor, né, nos empregados de que tudo será, enfim, a economia irá desandar por completo se um determinado candidato vencer, né? E, na verdade, ninguém sabe disso, né? Nem os economistas sabem, é extremamente complexo isso. Então, na verdade, isso é uma narrativa que busca influenciar o direito de voto, né? Para que prevaleça aquele da preferência do empregador, né? E como eu disse antes, isso não é o, a empresa não é o espaço para isso, né? Existem outros espaços públicos, né, de debate democrático. Nós somos repletos de espaços públicos na mídia, enfim, espaços de discussão, etc. Existem esses espaços, não é na empresa. Quando a gente está na empresa, a gente está falando de um trabalhador que ele não está na situação de igualdade com o empregador, né? Não estamos falando de iguais aqui. Existe uma relação hierárquica, né? E que as falas do empregador têm um peso muito maior, né? Não só do empregador, mas até daquelas pessoas, dirigentes, gestores, que têm uma parcela do poder empregatício, a fala deles tem um peso muito maior também.
4: Marcos, neste mês de setembro a gente teve aí um aumento de... Um aumento não, mas 44% das denúncias que foram registradas aconteceram nesse mês de setembro, que é o mês mais próximo da eleição, que é agora no dia 4 de outubro. A explicação é exatamente essa proximidade já com a eleição, e aí acaba que o empregador ele começa a sentir mais essa necessidade de tentar assediar o seu trabalhador?
5: Sim, com certeza, porque a sensação de urgência, né, de que o pleito eleitoral está se aproximando e que as pessoas precisam tomar uma decisão, né, aí essa proximidade, né, faz com que esse sentimento de urgência faz com que o empregador tenha um estímulo a mais, né, para poder cometer esses atos de assédio, né, e lembrando que esses atos de assédio eles não precisam estar necessariamente ocorrendo no horário de trabalho, né? Pode ocorrer durante um intervalo, pode ocorrer no trajeto, pode ocorrer quando ele, por exemplo, pede para um empregado curtir nas redes sociais um determinado candidato, na festa da empresa depois do expediente, na sexta-feira à noite, enfim, todas as situações que têm alguma conexão com o trabalho, né? E que o trabalhador ele se sinta de alguma maneira pressionado ali, ele se sente constrangido de que ele tem que adotar uma certa posição política, todas as situações configuram assédio eleitoral.
3: Quais as penalizações que a empresa está sujeita quando ficar devidamente comprovado o assédio eleitoral?
5: Perfeito, são penalizações em diversas esferas, né? Primeiramente, falando aqui da minha área, da esfera trabalhista, né? O empregador ele pode ser condenado a pagar uma indenização por dano moral coletivo, né? Pelo dano causado à sociedade, já que essa prática é uma afronta à ordem democrática, ao Estado democrático de direito. Também é possível que ele seja obrigado a ou mediante um termo de ajuste de conduta assinado voluntariamente, ou em uma condenação em ação civil pública na Justiça do Trabalho, ele pode ser obrigado a se comprometer dali em diante a não praticar mais assédio eleitoral sob pena de pagar multa periódica, né? Ele pode ser obrigado a fazer uma retratação pública também, tanto para os empregados como para a própria sociedade. Também tem, além da esfera trabalhista, nós temos na esfera administrativa, né, se ficar comprovado que houve uma discriminação desse empregado por motivo de consciência política, é possível, mediante processo administrativo lá no Ministério do Trabalho, é possível uma proibição de obtenção de empréstimos junto a bancos públicos, né, além de pagamento de multa administrativa pelo Ministério do Trabalho. Na esfera eleitoral, pode ocorrer, em alguns casos, a inelegibilidade, né, que para a maioria das pessoas não repercute muita coisa, mas se houver a participação de algum candidato, ele pode se tornar inelegível, né, se ele concorrer para a prática desses atos. E na esfera criminal, né, existem ali os crimes eleitorais, né, e alguns atos mais graves podem se enquadrar nos crimes que tem previsão lá no Código Eleitoral, na parte final lá, por exemplo, embaraçar o exercício do voto, impedindo a pessoa de comparecer no local da votação. Aí você tem, então, múltiplas esferas, né, de punição possíveis, né? E existe agora também em vigor um acordo interinstitucional entre todas as instituições envolvidas: Tribunal Superior do Trabalho, Ministérios Públicos, Tribunal Superior Eleitoral, Ministério do Trabalho, todos eles estão em atuação articulada, e quando vem uma denúncia para um desses órgãos, automaticamente dispara ofícios para os demais. Então, as instituições do Estado estão todas devidamente aparelhadas para enfrentar esse problema.
4: O senhor é coordenador regional do CONAP, que é a Coordenadoria Nacional de Combate às Irregularidades Trabalhistas na Administração Pública. Dentro da esfera pública, por ser mais, cara, ainda mais próxima da política, é comum esse tipo de situação?
5: Sim, com certeza. A administração pública é um ambiente que, por si só, já é mais politizado do que uma empresa privada, né? Existe uma proximidade muito maior com o político ali, ele indica cargos em comissão, né? Então ele exerce uma influência natural ali naquele ambiente. Então a possibilidade de ocorrência do assédio eleitoral na administração pública é muito maior, né? E o que é absolutamente ilícito, né? Porque de acordo com o artigo 37 da Constituição, a administração pública é regida pelo princípio da impessoalidade, né? Então ela deve funcionar de modo independente de quem esteja exercendo o poder naquele momento, né, na cúpula do poder, né? Uma coisa é o governo, outra coisa é a administração pública, que ela deve ser perene, né? Deve exercer suas atividades com absoluta independência. Além disso, temos a figura dos terceirizados, né? Que eles estão duplamente vulneráveis. Eles podem ser alvos tanto das empresas privadas que os contrataram, né, e que venceram a licitação ali para prestar serviços ao poder público, como também podem ser alvo pelo próprio ente público tomador dos serviços, né? Então existe uma dupla vertente ali em que ele pode ser vítima. E o enquadramento do assédio eleitoral nesses casos envolvendo a administração pública, ele depende da compreensão de que o assédio eleitoral não é apenas uma violação aos direitos políticos, ele é também um risco psicossocial no trabalho. Os riscos no trabalho não são apenas os riscos físicos, biológicos, de acidentes, né? Riscos químicos, etc. Os riscos também são psicossociais. E nesse contexto de polarização em que nós vivemos, o assédio eleitoral, ele tem um potencial gerador de conflito muito grande. Ele pode realmente quebrar o ambiente, o clima, né, organizacional, gerando até mesmo afastamento, adoecimento mental, discriminação e tudo mais, né?
3: Bom, para finalizar, doutor, orientação aos trabalhadores. Onde deve fazer, formalizar a denúncia? Quais são os canais? E quais as provas necessárias que o trabalhador deve reunir quando se sentir assediado no setor de trabalho quanto à questão política?
5: Perfeito. Na internet você consegue encontrar no site do Ministério Público do Trabalho um formulário que você preenche a sua denúncia. A denúncia pode ser de três maneiras. Ela pode ser identificada, que é o que geralmente não ocorre, né? O trabalhador realmente ele tem receio de se identificar, né? Geralmente nas denúncias. Ela pode ser identificada, porém, com pedido de sigilo. E nesse caso, a gente sabe quem denunciou, mas a gente não vai divulgar o nome dessa pessoa. Pode, no máximo, entrar em contato com ela para obter mais esclarecimentos, enfim, algumas provas, mas a gente não divulga o nome dessa pessoa, né? E a denúncia pode ser também anônima, né? Simplesmente relatando os fatos. O importante nesses casos é que as denúncias venham acompanhadas de indícios concretos da prática do assédio eleitoral. Pode ser prints, pode ser vídeo, pode ser fotografia, ou até mesmo um relato muito preciso ali por escrito já ajuda também. A indicação de testemunhas pode ser importante também. Enfim, tudo aquilo que puder já adiantar o trabalho investigativo vai fazer com que a resposta institucional seja também rápida, né? A gente sabe que uma resposta institucional demorada não vai atingir o objetivo, que é realmente garantir um pleito eleitoral livre. Se a denúncia não vier devidamente instruída, isso vai dificultar um pouco a investigação e pode acabar não atendendo a tempo, né, a urgência do pleito eleitoral que se aproxima.
3: Tá bem. Marco Aurélio Gomes Cordeiro da Silva, procurador do Ministério Público do Trabalho. Muito obrigado pela sua presença aqui no Edição da Manhã da Rádio Conta e uma boa semana.
5: Boa semana, e eu agradeço também a oportunidade de esclarecer esses temas aqui tão caros à nossa sociedade.
3: Tá certo. Obrigado. Muito obrigado. 8:45, já temos o nosso próximo entrevistado aí em condição de conversar conosco, Leonardo.
4: A gente recebe o superintendente regional do Ministério do Desenvolvimento Agrário no Rio Grande do Sul, Milton Bernardes. Bom dia, Milton.
6: Bom dia, Leonardo. Bom dia, Caldinei. Bom dia a todos os amigos da Rádio Com, desse programa que a gente já tem o hábito, mesmo aqui em Porto Alegre, de acompanhar de vez em quando, que é a Edição da Manhã.
3: Tá certo. Muito obrigado, então, pelo privilégio de nos acompanhar. Nos fale aí sobre a cartilha que está sendo elaborada, aliás, já está elaborada, está sendo distribuída para mitigar os efeitos aí do El Niño, especialmente no setor da agricultura familiar. Como é que surgiu esta ideia de elaborar uma cartilha trazendo os principais pontos?
6: Bom, pessoal, para nós, enquanto superintendência do MDA aqui no estado do Rio Grande do Sul, a informação também é prevenção, tá? Então, eu quero deixar essa primeira assertiva. E nós aqui, através da nossa coordenação de comunicação, e sempre é bom citar aqui o nosso coordenador, o Alexandre, ele teve um trabalho muito, muito proativo, né, de compilar numa cartilha, fruto também de um debate com os nossos técnicos aqui da superintendência, agrônomos, veterinários, advogados, demais formações, né, de elaborar justamente um documento técnico. Um documento técnico que ele é bem, bem sintético, mas não deixa de ser bem profundo, né? Pelo fato de ser sintético, não quer dizer que é superficial. E que nesse momento aí de El Niño, na realidade, né, que nós já estamos vivendo alguns dias, algumas semanas, alguns efeitos aí do El Niño, nós, enquanto superintendência, queríamos, né, a partir daí, né, a gente traz esse documento, essa cartilha, para contribuir justamente com toda a prevenção, mitigação e acompanhamento desses possíveis impactos que a gente deva ter com o El Niño aqui, em especial na agropecuária de base familiar do estado do Rio Grande do Sul. Então, nesse sentido, né, que foi, tivemos essa ideia através do Alexandre. E hoje a nossa cartilha, eu posso dizer para vocês, que ela já, de uma certa maneira, é referência, né, para o MDA de Brasília e para as demais superintendências do MDA do Brasil, porque o El Niño, né, é um efeito que não vai só ser sentido aqui na região sul do país, em especial Rio Grande do Sul. Aqui a gente vai ter, já está notando, nos últimos dias, um volume de chuva maior do que o normal período. Mas em outras regiões do país, na região norte, por exemplo, é o fenômeno que vai ter lá é estiagem ou seca. Então, quer dizer, nós que queremos, de uma forma muito, muito assim, fraterna, eu poderia dizer, né? Sem a pretensão de querer substituir a extensão rural, que através da nossa matéria aqui do Estado do Rio Grande do Sul faz um trabalho de excelência, a gente quer justamente, através dessa cartilha, através do documento, contribuir, né, com a mitigação dos efeitos dessa emergência climática que se avizinha, que é o Niño.
4: Milton, quais os principais cuidados que estão na cartilha que os agricultores podem tomar antes, digo, como prevenção para chuvas?
6: Bom, Léo, a gente está agora bem num período, né, de preparo de muitas culturas aqui no estado do Rio Grande, muitas cadeias produtivas. A gente já está agora no preparo da safra de verão. Então, a gente está num período bem sensível para atividade agrícola, agropecuária nesse estado. Então, a gente também quer contribuir com esse documento justamente com a questão do preparo do solo, da cobertura vegetal do solo, né, para evitar possíveis impactos das chuvas no solo, que possam, a partir de desagregar o solo, que podem, a partir daí, ter escoamento superficial, que podem, a partir daí, ter erosão, né? Então, o processo erosivo é sempre um processo que a gente tem perda de água e principalmente de nutrientes, nutrientes finos, principalmente matéria orgânica. Então, essa cartilha, ela tem, digamos assim, o objetivo de contribuir justamente nesse período que se avizinha, com principalmente a questão dos tratos culturais agora referente à questão do solo no estado do Rio Grande do Sul.
3: Bom, a prevenção, conforme já o senhor colocou no início da fala, né, da importância da prevenção. Agora, durante o momento de crise, quais são os cuidados principais que o produtor, o agricultor familiar em especial, deve tomar?
6: Além da questão da atividade agropecuária, Claudinei, eu acho que a gente tem que sempre também cuidar com o ser humano. Infelizmente, a gente já teve aí nessas últimas enxurradas, chuvas, granizo e demais emergências climáticas, já tivemos perdas de vidas. Então, enquanto superintendência do MDA aqui no estado do Rio Grande do Sul, eu quero me solidarizar com todas as famílias, né, que perderam seus entes queridos. Então, a gente também tem que trabalhar a questão do ser humano, sempre cuidar justamente as áreas onde a gente está fazendo um cultivo, né? Muitas vezes a gente notou naquela enchente que tivemos em 23, ali na bacia do rio Taquari, antes, no Vale Taquari, a gente notou que tivemos ali muitas pessoas que já estavam, né, em áreas que eram potenciais, produzindo, né, atividade agropecuária, em potenciais risco. Então, isso é uma coisa que a gente também sempre quer sugerir. Não é nós, MDA, nós não temos essa pretensão de dizer o que o agricultor ou a agricultora, o que os povos e comunidades tradicionais, os assentados da reforma agrária vão produzir, qual atividade produtiva. E aqui no estado nós temos muita diversidade, dependendo da região do estado, nós temos uma cadeia produtiva específica. Mas a gente quer, de uma certa maneira, sugestionar ou orientar que esse agricultor e essa agricultora tomem os devidos cuidados, seja com ele, seja com seus animais e seja com a atividade agropecuária que ele está desenvolvendo.
4: Em relação aos animais, Milton, quais os cuidados que os agricultores devem ter, até pensando que em alguns momentos essa chuva forte pode ser fatal para alguns animais que fazem parte do trabalho desses agricultores, né?
6: De fato, Léo, a gente teve, né, em 2024, naquela enchente que foi uma enchente de uma tragédia nunca antes a gente tinha vivido nesse estado, a gente teve muitas perdas de animais, por falta muitas vezes de alimentação e por muitas vezes estar em áreas realmente que ficaram isolados. Então é sempre bom ter o cuidado, né, com né, toda a questão realmente do cuidado com os animais. A gente pretende com essa cartilha também estar mais próximos dos agricultores e das agricultoras para poder orientar. Nós temos, pelo hábito, uma superintendência com bastante mobilidade, né? Nós constantemente estamos no interior, na região sul, aí na região de Pelotas, arredores, a gente foi muitíssimas vezes, não só eu enquanto superintendente, mas a nossa equipe. Aliás, semana passada estávamos aí na região de Pelotas fazendo uma série de ações, quer dizer, nós queremos estar perto dos agricultores, que a gente possa, de uma certa maneira, orientar eles para que, né, a gente possa minimizar. A gente, há muitos anos, a gente tem convivido com as emergências climáticas aqui no estado do Rio Grande do Sul. Né? Elas estão cada vez mais recorrentes aqui no estado e cada vez mais agudas. Então, nós, enquanto superintendência do MDA aqui no estado, a gente quer contribuir justamente, estar mais próximo e poder, de uma certa maneira, através do nosso corpo técnico, orientar os agricultores e agricultoras.
3: Bom, para finalizar, Milton Bernardes, o MDA já tem uma ideia de prejuízos à produção agrícola aqui no Rio Grande do Sul em função do El Niño que está em curso?
6: Claudinei, ainda digamos assim, informações que a gente tem são parciais. A gente se utiliza muito, muitas vezes, dos laudos, e aqui eu quero mais uma vez dizer da importância da nossa empresa de assistência técnica, Extensão Rural do Estado do Rio Grande do Sul, a Imater. Então, a gente se subsidia muito das informações da própria Imater, da Embrapa, das nossas unidades que a gente tem, dos nossos agentes territoriais, que a gente resgatou também essa política. Quer dizer, então, a gente tem ainda informações parciais, né, de prejuízos e do que a gente vai realmente trabalhar no que diz respeito à mitigação. Mas nós, enquanto governo federal, e aí me permite, né, para finalizar, além da nossa cartilha, né, o governo federal também trabalhando na questão da prevenção, né, no mês de agosto desse ano, teve a medida provisória 1384, né, que trabalha na questão dos créditos extraordinários, né, no valor aí de aproximadamente 925 milhões de reais, e esse crédito extraordinário tem como objetivo principal, né, a formação de estoques públicos. Então, nós, enquanto, além dessa cartilha aqui, ela tem mais uma ideia pedagógica de orientação, nós, enquanto governo federal, né, a gente também está tomando algumas medidas realmente de prevenção referente à questão de El Niño. Não basta só a gente sentir os efeitos, né, Leonardo e Caldinei, e a partir daí tem uma ação. É importante também nós, enquanto governo federal, mas pode ser para o governo do estado, pode ser para os governos municipais, a gente tem algumas ações de prevenção. E nesse sentido, essa medida provisória, repito, a 1384 de agosto, se não me engano, de 26, ela vai disponibilizar um recurso aí para a formação de estoques, um recurso destinado tanto ao MDA, através da Conab, como ao MDS.
3: Tá bem. Milton Bernardes, superintendente do Ministério do Desenvolvimento Agrário, muito obrigado pela sua presença aqui no programa Edição da Manhã da Rádio Com. Uma boa semana.
6: Agradeço, Caldinei, agradeço, Léo, mais uma vez participar desse importante espaço, né, e deixar aqui um abraço para todos os agricultores, agricultoras, povos e comunidades tradicionais e assentados à reforma agrária, e uma mensagem de otimismo, né? Nós que vamos mais uma vez, o estado do Rio Grande do Sul, eu arrisco a dizer que nesses últimos anos tem sido um epicentro das emergências climáticas aqui no Comune Sul, mas a gente mais uma vez, com a força e resiliência do povo gaúcho, nós vamos atravessar mais essa intempérie aqui. Obrigado,
3: tá certo. Viu? Muito obrigado.
4: Tchau.
3: 8 horas 57 minutos, programa Edição da Manhã, conferindo aqui a temperatura, 16 graus e 6 décimos. Parece que congelou aqui, né? Agora é 16,7. Mas desde a abertura do programa, a temperatura não saiu da casa dos 16 graus. Sensação térmica também 16,7. E a umidade relativa do ar lá em cima, né? 98% de umidade relativa do ar nesta manhã. Nublada, úmida e ainda com possibilidade de chuva ao longo desta segunda-feira, mas principalmente na madrugada e manhã de terça-feira, a chuva voltando com alguma intensidade aqui para a região sul. Hora de conferir os preços promocionais dos combustíveis, conforme o aplicativo Menor Preço do programa Nota Fiscal Gaúcha.
4: Começando então, Caldenei, pela gasolina comum, R$ 5,98 no posto Pinheirense da Rua Barão de Santa Tecla, número 848, bairro Centro, R$ 5,98 na esquina da Barão de Santa Tecla com a Padre Felício, no, na quadra do Hospital de Pronto Socorro de Pelotas. Então aí a gasolina comum mais barata. Já a gasolina aditivada, R$ 5,99 no posto Santa Rita, da Avenida São Francisco de Paula, número 3229, bairro Areal, na esquina da São Francisco de Paula com a Rua Felipe dos Santos, no Jardim Europa, próximo a Bom Jesus, R$ 5,99 a gasolina aditivada. O etanol, um posto diferente, R$ 4,17 na Avenida Dom Joaquim, número 650, no posto Sim, na esquina. É aqui um cruzamento de três ruas, na Dom Joaquim, esquina com a Avenida República do Líbano, também com a Rua Povoas Júnior. Então, na Avenida Dom Joaquim, número 650.
3: É Dom Joaquim, esquina
4: Povoas Júnior, República do Líbano. É,
3: isso.
4: Tem aí uma... são três ruas aqui juntas.
3: Ali tem dois postos, né? Tem um que...
4: tem o posto Ipiranga, que aí é na esquina da República do Líbano.
3: É, tem um que... ah, sim, fica aquele outro que fica...

0: 17, na Avenida Engenheiro Ildefonso Simões Lopes, próximo ao Krolov. Avenida, para quem vai ao Arco-Íris, Ildefonso Simões Lopes, esquina com a Avenida Doutor Roberto Frati Martins, R$6,39 o diesel S500. Já o diesel S10, R$5,88 no posto Santa Rita da Domingos de Almeida, número 1985, a abastecedora Areal, esquina com a Doutor Benjamin Gastal, R$5,88 o diesel S10, bem mais barato que o diesel S500. Aí a diferença, segundo o aplicativo, menor preço do Nota Fiscal Gaúcha. Cadê?
1: Dado o recado sobre o preço dos combustíveis, vem aí o Manhã Cultural com o Alexandre Salóis, às 10 horas, o Comunidade Esportiva. E às 11 horas tem Contraponto, com Clarissa Hennig e André Amaral. Destaques do programa desta segunda-feira.
0: Contraponto desta segunda recebe a Nina Grace, que é produtora cultural. Hoje é meio-dia, então o Contraponto conversa com, sobre a Ateliê de Bonecas, Costurando Narrativas Femininas, um projeto cultural feito por mulheres e para mulheres, que está percorrendo bairros de Pelotas. O projeto junta a oficina de teatro, construção de bonecas e roda de conversa. Ao final, cada participante leva para casa uma boneca autorretrato feita por ela mesma. A primeira turma já passou pelo CRAS da Colônia Z3 e a segunda começou no último sábado no Instituto Hélio da Angola. O projeto é financiado pelo Procultura Pelotas. Caldeni.
1: Final de programa, o Edição da Manhã retorna amanhã às 7h30. Obrigado pela companhia, até amanhã.
0: Tchau, tchau.

0: 9:02.
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0: tá claro.
1: Então tá, rapaziada. Bom dia, bom dia, bom dia. Como estamos? Eu tô bem, eu tô bem. Pô, tô igual uns youtubers aqueles. Espero que estejam bem. Espero que estejam bem. Segunda-feira, então. Segunda-feira. Ué, o que eu fiz aqui? Som! Som! Tem um delay aqui. Brasil! Brasil! Brasil! Tá, deu. Brasil! Deu de palhaçada. Bom dia, pessoal, bom dia. Começando Manhã Cultural aqui nesta bela segunda-feira de chuva, dia 28 de setembro de 2026. Então, Manhã Cultural com muita música, muito mais do que conversa. Ah, vamos ver aqui. Temperatura no Laboratório de Agrometeorologia aponta 16 graus e 8 décimos. Espera que eu vou diminuir a fonte aqui, que está em 200%. Maravilha. Aqui, ó. A mínima foi registrada 7,9. 15 graus e 9 décimos. Baixa amplitude térmica, portanto, aí com muita umidade, né? 98% umidade relativa do ar. Pressão atmosférica subindo lentamente a 1013 milibares. Então, aponta que não irá chover mais, né? Talvez, ao menos pelo... A julgar pelos bariômetros, não vai chover mais. Vamos ver aqui. Nascer do sol hoje foi às 6h11 e o pôr do sol será às 18h30. E o acumulado de chuva aí em 24 horas chegou a 1,2 milímetros. Mensal para quase conclusão do mês de setembro. Em 91,4 milímetros, então. Muito obrigado por estar sintonizado na Rádio Com. Se você sintonizou um rádio, é porque sintonizou a frequência 104,5 GHz na frequência modulada aí no FM. Muito obrigado. 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As lives ocorrem aí de segundas a segundas hoje em dia, hein? E já agora já houve a live do Edição da Manhã com Caldenei Gomes e Leonardo Cardoso. Daqui a pouco tem comunidade esportiva, muitas coisas importantes, repercussões aí da divisão de acesso do Gauchão, dentre outros assuntos. Depois vem o Contraponto e Clarissa Henning vem com André Amaral trazer informações e entrevistas. Segundas-feiras, todas as segundas-feiras, você acompanha o programa Viração da Dufipel, programa de entrevistas num estilo podcast. Ali você acompanha pelo rádio e pelo aplicativo somente, por enquanto. E vamos ver, segundas-feiras, sim, às 16 horas, o Espaço Navegando com a Elô. Elô traz música boa ou lives aí, tá bem? 18 horas, José Luiz Moraes, com o melhor do nativismo, sua música boa, com uma curadoria muito rigorosa. Prosseguimento, depois das 19 horas, todas as segundas-feiras, no rádio e nos aplicativos, você acompanha o programa Tangos para Tangueiros, com seleção musical de José Luiz Moraes e Alexandre Salóis, este que vos fala. É, José Luiz é mais na parte da seleção, mas ele é gentil. Eu fico mais com a parte da programação. Tangos para tangueiros, fica o convite aí com o melhor da música portenha aí. 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Pessoal, nosso WhatsApp, o canal direto da 104.5, que está sempre aberto para você. 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Peça música, mande pautas, enfim.

9 horas e 20 minutos, só para registrar aí, pessoal. Estou no site da Radicom aqui, radicom.org.br, registrando o falecimento do ex-deputado, ex-presidente do Chavante, que morre aos 90 anos, Érico Ribeiro, empresário aí, comandou o Chavante aí 3 vezes, né? Esteve à frente também de um grupo de mais de 20 empresas no setor do arroz. E luto oficial decretado aqui no município, tá bem? Então fica aí registro da morte de Érico Ribeiro aí, figura aí conhecida aqui da região, tá bem? Vamos prosseguir aqui no Milena não para, está aqui trabalhando, atualizando. Com estrago de R$300 mil, centro infantil pede ajuda da comunidade. Centro da Criança São Luís Gonzaga garante cuidado e alimentação a 75 crianças de 0 a 4 anos. Horas e 21 minutos. Abrindo aspas. O tempo do direito não é o tempo da política, diz professora sobre impasse no Supremo Tribunal Federal. Com análise sobre André Mendonça fora de pauta e sem data, especialista defende que a apuração sobre ministros ocorra depois das eleições. É isso, pessoal. Por enquanto é isso. Bom dia, mamãe, minha ouvinte. Está sempre aí. Daqui a pouco ela sai. Seguinte, pessoal. Manhã Cultural é muita música. Hoje eu separei um cara que faz tempos que eu não rodo aqui. Eu gosto muito. E bora lá. Deu de conversa. Vamos de Mano Tchau. Mano Tchau com seu som alternativo. Som engajado politicamente. É isso aí. 9 horas e 22 minutos. 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

Então tá, rapaziada, deu por hoje. Mano tchau, hoje dedicamos a Mano tchau aí, La Vida Tambola, Estação México. Desculpa aí as pronúncias equivocadas. E negócio seguinte, agora é hora de comunidade esportiva. Já estão aí Leonardo Cardoso, Cadanei Gomes, o Gustavo Oliveira, André Amaral, Alexandre Salóis, este que vos fala, mais escutando que falando, para aprender bastante. Roger Pérez, eu acho que hoje tem Roger Pérez. E é isso aí, depois vem o contraponto com Clarissa Henning e André Amaral. Depois vira ação, depois a Elô traz o Navegando. Às 16 horas, José Luiz Moraes vem com o melhor do nativismo. E encerra ainda com José Luiz Moraes. Hoje eu tô travando a língua. Então tá, rápida a transição, a gente já volta, pessoal.

0: 10 horas e 2 minutos.
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Começando mais um Comunidade Esportiva aqui na Rádio Com, são 10 horas e 4 minutos, segunda-feira, dia 28 de setembro de 2026, começando mais uma semana aqui no Comunidade Esportiva, a última segunda-feira do mês, já na quinta começamos o mês de outubro, começamos o último trimestre do ano, então já na reta final de 2026, beirando, mas bem próximo de 2027 já. Então, começando aqui mais uma semana, diferente da semana passada, que a gente teve aí alguns problemas devido ao temporal, a semana um pouco mais tranquila, com o tempo nublado, mas sem o temporal que deixou a cidade com muitos problemas durante toda a semana, e até agora tem gente ainda sem luz aqui em Pelotas. Programa hoje ao vivo no 104.5 FM, também nas rádios online, no nosso site, radiocom.org.br, também no nosso aplicativo próprio, Radiocom 104.5, que está disponível para celulares Android. A gente também está em live no Facebook e no YouTube, nossas lives das redes sociais, com imagens direto do estúdio da Radiocom e que ficam disponíveis na íntegra para quem quiser nos assistir. Logo após o final do programa, é só acessar nosso canal do YouTube, o Radiocom Pelotas, lá tem disponível praticamente toda a programação da rádio, tirando a programação musical. A gente tem aí a disponibilidade na íntegra para quem quiser nos assistir. Quem não conseguiu ouvir ao vivo tem essa possibilidade de ver em vídeo no nosso canal do YouTube. Nesta segunda-feira, a temperatura de 17 graus, umidade relativa do ar em 98%, sensação térmica também de 17, possibilidade de chegar até

0: 20 graus, né, Claudinei? Subi pouco a temperatura hoje, a amplitude térmica baixa. Dia de chuva, não muito forte, a possibilidade de chuva forte aqui em Pelotas e aí até em alguns lugares prevendo até 60 milímetros de chuva nessa terça-feira. É entre a noite
1: e a madrugada de terça.
0: Então hoje, por enquanto, a gente tem aí um dia um pouco mais tranquilo aqui em Pelotas, mas com o tempo bastante úmido. Nesta segunda-feira, os trabalhos técnicos a cargo de Alexandre Salois, também aqui ao meu lado no estúdio, Gustavo Oliveira, André Amaral e Caldenei Gomes. Caldenei, destaque, eu sei que tem destaque especial hoje. Bom dia.
2: Bom dia. Nem tanto.
0: Pensei que tu ia dar parabéns a uma suposta torcida.
2: Não, mas eu tinha planejado mais ou menos nesse sentido, até comentei contigo antes, mas porém a derrota em Bagé ontem mais ou menos prejudicou. Mas ainda em tempo, né? É importante reconhecer quem alcança objetivos, né? Saudar quem busca objetivos e alcança. E alguns torcedores do Pelotas conseguiram esse objetivo, então parabéns a eles, né? Conseguiram eliminar o Pelotas antecipadamente, conseguiram colocar o Pelotas mais um ano, né? Condenar, entre aspas, o Pelotas a mais um ano na divisão de acesso e asseguraram a classificação antecipada
0: Palmas,
2: do
0: Alexandre.
2: Brasil para a próxima fase da Série A2 do Campeonato Gaúcho. Só que o Brasil não fez a sua parte, né? Poderia ter aproveitado essa ajuda de alguns torcedores do Pelotas e ter ficado no G4. Não conseguiu, né? Mas, de qualquer forma, eu cumprimento a esses torcedores, né, do Pelotas, que alcançaram o objetivo que queriam. Eles se tornaram importantes, eles foram decisivos, eles estão na história. Até porque, pela primeira vez na história, um Brapel que tem mais de 100 anos foi decidido no tribunal.
3: E quem diz que torcida não influencia no resultado de campo, hein?
2: Ah, influencia negativamente. Influencia, tá aí a prova, né? Então, meu cumprimento a esses torcedores, a esses bravos torcedores fogueteiros do Pelotas. Né?
3: Fogueteiros.
2: Os caras dos rojões aí, que preparem o estoque de rojões para a segunda divisão do ano que vem.
0: Carece de fontes, mas eu vi, posso estar louco. É a primeira vez que o Pelotas não classifica para a segunda fase da divisão de acesso?
2: Sim, porque... Não, em 2010 não classificou, mas... Não foi 2010, aquilo foi 2006, não classificou. Mas tinha uma segunda chance, uma repescagem. Ah. E aí o Pelotas percorreu esse caminho da repescagem e obteve a classificação. E acabou disputando a fase final via repescagem, em 2006.
3: Mas esse
2: o Brasil
3: ano foi vexame.
2: Não classificou numa primeira fase de segunda divisão em 2010. O Pelotas em 2006, mas a diferença é que em 2006 teve repescagem.
0: Primeira vez que o Pelotas perde a chance de conseguir
2: a primeira vez que não avança, porque naquela vez se classificou, foi uma vergonha também, né? Inclusive num empate contra o Bagé na Boca do Lobo, perdeu a chance de se classificar. O técnico era o Nestor Simeonato. E depois contratou o técnico que estava no Farroupilha, o Bagé, e foi para a repescagem. Da repescagem conseguiu chegar à fase final.
0: Roger Pérez, bom dia.
4: Bom dia. Bom dia, Leonardo. Bom dia, Caldenei. Gustavo, André e o Alexandre, que está lá na técnica. O meu destaque é ontem, aquele... Não vou desmerecer o Bagé, né? Mas o Brasil fez um vexame ontem. O jeito de jogar, a forma que foi jogar, como foi escalado. Fazia tempo que não via tanto erro assim. Mas é isso aí. O Brasil vai jogar a segunda fase aí, né? Ajudado pelo Pelotas aí, como o Caldenei falou, né? Se não fosse os foguetes, não sei como é que seria o Brasil. Ainda bem que teve os caras dos foguetes, né, que fizeram essa presepada aí, botaram o Pelotas na segunda divisão, botaram o Pelotas eterna, assim, de novo, mais um ano, né, porque ficar na segunda divisão é uma eternidade, parece, né, é um jogo pavoroso, campo pavoroso, dia, federação da bola, então é, segunda divisão é o que tem de, né.
0: Ainda mais pra um time que não joga, né.
4: É, uma das piores. Agora o Pelotas volta em agosto, eu acho, para jogar, se não jogar uma copinha.
0: verdade.
4: Então é. Aí o Brasil assim, para não ficar fora do coisa do para deixar o final de semana, para demolir o final de semana de toda a torcida do Brasil, eles pegaram, foram lá, tomaram 4-1 do Bagé. O Bagé caindo aos pedaços, né? Que tá praticamente.
3: Estádio mas, também, barco. É,
4: barco.
0: Pelo menos pô, o torcedor do terrível. Pelotas, que tá no fundo do poço, pelo menos pode rir de alguma coisa.
4: Pode rir de alguma coisa, né? É.
3: Mas não dá, mas é Léo, isso aí. Pra cornetear o Chavante.
0: Não, não vai cornetear é sabendo que vai ouvir, mas pelo menos pode.
2: Mas aí é muita cara de pau também, né?
0: É, cara de pau.
3: Tem,
2: tu quer comemorar continuando na segunda. Com tudo que aconteceu. Olha, o Pelotas é 11º colocado na segunda divisão.
0: 8 pontos da classificação.
2: Então, muito dizer, longe. Tem. Não tem, não pode nem cornetear, não tem moral nem pra cornetear.
0: Terminou com o quê? 9 jogos sem vencer?
2: 9 jogos sem vencer.
3: Seria não, o pior momento o final, do Lobão na história, assim?
2: Demais, eu vou liberar, inclusive pra quem esteve na boca do Lobão. Mas um final, assim, melancólico em todos os sentidos, ninguém dando entrevista. Aliás, o silêncio foi absoluto na boca do Lobo. Durante o jogo, porque não tinha torcida, silêncio. E depois do jogo, porque ninguém falou. O treinador parece que antes do apito do final do jogo já estava
4: pegando o ônibus,
2: carro indo,
4: né,
2: para a estrada. O presidente já estava largando. Quer dizer, que fim de campeonato melancólico, trágico.
0: Houve uma debandada dentro do Pelotas. Gustavo Oliveira.
4: Mas aí, para a gente não ficar fora do coisa, fomos lá e fizemos uma presepada lá. Mas é isso.
3: Mas, pessoal, eu tô com
4: 44
3: anos.
4: Uma brasilzada lá em Bagé. Fizemos uma brasilzada lá.
3: Ah, o Chavante ameaçou aí, empatar.
4: Brasilzada.
3: Ameaçou
4: não,
3: empatar.
4: Não. Mas é. Quando a brasilzada tá pronta, é isso aí. Toma 4, assim. Troço absurdo.
0: O abraço ao Pedro Vargas, nosso antigo estagiário aqui na Rádio Com, que esteve. Ele fez a força de ir até Bagé para ver a goleada do Bagé. Pobre coitado.
3: Brasil?
0: Falando em estar no estádio, Gustavo Oliveira, bom dia. Como foi ver esse incrível jogo entre Brasil de Farroupilha e Pelotas?
5: Bom dia, Leonardo. Bom dia ao Roger, ao Codenei, ao André, ao Alexandre, nossa audiência. Pois é, eu estive lá. Eu assisti Pelotas e Brasil de Farroupilha, uma das piores coisas que aconteceu comigo no último mês. Assim, um jogo, um silêncio absoluto naquele estádio, um time que já não queria mais nada com nada, até o Brasil de Farroupilha, que buscava uma classificação, precisava só do empate para classificar, não queria nada com nada no jogo. Foi impressionante. Foram 90 minutos, acho que teve 2 chances de gol, mais ou menos, não dá nem para contar muito, e ainda melhor foi do Brasil de Farroupilha. Cara, uma tristeza, assim, muito, que nem o Caldrinho disse, assim, melancólico o final de campeonato do Pelotas. O que poderia ser uma última partida com um estádio cheio e o Pelotas buscando uma classificação, pelo menos, né? Foi um estádio vazio e 2 times parecendo sem vontade de estar lá naquele momento. Mas é isso. Vamos agora acompanhar o Brasil, porque o Brasil se classificou. Não do jeito, né, que a gente esperava no início do campeonato, mas pelo menos chegou à segunda fase.
0: André Amaral, bom dia.
6: Bom dia, Leonardo, Caldenei, Gustavo, Alexandre e o Roger Pérez, né, que está por...
4: Olha o Ener Valencia, hein? Olha o Ener Valencia.
6: Mas olha só, o
3: Hat-trick meteu lá no...
6: Pelotas, parodiando o nosso decano, Caldenei Gomes, né? O Pelotas criou, a torcida do Pelotas criou a sua versão, né? Eu acho que masculina, da fogueteira do Maracanã. Foi essa alusão que o Caldenei acho que usou quando,
2: sim.
6: quando disse fogueteiro. Fogueteiro, que é um caso famoso, emblemático na
2: foi um fiasco também.
6: As eliminatórias, né? Da Copa de 90, em 1989.
2: E lá foi uma farsa, né? Aqui foi verdadeiro. Farsa, aqui foi original, aqui foi verdadeiro, foi real.
6: Ninguém, eu acho que foi atingido pelo Rojão, não sei, né?
2: Aqui?
6: É.
2: Aqui não, mas lá no Maracanã também não. E lá foi um sinalizador que foi jogado para dentro do campo.
6: A Rosinelli, que já morreu em 2011. que jogou esse sinalizador, e o goleiro do Chile, era Brasil e Chile, né? Tava 1-0 pro Brasil, Roberto Rojas, que jogou no São Paulo,
2: E que foi banido do futebol, né?
6: Foi banido.
2: E que eu acho que foi um exagero, né? Porque tem muita gente simulando aí agressão.
6: Exato.
2: A FIFA utilizou aquele caso ali, ou a Comebol, não lembro bem, para fazer uma punição rigorosa demais,
6: mas
2: Alberto
6: ali,
2: Rojas.
6: Bom, enfim,
2: ele tinha que pegar uma suspensão, mas não ser banido.
6: Esse evento foi, assim, o que impulsionou a não classificação do Pelotas e, automaticamente, a classificação do Brasil. Porque o Brasil ganhou 3 pontos, o Pelotas perdeu 3. Mesmo que se ganhasse esse último jogo, não classificaria. Né? O Brasil, mesmo com esses 3 pontos, me parece que pelo saldo ele até estaria classificado, mas em oitavo, né? Não sei se dá para fazer a conta ali. O Brasil ficou com 24 pontos com esses 3. Se tivesse perdido o jogo, ficaria com 21. O Pelotas, tivesse ganhado, teria com 19, não adiantaria nada. Uhum. O Brasil com 21 teria um saldo provavelmente maior do que o Aimoré. Ficou com 21 também. Então o Brasil, acho que mesmo, olha bem, mesmo com essa última derrota e a derrota no Brapel, o Brasil poderia estar...
2: Teria sido um sofrimento terrível.
6: Ah, teria sido um sofrimento. Mas eu concordo com vocês. Esse jogo, eu não consegui ver todo o jogo do Brasil ontem. Bom, do Pelotas era o mesmo horário, né?
0: Exato, todos eram os oito jogos eram
6: olhando,
0: o mesmo
6: horário. Né? E aquele primeiro tempo do Brasil, terrível. Enfim, o Brasil... se dependesse daquele jogo, ainda bem que não dependia daquele jogo. Talvez ele escalasse outro time, não sei. Colocou alguns jogadores que estavam pendurados. Mas decepcionante, tá classificado, tá bem. Mas decepcionante.
0: Terminou mal.
6: Do classificado dessa maneira, né?
0: É verdade.
6: É decepcionante. Né? Claro que muito mais decepcionante. Pelotas não ter conseguido se classificar entre os 8.
0: Alexandre Salois, bom dia, teu destaque.
3: Bom dia, pessoal aí. Léo, Caldenei, Roger, o Gustavo, o André, o pessoal que nos acompanha, valeu mesmo. Então tá, meu destaque fica aí pra decisão do presidente da República aí em relação às bets, às casas de apostas, cassinos eletrônicos. A gente sabe desse problema social aí, né, que tem. E também vamos acompanhar o impacto orçamentário nos clubes aí, que também vai acontecer, visto que eles é um dinheiro e tanto, né? Vamos ver o impacto aí a médio prazo. E minha opinião é que o presidente está de parabéns nessa. E é isso aí. Bem sucinto, né? Foi
0: sucinto, fiquei até impressionado. Então, começando...
4: E bom, Alexandre. Sustinto e...
3: Isso aí.
4: E bom.
0: Então, começando aqui sobre a divisão de acesso, a 15ª rodada, a última desta fase classificatória. Passando aqui os resultados dos jogos de ontem, todos eles realizados no domingo à tarde. O Arpafut venceu o Lajeadense por 2-1. Já entrou rebaixado já o Lajeadense. Aí Moré e Esportivo empataram em 1-1. Passo Fundo e Veranópolis empataram em 0-0. O Santa Cruz venceu o Gaúcho de Passo Fundo por 1-0. O Guarani de Venâncio venceu em casa a União Frederiquense por 3-1. Glória de Vacaria e Gramadense empataram em 1-1. O jogo que rebaixou o Gramadense para a Terceirona. Que é o Gramadense que foi campeão da Copinha. Vai jogar a Série D do ano que vem. E jogará a terceira divisão do Campeonato Gaúcho. Já o time de Pelotas, o Pelotas empatou em 0-0 com o Brasil de Farroupilha na Boca do Lobo. E o Chavante foi goleado pelo Grêmio Esportivo Bagé por 4-1 no Pedra Moura. Caldeirei, tu que estava a trabalho no jogo entre os dois Jebs, o Bagé e o Brasil. Tua avaliação, o jogo 4x1 é um resultado, foi um, é um resultado surpreendente, né?
2: É, o primeiro é um jogo ruim, né? Historicamente ruim o gramado do estádio da Pedra Moura. Com chuva ontem, pior ainda. Então, jogo ruim. Eu acho que os 4x1 até fica exagerado, né, para o que se viu no jogo. Mas o Brasil, a derrota, o Brasil não tem que reclamar. O Brasil jogou muito desconcentrado. O primeiro gol, inclusive, é uma sucessão de erros de um time que está desconcentrado. Que eu acho que se empolgou com a classificação antecipada e entrou sem estar devidamente, né, ligado no jogo. Primeiro gol, erro na saída de bola, bola recuada para o goleiro pega a bola com a mão. Aí todo o time, falta de dois toques ali, à altura da marca do pênalti, todo mundo posicionado na pequena área e não interceptaram a bola na cobrança da falta, porque é difícil fazer uma falta de dois toques tão perto do gol, assim, né? E aí, ele fica muito congestionado. E ele conseguiu tomar o gol.
0: É incomum esse tipo de
2: situação. E uma bola baixa, né? Passando ali, encontrando espaço e entrando. E depois o Brasil levou o segundo gol no momento que dominava o jogo, mas dominava sem finalização e tal. E depois descontou logo em seguida. E aí um erro estratégico, né? Porque não é jogo classificatório, não é jogo eliminatório. Essa história de mandar zagueiro para a área adversária é para jogar para a torcida.
4: Eu acho horrível também.
2: Isso é horrível, isso é o cúmulo de desespero. Se é um jogo eliminatório que está sendo eliminado, é um mata-mata, vai lá. Mas um jogo que tu já está classificado, para que mandar zagueiro para a área? Tu já estava com dois centroavantes.
3: Foram um zagueiro goleador.
2: Não, mas mesmo, se for um zagueiro, mas aí tu recua um volante, tu recompõe a defesa. Agora, manda o zagueiro para a área, já tinha dois centroavantes, começa a meter a bola na área e se descuida completamente, aí toma dois gols no final. E aí ficou os 4x1, ficou feio, né? Ficou feio. Perder da maneira que perdeu, jogando mal. Eu também concordo com o Roger, algumas escolhas desse técnico, Júlio César.
4: Não dá
2: pra que não dá para entender porque o Pet, que era Peterson e agora é Pet,
3: mudou o nome.
2: Foi escalado ontem, né? Quer dizer, ele passou à frente do Davi Torres, que é mais jogador, ele passou à frente do Silvano, que nem entrou no jogo, para ser escalado. Porque o Torres é baixinho, não pode jogar, mas por acaso o
0: Pet, alto.
2: O Pet não maior. É baixinho, né? Então não tem explicação, né? Algumas escolhas assim, né? Do treinador, tá bem, deixou o Andrei fora porque estava com dois cartões amarelos, se levasse o terceiro não jogaria o primeiro jogo contra o Sportivo, perfeitamente, o mesmo aconteceu com o Garré. Isso é da estratégia do jogo, mas tem algumas escolhas que são inexplicáveis. E no primeiro tempo, jogou todo o primeiro tempo com três zagueiros para marcar apenas
4: é impressionante,
2: o Michel,
4: aí, né?
2: Adianta o TT, que é um bom volante, que até adiantou. A melhora do Brasil no segundo tempo exatamente foi pelo avanço do TT para o setor de meio campo, mas quando avançou o TT manteve três volantes, quer dizer, ou é três zagueiros, ou é três volantes. Eu não sei, eu acho que ontem foi uma sucessão de erros, espero que tenha sido...
0: O Dumas estava fora por cartão?
2: Lesão.
0: Lesão.
2: Espero que a derrota de ontem, que não influencia nada, porque o Brasil já estava classificado, só vai... A única repercussão é que vai fazer o segundo jogo lá em Bento Gonçalves. Mas que sirva de lição, né? É, sirva de lição aí para a próxima fase. Há uma lembrança aí de 2013, quando o Brasil subiu, que o Brasil também levou um 4x1 do Rio Pardense numa última rodada de fase classificatória lá em Rio Pardo e depois subiu. Há diferenças. Lá o Brasil jogou com o time reserva. E aquele time do Brasil sabia que ia subir. Se não subisse... Se não subisse, era uma surpresa. Agora, esse time do Brasil não inspira confiança. O treinador daquela época inspirava confiança, mesmo contestado por alguns, pelo modelo de jogo, mas era um técnico que já tinha subido o Brasil e que fazia já um trabalho que colocava o Brasil como favorito daquela competição, o Roger Zimmermann. Não é o caso do Júlio César agora.
0: É verdade. Roger, decepcionado com o jogo de ontem?
4: Não dá nem para comparar, né, o time de 2013 com esse time aí, assim, se tu botar jogador por jogador é uma diferença uma grande diferença, né? E principalmente o comando, que eu acho que principalmente são as escolhas dele. O que ele escolhe no campo é impressionante, né? É impressionante como ele consegue destruir tudo que ele constrói em uma semana, ele destrói em um jogo. É, o que ele construiu em um mês, ele destruiu de novo. Então, eu acho bem complicado o jogo contra o Sportivo. Vai ser um jogo difícil, duro, né? Eu acho que o Brasil tem condições, né? Tem um time... Não é um super time, mas é um time que pode, que é igual aos outros, né? Para mim, igual aos outros, não tem diferença. Não tem muita diferença, né? A diferença são esses jogadores que chegaram, o zagueiro, o meio-campo. Esses dois fazem a diferença, né, para mim. Mas é um time comum, o time do Brasil. Não vai ser fácil, vai ser uma peleja, como se diz os castelhanos lá. Então não vai ser muito fácil. Eu acho que ele escolheu também, na hora de botar o zagueiro, ele botou o zagueiro mais lento para marcar o Michel e deixou o mais rápido para cabecear na área. E aí, quando a bola veio, o Michel não é bobo, né, cara? Michel, centroavante, que ele faz gol mesmo.
0: Um golaço.
4: E fez um gol com categoria, tu vê. Tomou um golaço, né? E o goleiro também ajudou bastante. Como voltou mal esse goleiro, bárbaro, tá? Barco, voltou mal mesmo. Tinha aquilo ali, uma jogada primária, né? Tu não pode se segurar com a mão aquilo ali, né? O cara te atrasou a bola, não tem como. Tu dá um chute para um lado, para onde for. Pô, o cara foi segurar com a mão e ainda toma um gol, que eu vou te falar, né? O primeiro gol. E parecia que tomaram o gol. Ah, não, então tá, agora daqui a pouco a gente vira. Aí salto alto, né? É isso aí, né? É isso aí que aconteceu. É lamentável. Vamos ver agora como é que vai ser, né? Eu espero que passe, né? Mas eu acho bem complicado, né?
0: No outro lado...
2: Rapidinho, né? Só para... O Roger falou que não tem comparação com 2013. Eu não vejo nenhum desses jogadores atuais titulares em 2013.
4: Não, nenhum.
2: Nenhum.
0: Nem...
2: É.
0: Um zagueiro...
2: Não, talvez o Mancha aí, né? Que chegou agora, o Gabriel Mancha, poderia. É. Mas ele teria que tirar o Cirilo, que tinha uma história dentro do Brasil.
0: É verdade.
4: Pois é, tem o TT esse, que é meio campo, né?
2: Mas ali jogava Leandro Leite, campo, né? Mas ali...
0: Aí não dá pra ele.
4: Aí não dá, não dá.
0: Aí complica.
2: Aí não dá. Poderia ser um bom reserva.
4: Né?
2: É.
0: Já no outro lado, aí foi o destaque do Gustavo, nosso correspondente, porque ele estava na avenida ontem, estádio vazio.
2: Testemunha,
4: quase um correspondente. Quase um correspondente de guerra.
0: Estádio sempre estava vazio.
2: Aí na boca do lobo é guerra mesmo, né?
0: É até bom.
2: É, lá é guerra. E como é que a torcida chamava pro jogo? Hoje é guerra. Hoje é guerra. Então, quer dizer, não é jogo de futebol, é guerra. Então tá aí o que é que deu a guerra, né?
0: É verdade.
7: Esse método antigo aí que não funciona há muito tempo.
0: Mais ou menos, assim, nos teus 23 anos de idade. Quantos anos perdeu vendo o jogo de ontem?
8: Cara, uns três, pelo menos. Não, ontem foi triste. A questão do jogo não tem muito o que dizer, né, gente? O Pelotas tentou ali uma formação um pouco diferente. O Wendel jogou ali de titular. O Vitor Oliveira jogou pela esquerda, né? Lateral esquerda. Em alguns momentos o Pelotas fazia uma linha com três atrás. E aí subiu o Vitor Oliveira e o Lucas Ian de alas. O Lucas Sul, que fez uma partida razoável, assim, dentro do esperado. É que o Brasil de Farroupilha também eu achei muito fraco tecnicamente, né? O Brasil de Farroupilha chegou com aquela estratégia. Como o empate era o resultado deles, eles precisavam só do empate ali para se classificar, eles ficaram atrás, se postaram atrás, dificultaram muito a infiltração do Pelotas. Aquele meio campo ficou muito congestionado, os dois times não conseguiam trocar passe ali. O Pelotas sentava pelas pontas com o Hermel e o Jefferson, que é basicamente ali as duas válvulas de escape que a equipe tem. E o Brasil de Farroupilha tentava desarmar e puxar o contra-ataque. O Pelotas no primeiro tempo teve um pouco mais de dificuldade com isso, porque o Pelotas não é um time que não sabe correr para trás. Toma muita bola nas costas, com velocidade dos jogadores adversários. A melhor chance do jogo, ao meu ver, foi do Brasil de Farroupilha. um cara meio que tentou cruzar e a bola foi na direção do gol e o
0: chutamento.
8: É, o chutamento. E o João Vitor fez uma defesa boa, assim, meio que em cima da linha, a bola vinha por cima, encobriu ele, ele conseguiu dar o tapa. E depois outro chute de fora da área que ele fez uma boa defesa. Teve um chute do Hermel, se eu não me engano, que também exigiu o goleiro Ronaldo do Brasil de Farroupilha fazer uma boa defesa, mas o primeiro tempo foi isso. No segundo tempo, o Pelotas melhorou um pouco, né, adiantou um pouco as linhas, encaixotou mais a equipe do Brasil de Farroupilha, e o Brasil de Farroupilha começou a rifar a bola. Dominava, desarmava a equipe do Pelotas e só dava bicão pra frente. Bicão pra frente, só pra afastar, e foi isso basicamente o jogo inteiro. O Brasil de Farroupilha no segundo tempo não teve nenhuma oportunidade de gol, o Pelotas ficava rodando pro lado e pro outro sem conseguir infiltrar. O Brandão não conseguia fazer nada, o pivô não conseguia encontrar um companheiro, não conseguiu finalizar. O Pelotas teve algumas chances de bola aérea e tudo mais, mas foi isso. Ali depois dos 40 minutos não tinha mais jogo, era o Brasil de Farroupilha, os seus zagueiros discutindo entre si, discutindo também com o ataque, que era para atacar mais, porque estavam sofrendo muita pressão. Era só o Brasil de Farroupilha dando bicão para frente, esperando terminar o jogo. Terminou o jogo, todo mundo num silêncio.
0: Não foi pra casa.
8: Do vestiário, e é isso. O Alessandro Telles até que tava bem agitado, assim, na beira do campo, durante a partida, assim. Mas nada demais. No final das contas, em questão de futebol, é isso.
0: Faltou bastante.
8: Foi um jogo bem fraco, assim. Parecia realmente que os dois times não queriam estar ali naquele momento.
0: É, o Pelotas ontem também já anunciou o fim do mandato de Rodrigo Brito, né? O presidente, ele assumiu no
6: prorrogado, eu acho, o mandato.
0: Não, ele saiu.
2: É, já estava encerrando o mandato, encerraria no final da competição. E ele não esperou nem o fim do jogo, né? Para largar, né? A pressão estava muito forte.
0: O Alessandro Telles saiu também.
2: Não, Pelotas, não sei o que vem por aí, né? Tem uma reunião do conselho. Tem uma reunião.
8: De comunicação foi desligada.
2: Tem uma reunião do conselho marcada para quinta, mas eu não sei se define quinta-feira a nova direção, né? Porque isso é preciso também definir quem vai ser, alguém aceitar assumir. Tem que ver a situação do clube, né? Não é muito fácil pegar lá o Alexandre Salois e colocar na presidência assim ele assumir, né?
7: Com bastante dinheiro, lá
2: precisa,
7: a gente vai
2: precisa de tempo. Não sei se pega, vai ter SAF ou não, né?
4: Não, mas o problema do Brito ali também, que até está dizendo que até ameaça familiar ele recebeu, né? Aí é brabo mesmo, né? É difícil, cara.
2: É, teve muita pressão na família. Inclusive.
4: Não, o time.
2: Foi revelado que até a família foi.
4: Pois é, isso aí.
2: A filha no colégio onde estuda, isso não tem sentido. Tem. É. Como é que o cara vai se dispõe a arrumar um tempo por paixão ao clube? Se dá certo ou não dá certo é do futebol. Agora tu não pode ser hostilizado na cidade.
4: Uma filha do cara, né? Aí é brabo, aí é complicadíssimo.
2: Os filhos têm a ver com isso, né? Aliás, o cara já não pode ser hostilizado, né? Que é quem está gerindo o clube, imagina os filhos.
0: Exatamente.
2: A família, né?
7: Pessoas doentes, né? Adoecidas mentalmente. Para
6: a eleição é a reunião do conselho dia 1º, né?
2: É.
0: Exato.
2: Enquanto isso, quem responde pelo presidente do conselho, né? O Gabriel Ribeiro.
0: É, a gente aí fica. Espera, não se sabe agora quando o Pelotas volta, né?
2: É, porque não tem calendário da federação para o próximo ano, né? Não sei se a segunda ana vai ser mantida para o segundo semestre, ou vai começar no primeiro, como era antes, em abril. Então, não sei. Como é que fica o calendário para o próximo ano? Quer dizer, a incerteza ela vai se manter até o final do ano, quando a CBF vai divulgar o calendário para 2027 e depois a federação define o calendário. Então não se sabe nada, né?
0: Exatamente.
2: Ainda mais numa federação que não tem nenhum planejamento, não tem nenhuma ideia de calendário, né? Então, dentro deste contexto que começa pela federação, há uma absoluta incerteza em relação ao futuro do Pelotas. Vai ter SAF? Não vai ter. Né? Quem vai ser o presidente?
4: Não, e é infernal. E é infernal tu ficar numa segunda divisão de campeonato.
2: Claro, horrível. Imagina.
4: Uma coisa assim absurda. Troço doido mesmo. Né?
2: Não,
4: tu não sabe
2: Pelotas,
4: como é que vai jogar.
2: E o Pelotas pega os últimos 20 anos, ficou mais da metade desse tempo na segunda divisão. Quer dizer, ele virou um clube centenário, de uma tradição gigantesca, com uma baita de uma estrutura, mas se estabeleceu na segunda divisão, se apaixonou pela segunda divisão.
7: Inclusive, o maior canto é aquele do Vamos Subir Lobo, né?
2: É, tanto que eu tinha um colega aí, bem conhecido do Alexandre, que sempre dizia, não, essa vinheta aí, Vamos Subir Lobo, já guardar pro ano que vem.
7: Guarda, guarda pra usar.
2: Não apague essa vinheta.
7: Genial, né?
0: É complicado. Passando aqui a classificação final, então, da divisão de acesso, dessa fase classificatória, primeira colocação ficou com o Passo Fundo, com 30 pontos, já estava garantido, né? Agora confirmou. Veranópolis como segundo colocado com 26, Sportivo na terceira colocação com 25, empatado em pontos com o Santa Cruz, ficou em quarto. E aí, do quinto até o oitavo, os últimos quatro classificados, os quatro empatados em pontos. A Pafute com 24, Brasil também na sexta colocação, a sétima União Frederiquense, o oitavo o Brasil de Farroupilha. Diferença aí no saldo de gols, no caso do Brasil a diferença foi nos gols marcados. União Frederiquense aí no saldo de gols ficou com 5 de salto, e o Brasil de Farroupilha ficou com uma vitória a menos que os outros três colocados acima dele. Pelotas ficou na 11ª posição com 16 pontos, 8 pontos atrás do Brasil de Farroupilha, que foi o primeiro dentro da zona. E aí os rebaixados, Garabadense e Lajeadense. Garabadense com 11 pontos, Lajeadense com 5, os dois com uma vitória somente na competição. Garabadense ainda tinha a chance de conseguir se escapar caso vencesse o Guarani de Vacaria, mas empatou em 1-1. Garabadense vai ter a proeza de, além de ter sido campeão da Copinha, rebaixado neste ano, vai jogar a terceira ano que vem, depois de jogar a Série D.
2: É, o calendário do Gramadense vai ficar legal, né? Porque vai ter Série D no primeiro semestre e depois a terceira ano no segundo. E ainda vai encontrar uma data para fazer um jogo com o Grêmio.
0: Impressionante.
2: A Recopa.
7: Confusão mesmo.
0: Gramadense
8: na Arena, provavelmente.
2: É, na Arena. Se mantiver o rodízio, né?
0: Antes da gente ir para o intervalo, passando aqui os cruzamentos das quartas de final.
2: E eu vou dizer mais, de repente é o único título que o Grêmio vai ganhar em cima do Gramadense, que nem o Inter, esse ano só ganhou um título.
7: É calma, Caldenei.
2: Uma virada heróica na Baixada.
0: E tem treinador que adora contar a Recopa, e estar o Grêmio, então vai ser ótimo para ele.
2: É.
0: Ele adora falar daquele...
7: Tem o título agora, um título agora ainda bem próximo, pode ser o título Grenal do segundo turno.
0: Olha a Copa do Brasil, Alexandre.
6: Onde é que volta o brasileiro?
7: Inviável,
0: tomara
7: ganhar
0: que nunca mais.
2: Não dá pra usar aquele termo assim da dizer se o campeonato terminasse hoje, né? Não dá pra Grêmio e Inter, porque os dois estariam rebaixados, né? Mas eu vi uma saída bem criativa. Já que o Campeonato Brasileiro é patrocinado por uma Bet, não tendo mais a Bet, o campeonato deixa de existir. Então não, ninguém pode ser rebaixado.
0: É verdade. 24 times ano que vem, então, no Brasil.
2: Ninguém pode ser rebaixado.
4: Esperança
2: do lançou aí. Ser mais usado, então ninguém pode ser rebaixado.
0: Eu sou a favor de rebaixar todos os times com patrocínio de bet. Vai ter um que vai sobrar aí.
7: E a dupla Grenal não
8: tem o que botou faz pouco tempo na camisa.
0: Tem um aí que não tem,
7: mas cancelamos, não dá. Tinha um nome engraçadíssimo assim, a mais feio Pitaco. Fonética das bets era do Grêmio.
0: Pitaco,
7: isso aí.
0: É verdade.
7: Ponto que chegamos.
0: Cruzamentos das quartas de final da divisão de acesso. Passo Fundo e Brasil de Farroupilha, o segundo jogo decidido no Vermelhão da Serra. Veranópolis e União Frederiquense no Antônio Davi Farina, será decidido então na casa em Veranópolis. Sportivo e Brasil, o segundo jogo na Montanha dos Vinhedos. E Santa Cruz contra Pafute, o segundo jogo decidido no Estádio dos Plátanos. Então aí os quatro jogos da divisão de acesso.
8: Só uma dúvida, já está definido que se o Brasil passar, pega entre o confronto de Veranópolis e União Frederiquense?
2: É, isso está previsto no regulamento.
8: É,
2: né?
8: Que eu tinha visto uma imagem.
0: O primeiro colocado não se enfrentarem na semifinal. Então vai enfrentar. O bom para o Brasil, então,
2: União, é... O bom é passar pelo Esportivo primeiro.
0: É verdade. É.
8: Mas assim, se passa a União, o Brasil decide no Bento Freitas.
0: Exato.
2: Né? É, mas a Frederico Westphalen é difícil.
8: É difícil.
2: E o Veranópolis é mais time. Então não tem que escolher. Tem que...
0: É, tem que, mas tem
8: primeiro
0: que,
8: tem que. Passar,
2: são quatro jogos para subir, né?
7: O Chavante é o bicho papão agora.
0: Tu acha, Roger?
7: Aí, Roger!
4: Credo. Não. Não, o Brasil tem que jogar muita bola ainda aí, cara. Olha, agora tava vendo aqui o Diogo, Luiz Diogo, falando, né, que o Brasil conseguiu a proeza de perder o título da Copinha pro Gramadense e ficar pra terceirona.
2: É verdade.
4: Pô, o Brasil demule com os final de semana do torcedor. É impressionante. Tô impressionado com isso. Tô impressionado com isso.
0: Na verdade, segundo jogo em casa, conseguiu empate no último minuto, perdeu nos pênaltis. É impressionante.
4: Não, é. Não. Ontem só empatando, podia ser o terceiro colocado, o segundo. Podia jogar em casa, a segunda partida. Mas é que nem o Boca, né? O Boca gosta de jogar a segunda fora, sempre, né? É só que o Boca tem mais time, mais tradição. Mais tudo.
0: É verdade.
4: O Brasil vai ter que remar muito.
0: 10 horas
2: e aqui o Antônio Augusto Silva da Silva diz: bom dia, Rádio Companheiros. Agora, sem apostas nas bets, o futebol vai melhorar. Esse choro todo aí, o futebol existe há quanto tempo sem bet?
0: É verdade.
2: É. Vai reduzir o investimento, bom, se adapta à realidade. Assim, as emissoras de televisão, há quanto tempo existiram sem os patrocínios? Né? Agora, tava muito fácil, tava ganhando muito dinheiro, né?
0: É.
2: E em contrapartida,
4: e tu viste o negócio da quebra de contrato,
2: né?
4: Claudinei?
2: É. Oi?
4: E tu viste essa parte de quebra de contrato agora quando o Allianz Parque, eles quebraram o contrato com o Allianz Parque e botaram no Bank Parque. Não teve problema nenhum. Agora com as bets estão falando: ah, mas olha, vai acontecer, tem quebra de contrato, não sei o quê. Quebram toda hora contrato aí.
2: Claro,
4: toda
2: claro.
4: Hora quebra.
0: Demite
2: o futebol existiu
0: toda hora
2: sem bets. É. O futebol existiu sem bets. As televisões mantinham a programação da mesma forma, sem bets. É, então, para eles, estava muito cômodo, estavam ganhando muito dinheiro. Agora, a que custo esse dinheiro que eles estavam ganhando?
4: É.
2: A que custo?
7: Tem um rapaz nas redes sociais aí
2: pessoas, de pessoas sentir. Cometendo suicídios, pessoas completamente endividadas, famílias destruídas.
0: É verdade.
6: É que já não era sem tempo. Bom, vamos para o intervalo.
4: É, não dá.
0: Pode seguir nesse assunto aí.
7: Não, eu vou dizer como alguns brasileiros pensam. Tem uma vizinha minha, claro que eu não vou. Ela falou: bah, eu tava mal de dinheiro, aí eu entrei no Tigrinho. E ganhei, consegui comprar o gás, botijão. Imagina.
0: Ela riscou perder o resto, um pouquinho de dinheiro que ela tinha pra poder comprar.
7: Não, mas ela ganhou. Aí eu falei: não, mas é que na primeira, às vezes a gente ganha.
0: Sim, na primeira eles fazem pra tu gastar mais.
7: E aí ela não.
2: É que nem o jogo do dadinho, aquele que se fazia na rua antigamente.
0: O dado viciado.
2: É, o primeiro tu ganhava. Depois tu só levava na cabeça.
0: A ideia é pra tu crescer o olho, né?
2: Claro, claro.
7: A questão da dopamina.
0: Exato,
7: vai,
0: venci, aí tu vai lá e vai, começa a botar e aí vem o vício.
7: Exato. É verdade. É bem triste isso aí.
0: 10h44, Alexandre, intervalo rapidinho, bem rapidinho. A gente voltar com o Comunidade Esportiva daqui a pouco pra falar de tem seleção brasileira amanhã, tem toda essa função da proibição das bets. Então a gente tem bastante ainda coisa pra conversar aqui no Comunidade Esportiva.

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0: Voltamos, 10 horas e 48 minutos, temperatura do momento de 17 graus e 2 décimos, umidade relativa do ar em 98%, sensação térmica de 17.2. Amanhã, às 7 horas, a gente tem aí o jogo de volta, após o empate Brasil e Austrália. O Brasil vai enfrentar de novo a Austrália agora.
1: Tira-teima.
2: Em busca da classificação.
3: Se ficar empate, será que tem decisão aos pênaltis?
2: Tem que ter penales.
3: Penales?
0: Pra dar uma animada, né?
3: Claro.
0: Fazer uma emoção. E tem aí a possibilidade de escalação pro time titular, com algumas mudanças. Ainda nada confirmado pelo Ancelotti. Mas o que está se falando é de Otávio no gol. Pra alegria ficar o Dene Gomes, que tá muito empolgado com o Otávio, né?
3: Goleiro da Copa 34, né?
0: O de 30 é o Everton.
3: O Everton.
2: Não, não tô empolgado, eu acho ele um bom goleiro. Eu acho que é essa renovação que é necessária, né?
0: É.
2: No gol, nas laterais. Então, quando surge um jogador com potencial, que vem jogando bem, gera uma expectativa positiva. Eu vejo nesse menino um futuro, assim, para ser titular da seleção. Mas claro que ele tem que continuar jogando, tem que continuar mantendo o nível, né?
0: Então, Otávio no gol, lateral direito Wanderson, ex-Grêmio. Zagueiros Jair e Gabriel Magalhães. Lateral esquerdo Mauro Júnior. Meio campo aí composto por 3 jogadores, uma diferença do que vem sendo utilizado pelo Ancelotti. Bruno Guimarães, Danilo Santos e Gabriel Bom Tempo no ataque. Raia pela direita, Vinícius Júnior na esquerda e o Rafinha centralizado. Então, os 11 iniciais, prováveis 11 iniciais para o jogo de amanhã entre Brasil e Austrália. Algumas mudanças. No meu campo, Gabriel Bom Tempo, no titular, é a
2: Tupana. Eu acho que esse também é outro jogador que pinta bem.
0: É, pode ser.
2: É.
0: Pode ser.
2: É, o Ancelotti vai tentar encontrar esse Rafinha aí do Barcelona. Jogando
0: tá
2: mais
0: difícil.
2: Centralizado.
0: Tá difícil.
2: Vamos ver.
0: Rafinha hoje no Barcelona, um dos melhores jogadores do mundo.
2: Hoje ele é o melhor jogador do mundo.
0: Mas no.
2: Mas isso tem vários jogadores que no clube são muito melhores. Né? O Marquinhos é melhor no PSG. O Gabriel Magalhães é muito melhor no Arsenal. Quer dizer, a seleção.
0: Júnior,
2: a seleção também ela tem esse astral ruim também, né? Os caras chegam ali e ficam pequenininhos, né? São gigantes, nos clubes chegam ali e ficam pequenos.
0: É verdade. E aí, então,
2: o Vini Júnior até jogou bem a Copa, né? Foi a esperança do Brasil na Copa, mas ele ainda não alcançou.
0: O mesmo
2: na
0: nível.
2: Seleção brasileira, o mesmo
4: Bruno
2: nível
4: Guimarães
2: do Real.
4: O Bruno Guimarães, apesar de fazer uma boa Copa, ele jogava muito mais no Newcastle do que na Seleção brasileira. E hoje
0: agora,
4: no Arsenal não é titular ainda do Arsenal.
0: Mas fez
2: é que no
0: gol,
2: Arsenal ele tem uma disputa gigante,
0: tem que tentar jogar junto com o Rice, porque o Rice é muito bom jogador. Então, jogo amanhã às 7 horas, início da manhã. Brasil e Austrália, primeiro jogo. Também teve uma amistoso entre as duas seleções já na sexta passada. O jogo terminou em empate. O Brasil começou perdendo, gol de falta do jogador australiano e o Rayan conseguiu o gol de empate no último minuto. Foi recompensado como titular nessa próxima partida. Voltando aqui para o futebol do interior do estado, esse final de semana foi de quarta rodada da terceirona do Campeonato Gaúcho. O Farroupilha voltou a vencer. Depois de duas derrotas seguidas, o Farroupilha venceu o Cruz Alta por 2-1. Nos outros jogos, o Panambi venceu mais uma, são 4 vitórias em 4 partidas. Panambi venceu o São Paulo de Rio Grande por 1-0. O Rio Grandense venceu o Rio Grande por 2-1. E o Futebol com Vida venceu o 1992 de Carazinho por 2-1. O outro jogo dessa rodada foi adiado para o dia 7 de outubro. Jogo entre Real Tramandaí e Novo Horizonte na Arena Cruzeiro.
2: Eu imagino o nível dessa competição, né? Se a divisão de acesso já é difícil, se os campos são ruins,
5: barbaridade.
2: Se o jogo é ruim,
5: pobre,
2: imagina
5: pobre.
2: Nessa terceirona.
0: Deve ser melhor assistir futebol da Colônia.
2: E o Farroupilha são jogos secretos, né? Ninguém sabe. Não tem transmissão em lugar nenhum.
0: Será que tem alguém
3: nem
0: que assiste?
5: É tipo,
1: Caldenei, é tipo aquele contra Pafute, assim, né? Que tu nem sabe que da onde saiu esse time aí, quando aparece tal de Pafute,
2: é,
1: e aí vem
2: e
1: ganha.
2: É,
1: complica,
2: é,
1: né?
2: O fomento desses times assim que de repente aparece é essa terceirona aí, né?
0: É verdade.
2: É.
1: É.
0: Mas que coisa horrorosa.
2: É, eu não sei nem. A tua pergunta, não sei se o torcedor do Farroupilha vai lá, né? É, assistirá. Creio que não. A Bagé não é tão barato assim lá.
0: É.
2: Não, a Bagé tem... pra assistir aos jogos. Vai os dirigentes, eu acho.
0: Ó, eu procurei no YouTube aqui o jogo. Não tem. Praticamente, é quase uma mídia perdida o jogo entre Farroupilha e Cruz Alta. Não tem nenhum lance. Tem uma publicação de 50 segundos do Cássio Curso, nosso ouvinte, sobre o jogo. Não sei que tem, qual o conteúdo disso.
3: Que é torcedor do Farrapo.
0: É torcedor do Farrapo. Mas não
2: quem
0: tem.
2: Quem é o cara?
0: O Cássio Curso.
2: Ah, o Lucas.
0: Ele fez uma publicação aqui há 54 segundos. Mas, não, mas é uma mídia perdida o jogo entre Farroupilha e Cruz Alta.
2: É, se o trem ainda estivesse vivo, é possível que ele fizesse uma ponte Rio Grande-Bagé.
0: Não tem nenhuma live de rádio, geralmente.
2: Não, não tem.
0: Não tem nada, não tem nada, não tem nada mesmo.
2: O Farroupilha sempre foi um problema para as transmissões, né? De rádio, no tempo do rádio comercial, era muito difícil, porque o Farroupilha nunca deu retorno, né? Então a transmissão era para manter a tradição, né? E com o tempo também já não se transmitia mais jogo fora,
0: verdade,
2: só em casa.
0: Né,
2: porque o Farroupilha sempre nunca deu retorno, né? Nem econômico, nem de audiência.
0: É verdade.
5: Não conseguiu vender?
2: É, não conseguia vender. O Farroupilha sempre teve pouco apelo, né? E agora.
0: Agora nem rádio do Fragata, né? Rádio próprio do Fragata.
1: Agora a coisa ficou tão difícil que até o campo, os caras pegaram o campo.
2: É, nem campo tem, né?
1: Nem campo tem.
0: É verdade. É verdade.
3: É
0: impressionante.
3: Disseram uma,
2: eu soube uma, que tem um ex-dirigente do Farroupilha que está cobrando quase um milhão de valores que ele botou no Farroupilha. Ele quer receber?
3: Deve ser.
1: A culpa dele que foi quem botou.
2: É. E botou para ser candidato a político. Eu acho que nunca alcançou 1000 votos. Né?
3: Já sei quem é, já sei.
2: É, nunca alcançou 1000 votos. Né? E tenta todos, para qualquer coisa que tenha eleição, ele está disputando. Até perfeito, ele já foi candidato até a prefeito.
0: Estou tentando.
5: Tô tentando ver o regulamento aqui para ver quem é que classifica nisso aqui. Porque o Farroupilha está em sexto, né?
2: Acho que classifica os quatro. Também não sei como é que é.
0: É, o Farroupilha é o sexto. Eu acho que classifica os quatro ou classifica seis. E aí os quatro, os dois primeiros já estão garantidos na semi?
5: Nem abre o regulamento. nem consegui abrir o regulamento aqui.
0: É muito confuso, é tudo.
1: Ô, Drezinho, o da segunda divisão já é um terror, imagina.
3: É melhor deixar fechado, né? Vai que precise alterar alguma coisa.
2: A primeira fase, a fase classificatória, será disputada pelas equipes em turno único, né? Em grupo único. A primeira fase classificatória será disputada, está em turno único. Ao término, os dois primeiros colocados avançarão diretamente à terceira fase, que é a fase semifinal, enquanto que os outros classificados do terceiro ao sexto lugar avançarão à segunda fase numa etapa classificatória 2, quer dizer.
5: Classificam dois desses
2: desse quadrangular aí saindo.
5: O Farroupilha estaria agora.
2: É, estaria.
5: Né?
2: Estaria.
0: Farroupilha enfrentaria o Real Tramandaí.
2: É, porque haveria o cruzamento terceiro com o sexto e do quarto com o quinto. Então o Farroupilha hoje é o
5: sexto.
2: É o sexto.
5: E o
2: enfrentaria
5: Real
2: o terceiro.
5: Ninguém cai, porque não tem quarta divisão.
2: Não, né? Não tem, infelizmente. Infelizmente, ninguém cai.
3: Infelizmente.
0: Ninguém tinha que ser punido na
1: 20ª divisão. Nem sabia que existia isso aí. Na Itália tem
3: então,
1: a
3: 20ª
1: divisão.
3: Então já estão indo no... Se cair, vai jogar no Ricão da Caneleira ano que vem. Não tem outra.
5: É o Colonial, né?
0: É o Colonial.
1: Colonial.
2: Olha os campos aí da Colônia, menos usado, claro, menos usado, são usados só no fim de semana, são melhores, né?
3: Mas o campo do Bagé
5: também, né?
3: Tá padrão Colônia, hein?
5: Melhores,
2: sim.
0: O
3: Pedro campo Moura? Do Bagé ontem é padrão Colônia, até parecia quase um campo de 7, assim, um misto entre um campo de 11 e de 7. Tava esquisito aquilo, não sei.
0: Ah.
3: Eu até dormi, mas eu achei pequeno aquelas dimensões do gramado.
0: Deve ser mesmo.
3: E tava feia a coisa, eu acho.
0: Que as dimensões, elas são flexíveis, né? Existem estádios um pouco maiores. Yeah. Um campo maior.
2: Tradicional Pedra Moura, né?
3: Pedra Moura.
2: Sempre foi muito difícil jogar lá, pelas condições do gramado, inclusive. E pelo a tradicional garra dos times bagenses.
3: É, e ali atrás da goleira, ali da esquerda, assim, da transmissão, não tinha arquibancada antes? Parece que ficou estranho ali. Eu me lembro de ter arquibancadinha.
2: Tem um lado ali que são, não tem arquibancada.
3: Eles não demoliram ali?
2: Não.
5: Onde?
3: No Pedra Moura ali na... A esquerda...
2: goleira de fundo lá, não tem nada construído atrás.
0: 10 horas e 59 minutos. Comunidade Esportiva ficando por aqui. Daqui a pouquinho o contraponto com a Clarissa Rene e com o André Amaral. O André estará de viagem agora a partir de amanhã, né, André?
5: Só volto semana que vem.
0: Vai estar esperando novos ares.
5: Exato.
3: Vezes mais tropicais também, né?
0: Mais tropicais?
3: É.
0: Vai pra praia, André?
5: É pra praia, mas não no período de praia.
0: É
5: pra outra, é um aniversário que eu.
0: Bom.
5: Afilhados, enfim.
2: Boa viagem.
0: Mas, boa viagem, vamos sentir saudade. Esperando pra tua volta na semana que vem.
5: Tá bem.
0: Daqui a pouquinho, contraponto com André Amaral e Clarissa Rene. A gente volta amanhã às 10 horas aqui na Rádio Com. Bom dia a todos, uma boa segunda, um bom início de semana. E até amanhã. Tchau, tchau.

0: 11 horas e 5 minutos.
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0: sejam todos bem-vindos ao Contraponto de hoje, segunda-feira, dia 28 de setembro. Estando aí na última semana do mês, agora 11 horas mais 11 minutos, falando aqui dos estúdios da Rádio Com Pelotas, eu, Clarissa Henning, acompanhada na técnica do Alexandre Salóis. Bom dia, Alexandre, também ali no Aquário, junto com o Alexandre, a Milena Cordeiro. Bom dia, Milena, sempre trabalhando com a gente aí. É, mais cedo teve Caldenei Gomes, também o Roger Pérez e aqui e o Gustavo
1: Oliveira,
0: obrigada. Gustavo Oliveira. E aqui no estúdio, Léo Cardoso e André Amaral. Bom dia, André.
2: Bom dia, Clarissa. Bom dia, Léo, Alexandre, todos os nossos companheiros que estão aqui na redação, ali na pertinho do Alexandre Salóis, nessa manhã de segunda-feira, né? Dia 28, terminando o mês de setembro, né? E que começa, né, com chuva, né? Uma semana que começa com chuva até agora, né? Com pouco, os eventos mais tranquilos, né? Chuva mesmo só, sem nenhum grande alarde. E que continue assim.
0: Muito bem. 11 horas mais 12 minutos no programa de hoje. Daqui a pouquinho mais a gente vai receber a Nina. A Nina Grace, ela que é produtora cultural, é atriz também, mas que dessa vez vem falar com a gente como produtora do Ateliê de Bonecas, costurando narrativas femininas. Projeto cultural aí feito por e para mulheres, está percorrendo alguns bairros da cidade. Projeto junto à oficina de teatro, construção de bonecas e também roda de conversa. E no final, cada participante leva para casa uma boneca autorretrato feita por ela mesma. A primeira turma já aconteceu no CRAS da Z3, a segunda no Instituto Hélio de Angola e a terceira, agora no próximo final de semana, vai acontecer no outro porto. Então, vamos conversar com a Nina Grace sobre essas histórias, né, das mulheres das periferias de Pelotas, que o projeto tem atendido. Agora, também hoje, a gente tem o comentário da Lu Vilela com a dica de leitura para a nossa audiência e os destaques, as notícias, né, aqui de Pelotas. Vamos com os destaques com o André Amaral.
2: Nova realidade do clima leva à revisão do sistema que escoa a chuva da cidade. Atualização do plano diretor de drenagem urbana conta com professor emérito da Universidade Federal do Rio Grande do Sul. E o orçamento de 2027 será debatido com a população em audiência pública na prefeitura. Proposta da LDO define as diretrizes para a lei que fixa receitas e de despesas do município. A audiência pública vai ser amanhã, às 14 horas. Daqui a pouco a gente reforça essa notícia. Outro destaque é volta às aulas na UFPEL. Segue com aulas suspensas até amanhã e a Universidade Católica flexibiliza a presença. Alguns dos destaques temos mais hoje, de hoje no Contraponto.
0: Muito bem. 11 horas mais 15 minutos, chegando então Léo Cardoso, um boletim do Edição da Manhã e as notícias de destaque nacional. Bom dia, Léo. Bem-vindo.
3: Bom dia, Clarissa. Bom dia, André. Bom dia ao Alexandre Salóis, que está na parte técnica do programa. Bom dia, Milena, que está na redação. Ao Gustavo, ao Calderei, que passaram aqui comigo no Edição da Manhã e no Comunidade Esportiva. Nesta segunda-feira, começando a semana, a última segunda-feira do mês de outubro, né? A gente começa o mês de outubro, no mês de setembro, a gente começa o mês de outubro na quinta-feira. E nós tivemos duas entrevistas no Edição da Manhã. Conversamos com o Marco Aurélio Gomes Cordeiro da Cunha, que é procurador do Ministério Público do Trabalho e coordenador regional da Coordenadoria Nacional de Combate às Irregularidades Trabalhistas na Administração Pública, o CONAP do Ministério Público do Trabalho. A pauta foi o assédio eleitoral, que já soma 473 denúncias no país em 2026, sendo 209 somente em setembro, equivalente a 44% do total. No Rio Grande do Sul, são 14 registros e um deles é de uma empresa aqui em Pelotas. A prática é toda forma de coação, intimidação ou constrangimento de trabalhadores para influenciar o voto. É crime e pode gerar punições penais, trabalhistas, eleitorais e administrativas. As denúncias podem ser feitas com sigilo. E também a gente conversou com o Milton Bernardes, que é superintendente do Ministério do Desenvolvimento Agrário no Rio Grande do Sul. A pauta é a cartilha com orientações de prevenção e mitigação de riscos no campo diante do El Niño, voltada à agricultura familiar. O material reúne cuidados com o solo, lavouras, animais, água e alimentos antes, durante e depois de eventos climáticos extremos, tema que ganhou ainda mais atenção após o temporal que atingiu Pelotas e a região na semana passada. Agora, trazendo as informações nacionais desta segunda-feira, o ministro Flávio Dino, do Supremo Tribunal Federal, determinou a restauração de uma publicação do humorista Antônio Tabet sobre Nossa Senhora Aparecida. A postagem havia sido retirada por decisão do ministro André Mendonça, do Tribunal Superior Eleitoral, após pedido de Flávio Bolsonaro. O caso ocorreu em meio à repercussão de informações de que grupos evangélicos ligados à campanha defendiam a retirada de Nossa Senhora Aparecida do título de padroeira do Brasil. Flávio Bolsonaro nega que tenha defendido a medida. Na postagem, Tabet publicou uma imagem de Nossa Senhora Aparecida acompanhada da frase: "A família miliciana odeia tanto mulher preta que resolveu atacar Nossa Senhora Aparecida", fecha aspas para o humorista. Dino entendeu que a publicação não citava diretamente Flávio Bolsonaro ou seus familiares e que não havia elementos suficientes para classificá-la como ilícita. Para o ministro, a retirada do conteúdo poderia atingir as liberdades de expressão e religiosa. A decisão também alcança outras publicações removidas pelo mesmo fundamento. Seguindo ainda sobre outras informações em relação à Justiça, o Supremo Tribunal Federal condenou o ex-deputado Eduardo Bolsonaro, do PL, a um ano de detenção e multa de R$80 mil por difamação contra a deputada Tabata Amaral, do PSB. A decisão foi tomada por 7-3 em julgamento virtual. O processo trata de publicações feitas em 2021, quando Eduardo também era deputado. Nas postagens, ele afirmou que Tabata atendia a interesses do empresário Jorge Paulo Lehmann ao defender um programa de distribuição de absorventes. O relator, que é o ministro Alexandre de Moraes, entendeu que as manifestações ultrapassaram os limites do debate político e não estavam protegidas pela imunidade parlamentar. 3 ministros votaram pela absolvição. Por fim, e aí, trazendo duas informações importantes, que foram aqui mais, principalmente uma delas que foi a que mais repercutiu durante esse final de semana, que as bets, as apostas esportivas e também cassinos online, estão proibidas no Brasil. O governo federal editou na sexta-feira uma medida provisória que determina o fim da exploração, da oferta, da intermediação e da publicidade de apostas e jogos online. Novos depósitos estão proibidos imediatamente. Os apostadores têm até as 23h59 do dia 5 de outubro para retirar voluntariamente o dinheiro que ainda estiver nas plataformas. A partir do dia 6 de outubro, sites e aplicativos deverão sair do ar. Os valores que não forem retirados serão devolvidos pelos bancos entre os dias 9 e 14 de outubro. A Caixa Econômica Federal poderá intermediar os pagamentos em casos de impedimento. O governo também anunciou reforço na fiscalização contra plataformas ilegais. E hoje, a pesquisa Coeste, que foi divulgada nesta segunda-feira, mostra o presidente Lula com 39% das intenções de voto para o primeiro turno da eleição presidencial contra 34% do senador Flávio Bolsonaro, do PL. Ronaldo Caiado, do PSD e Augusto Cury, do Avante, aparecem com 4% cada. Renan Santos, do Missão, tem 3%. E Romeu Zema, do Novo, com 1%. No segundo turno, entre Lula e Flávio Bolsonaro, os dois aparecem empatados com 42% das intenções de voto. A pesquisa ouviu 2.004 pessoas entre os dias 24 e 27 de setembro, com margem de erro de 2 pontos percentuais para mais ou para menos. Na avaliação do governo, 46% aprovam o trabalho de Lula e 49% desaprovam. Esse é o primeiro levantamento da COESTE realizado depois do anúncio, na sexta-feira, da medida provisória que proíbe as bets no país. Então, essas são as informações nacionais desta segunda-feira. Também os destaques da edição da manhã de hoje, para a gente começar a semana. Bom dia, Clarissa. Bom dia, André. E amanhã a gente volta mais com outras informações aqui no Contraponto.
0: Beleza. Obrigada, Léo. Agora 11 horas mais 21 minutos. Vamos, então, com as informações do tempo com André Amaral.
2: Pois é. Vamos lá. A temperatura voltou a Embrapa, né? Até sexta a gente não tinha acesso ao site, né? Temperatura agora 17,2 graus, sensação térmica 17,2, mas olha, desculpa, a umidade relativa do ar, 98%, a umidade relativa do ar, muito úmido. E a chuva diária, o acumulado de hoje, 1,4 milímetros. E a chuva mensal, durante todo o mês de setembro, 91,6 milímetros. Na verdade, veio a partir do dia... depois do dia 15, mais especificamente, depois do dia 20, porque até então o volume era bem baixo. Até o dia 15, eu acho que era 15 milímetros de chuva. Mas já estamos em 91 milímetros, o acumulado de setembro. Bom, amanhã, segundo o Climatempo, o volume será de 20,2 milímetros. Teremos 20,2 milímetros de chuva. Nublado com chuva forte durante o dia. À noite, a chuva diminui de intensidade, mas não para. As temperaturas ficam amanhã entre 17 e 23 graus. Aí nós teremos um período de 30, último dia do mês. E o início de outubro, 1º e 2, quinta e sexta, sem chuva. Previsão não indica chuva quarta, quinta e sexta. Voltando no sábado com 3,8 milímetros e persistindo o indicativo de chuva no domingo, o dia das eleições, 18 milímetros. Então, portanto, sábado e domingo com chuva, um volume maior no domingo, dia das eleições, 18 milímetros. E aí vão ter uma alternância. O maior volume que está previsto, né, e está muito longe ainda, seria no sábado, dia 10 de outubro, 65 milímetros. Mas ainda é um período muito distante, uma data muito distante que pode ter alterações, Clarissa.
0: Muito bem, 11 horas mais 25 minutos. A Prefeitura informou agora de manhã, o SANEP, na verdade, informou que o sistema de abastecimento de água do município opera com níveis normais de pressão. As 5 estações de tratamento de água, Azetas, Moreira, Quilombo, Santa Bárbara, São Gonçalo e Sinote, estão em funcionamento e a recuperação aconteceu de forma gradual depois da falta de energia provocada pelo temporal. A rede elétrica ainda não está totalmente estável, mas os registros de queda de energia nas unidades de saneamento são pontuais e de baixa duração. As 5 ETAs e grande parte dos 24 reservatórios ficaram sem energia elétrica depois do temporal da última madrugada e da última segunda-feira, né? De acordo com o diretor-presidente do SANEP, o Elemar Vojan, as equipes atuaram de forma permanente para auxiliar a Equatorial na retomada do abastecimento. Os servidores mapearam cada impacto no sistema, como a localização exata de postes caídos e de cabeamentos rompidos, e repassaram o diagnóstico para as equipes da Equatorial, para que o serviço fosse feito com mais agilidade. Como também houve danos internos nas estações, o SANEP executou os reparos necessários para deixar as estações aptas a funcionar. Os últimos registros de unidades sem energia foram no domingo, nos reservatórios R11 e R13, no Balneário dos Prazeres e na Colônia Z3, respectivamente, e também na unidade de bombeamento de água bruta do Arroio Pelotas, que é responsável por enviar água para tratamento no Etacinote, na Etacinote. Às 10 horas da manhã dessa segunda-feira, os três locais, então, funcionavam normalmente. A gente passou aí a última semana com várias reclamações com relação à água, falta de água, pressão baixa, aí voltava a água, daqui a pouco já não tinha mais. Então, agora a prefeitura informou que está tudo normalizado.
2: Tá, vamos em frente, então. 11 horas e 27 minutos e o plano diretor de drenagem urbana de Pelotas, que orienta como a cidade escoa a água da chuva, passa por atualização. O prefeito Fernando Marrone recebeu o professor emérito da Universidade Federal do Rio Grande do Sul, Carlos Eduardo Tucci, apontado pela prefeitura como referência nacional em soluções para sistemas de águas pluviais, para avançar na revisão. A reunião contou com a presença do diretor-presidente do SANEP, o Elemar Vorran. Segundo Marrone, a renovação do plano de drenagem é fundamental para as gestões municipais do Rio Grande do Sul, principalmente depois da enchente de 2024. Ele afirma que a cidade está diante de uma nova realidade imposta pelo clima e que a revisão é necessária para evoluir em qualidade de projetos, planejamento e antecipação aos eventos. Para o prefeito, a experiência de Tucci no desenvolvimento de planos diretores de drenagem é de grande valia para qualificar o sistema da cidade. Na reunião realizada na tarde de sexta-feira, que foi sexta-feira passada, na Prefeitura Municipal, o engenheiro afirmou que vai contribuir com a equipe técnica do SANEP, representada pelo engenheiro civil e superintendente industrial Tiago Lopes, no desenvolvimento de futuros projetos. O objetivo é possibilitar a obtenção de recursos em programas dos governos federal e estadual para o eixo de drenagem.
0: Muito bem. 11 horas mais 29 minutos. E a proposta da LDO, a Lei de Diretrizes Orçamentárias, para o ano que vem, vai ser apresentada à população em audiência pública no saguão da Prefeitura de Pelotas. O encontro busca a participação dos cidadãos na definição das prioridades do município. A presença da população é considerada indispensável para a manutenção da democracia. A audiência acontece amanhã, a partir das 14h. Segundo a Prefeitura, a discussão aproxima o orçamento das demandas reais e garante transparência e controle social. A LDO é o documento que estabelece as diretrizes para a elaboração da Lei Orçamentária Anual, a LOA. A partir dessas diretrizes, são definidos, então, os números previstos para as receitas e as despesas do município, com o controle de custos e o resultado que deve ser apresentado. A apresentação é a etapa em que a proposta é debatida em exposição pública, a apresentação da LDO, né? O que abre, então, espaço para reajustes antes de o projeto final ser encaminhado oficialmente ao Legislativo. Depois disso, o texto deve ser votado aí na Câmara Municipal do município. Então, audiência pública para a apresentação da proposta da LDO de 2027, a Lei de Diretrizes Orçamentárias, acontece amanhã, a partir das 14h, no saguão da Prefeitura de Pelotas.
2: Aberto para a população, né? 11 horas e 30 minutos. Vamos em frente?
0: Tá Vamos, acho que podemos fazer um intervalo rapidinho. Podemos fazer um intervalo? Vamos? Então tá, vamos fazer um intervalo rapidinho e já voltamos com o Contraponto.
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5: Olá, ouvintes. Você sabia que o hábito de fumar durante a gravidez tem um efeito duplo na saúde das crianças, atrapalhando o crescimento na altura e, ao mesmo tempo, aumentando o risco de excesso de peso no futuro? Eu sou Laís Anella e esse é o Ciência na Ponta da Língua, programa desenvolvido pelo Programa de Pós-Graduação em Epidemiologia da Universidade Federal de Pelotas, para te contar mais sobre as pesquisas desenvolvidas aqui, na nossa cidade. E hoje eu te conto sobre as descobertas das nossas cortes a respeito do fumo na gestação e o desenvolvimento físico infantil. Que o cigarro faz mal para o bebê na barriga, todo mundo já sabe. Ele nasce menor e com menos peso. Mas a grande dúvida da ciência sempre foi: o que acontece com o crescimento dessa criança conforme o tempo passa? E para responder isso, a equipe do Centro de Pesquisas Epidemiológicas da UFPEL comparou a realidade de milhares de crianças das cortes de 1993 e de 2004, acompanhando o desenvolvimento delas desde os primeiros meses até os 4 anos de idade. E os dados trouxeram respostas bem marcantes. Os filhos de mães que fumaram na gravidez continuaram mais baixos em todas as etapas do acompanhamento, mesmo aos 4 anos de idade. A pesquisa mostrou que esse atraso afeta especialmente o comprimento das pernas das crianças, que é uma parte do corpo muito sensível às condições do ambiente no início da vida. Isso prova que o cigarro deixa marcas duradouras no crescimento. Mas o resultado que mais chamou a atenção foi um efeito inverso em relação ao peso. Embora nasçam menores, as crianças que foram expostas ao fumo dentro do útero mostraram uma tendência maior ao ganho de gordura. A partir dos 3 meses de vida, elas já começam a apresentar um índice de massa corporal mais elevado do que as outras crianças. Ou seja, o fumo na gestação parece mexer com o metabolismo do bebê, facilitando o ganho de peso e o risco de obesidade na infância. Esses achados reforçam o quanto é vital dar apoio para que as mulheres parem de fumar antes ou durante a gestação. Proteger essa fase é proteger a saúde de toda a vida da criança. O programa se encerra por aqui. Para saber mais, é só continuar acompanhando as rádios de Pelotas e acessar os nossos perfis nas redes sociais, em @cortes.rps, no Instagram, TikTok e YouTube. Já já eu tô de volta com mais um programa sobre a ciência da nossa cidade.
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0: hoje, segunda-feira, dia 28 de setembro, agora 11 horas mais 35 minutos.
1: E os danos deixados pelo temporal ainda definem a rotina de quem estuda na cidade. Na Universidade Federal de Pelotas, as atividades acadêmicas presenciais estão suspensas em todos os campi até amanhã, terça-feira. E no campus Capão do Leão até sábado, próximo sábado, dia 3. Na Universidade Católica de Pelotas, as aulas foram retomadas hoje, com exceções para quem foi diretamente afetado. O levantamento feito pela Universidade Federal após o evento climático extremo da madrugada de segunda, 21, identificou danos nas coberturas de praticamente todos os prédios, além de outras ocorrências que ainda exigem avaliação e reparos. No Capão do Leão, onde a infraestrutura foi mais atingida, a situação se agrava com os problemas na rede elétrica, ainda sem previsão de restabelecimento integral. A decisão também considera a previsão de chuva entre o domingo, ontem, e a terça, amanhã, 29. Segundo a UFPEL, novos episódios de chuva podem ampliar os danos e representar risco à segurança de estudantes, servidores, trabalhadores terceirizados e demais integrantes da comunidade universitária. Em carta à comunidade, a reitora Úrsula Silva afirmou que a retomada só deve ocorrer quando houver condições adequadas e seguras para estudantes e trabalhadores. A universidade orienta as unidades acadêmicas e administrativas a avaliarem os espaços afetados e protegerem materiais, equipamentos e documentos, especialmente em locais com danos no telhado ou risco de infiltração. A Superintendência de Infraestrutura já distribuiu lonas em alguns pontos e o material está disponível para retirada nas seções de manutenção de Pelotas e do Capão do Leão. A UFPEL informa ainda que mantém ações de acolhimento a integrantes da comunidade diretamente afetados, com o apoio do Diretório Central dos Estudantes nas iniciativas voltadas aos estudantes. A Universidade Católica de Pelotas reconhece que o temporal afetou estudantes e colaboradores de formas diferentes, seja por danos em casa, dificuldades de deslocamento ou falta de água, energia elétrica e internet. Nesses casos, a presencialidade será flexibilizada. Estudantes com dificuldade para comparecer devem comunicar a situação ao professor ou à coordenação do curso. Professores e técnicos administrativos devem informar o gestor imediato. Para acolhimento, a universidade indica o núcleo de apoio ao estudante e aos alunos e o setor de gente e cultura aos colaboradores.
0: Muito bem. 11 horas mais 39 minutos. E o empresário e ex-deputado estadual e federal Érico Ribeiro morreu aos 90 anos. O município decretou luta oficial de 3 dias. Natural de Camaquã, ele construiu em Pelotas uma trajetória que atravessou o setor arrozeiro, a política partidária e também o futebol. Foi 3 vezes presidente do Grêmio Esportivo Brasil, que o reconhece como patrono. Segundo a Prefeitura de Pelotas, o Érico Ribeiro morreu na madrugada de domingo, depois de sofrer 2 paradas cardíacas e 1 infarto. De acordo com a Zero Hora e o Correio do Povo, ele estava internado na UTI do Hospital da Unimed. O velório aconteceu na Sala 3 do Memorial Pelota, Cemitério Parque, no Capão do Leão, e o sepultamento aconteceu em seguida. O luto oficial foi estabelecido por decreto. Em nota, também o Grêmio Esportivo Brasil lamentou a morte, definiu o Érico Ribeiro como patrono do clube e figura histórica da trajetória rubro-negra. Além das 3 passagens pela presidência, ele esteve à frente do Conselho Deliberativo e recebeu o título de grande benemérito. Segundo o clube, Érico Ribeiro dedicou parte da vida ao fortalecimento do Chavante e marcou momentos importantes na história rubro-negra. A ligação com a cultura popular também passava pelo carnaval. Conforme a folia pelotense, ele é lembrado como um dos antigos colaboradores da Escola de Samba General Teles, com apoio aos bastidores dos desfiles. Érico Ribeiro ficou conhecido também como o Rei do Arroz, apelido retomado pela imprensa gaúcha na cobertura da sua morte. Segundo a Zero Hora, a projeção no setor começou em 1975, quando ele assumiu como diretor da cooperativa Arrozeira Extremo Sul. Nas décadas de 80 e 90, ele comandou o grupo Extremo Sul, que chegou a reunir mais de 20 empresas com ramificações no Brasil e no Uruguai. O Correio do Povo registra a fundação da Granja Retiro Agropecuária e a associação do empresário com a marca Arroz Rei do Sul. Conforme a prefeitura, ele também presidiu o Centro das Indústrias de Pelotas, o CIPEL. Em 92, filiado ao PDS, o Érico Ribeiro disputou a prefeitura de Pelotas, recebeu 52.834 votos e ficou em segundo lugar. O eleito naquele pleito foi Irajá Andará Rodrigues, do PMDB, na época. De acordo com o Correio do Povo, a carreira do Érico Ribeiro, carreira política, se consolidou no partido, hoje chamado Progressistas. Em 98, ele se elegeu deputado estadual na Assembleia Legislativa, então aqui do Rio Grande do Sul, com um mandato entre 99 e 2003. Nas eleições de 2002, ele chegou à Câmara dos Deputados como deputado federal entre 2003 e 2007. As fontes dessas informações, a Prefeitura de Pelotas, o Grêmio Esportivo Brasil, Zero Hora, Correio do Povo, Jornal Força do Vale e Folia Pelotense.
1: Então tá. Vamos em frente, então, sobre a greve na Caixa, né? Os empregados da Caixa Econômica Federal de Pelotas e região estão novamente em greve por tempo indeterminado. Na verdade, eles tiveram em greve, suspenderam, né? Suspenderam a greve para aprovar a proposta da Caixa, mas na maioria do país não. Então, a paralisação ocorre às vésperas do julgamento do dissídio coletivo no Tribunal Superior do Trabalho, no TST. Na verdade, a Caixa ajuizou, né, o dissídio em virtude da não aceitação da proposta majoritariamente no país. O julgamento está marcado para amanhã, às 2h30 da tarde, o que pode definir os rumos do movimento em todo o país. A retomada foi aprovada em Assembleia Geral na sexta-feira, com participação de 62% dos aptos a votar. Segundo o Sindicato dos Bancários de Pelotas e região, 59,72% votaram pela greve, 38,19% foram contra e 2,08% se abstiveram. A entidade convocou os empregados para uma mobilização ao longo de hoje em frente à agência Pelotas no centro. A greve nacional começou em 10 de setembro, depois que os empregados rejeitaram a proposta do banco para o acordo coletivo do trabalho, que a vigência vai ser 2026-2028. O principal ponto de divergência é o custeio da saúde Caixa, plano de saúde dos empregados. Segundo a Confederação Nacional dos Trabalhadores nas Empresas de Crédito, a proposta original ampliava os custos para os beneficiários. Em alguns casos, representaria aumento de cerca de 50% sobre os valores pagos. Em nova proposta, a Caixa elevou de 6,5% para 9% sua participação no plano. A oferta foi rejeitada em Assembleia na maioria dos estados na segunda-feira, 21, na terceira recusa dos empregados, conforme a Federação Nacional das Associações de Pessoal da Caixa, a FENAI, e a greve seguiu no país. Em Pelotas e região, porém, a proposta foi aprovada com 57,14% dos votos, e a paralisação na base foi encerrada até a nova assembleia de sexta-feira passada. O banco afirma buscar uma solução equilibrada e sustentável e diz manter o diálogo com as entidades representativas. Na sexta-feira, o ministro Godinho Delgado, do TST, determinou que pelo menos 60% dos empregados sigam em atividade em cada unidade, de forma presencial ou remota, sob pena de multa diária de R$100 mil. O sindicato orienta que os empregados que aderirem à greve, não comparecer às agências, não trabalhar remotamente, não registrar o ponto e não acessar os sistemas do banco. Segundo a entidade, bater o ponto sem trabalhar pode gerar punição disciplinar. Faltas, abono e compensação devem ser tratados depois nas negociações com a Caixa. O sindicato pede ainda que qualquer caso de pressão, ameaça ou retaliação pela adesão à greve seja comunicado à entidade. Sempre é ruim quando vai para o julgamento no TST, porque muitas cláusulas que existem já nos acordos vigentes deixam de estar e depois tem que negociar. Cláusulas que existem, porque eles não avaliam todo o acordo, de ponta a ponta. TST geralmente avalia as questões econômicas, mais esse caso que está do Saúde Caixa. Então, nunca é bom. Bom é sempre o acordo fechado na mesa de negociação.
0: Bom, agora de manhã, o CID Bancários aqui de Pelotas e região divulgou um vídeo nas redes sociais, não acompanhar aí a fala do Lucas Cunha, ele que é um dos diretores do CID Bancários de Pelotas e região.
2: De Pelotas e região estão novamente em greve para dar um recado para a Caixa que nós não vamos aceitar que a nossa campanha salarial tenha um desfecho tão trágico quanto uma decisão em um tribunal. Os empregados que mostraram todo o tempo que têm disposição para negociar estão nesse momento novamente nas ruas mostrando para a Caixa que essa atitude é vergonhosa.

0: Beleza, a gente conferiu aí o vídeo dos sindibancários aqui de Pelotas. Uma fala do Lucas Cunha, ele que é um dos diretores do sindicato, numa manifestação em frente à agência da Caixa aqui no centro, no... aquilo é... 15?
1: Na 15 com 7 de setembro.
0: Na 15 com 7, em frente ao Aquários ali, então. É manifestação dos trabalhadores da Caixa. 11 horas mais 49 minutos. Seguimos então com as informações. O temporal, né, ainda falando sobre os estragos, o temporal de segunda, última segunda-feira, aí já faz uma semana, né? Mas o temporal que atingiu a cidade, então derrubou uma árvore, arrancou parte do telhado, danificou o forro do Centro da Criança São Luís Gonzaga. Para custear os reparos, a instituição recebe doações em qualquer valor por PIX. O prejuízo foi estimado pela diretora Bianca Weber e atinge um espaço onde as crianças atendidas permanecem 9 horas por dia. Casa, o Centro da Criança São Luís Gonzaga é aquele que fica perto, em frente, né? A Igreja da Luz. É, né? É importante aí uma instituição que atende crianças que precisam, né? Essa instituição é vinculada à Universidade Católica de Pelotas. E a nota informa que, durante a tempestade, a força do vento derrubou a árvore do terreno do centro. Além do destelhamento e dos danos no forro, a estrutura também foi atingida pela queda de uma tenda. Segundo a diretora, a estrutura física foi danificada, mas a disposição de atender a comunidade permanece a mesma. Ela afirma que a ajuda de todos é necessária para recolocar o centro de pé e manter o atendimento com a qualidade de sempre. As contribuições vão para a chave PIX vinculada ao CNPJ da instituição e ajuda a custear, então, a reconstrução e a plena retomada das atividades. O PIX com a chave CNPJ do Centro da Criança São Luís Gonzaga. Então, na matéria que a gente divulgou em radiocom.org.br.
1: Estou tentando ver o endereço aqui do centro, não consegui saber. Do centro, enquanto a Clarissa vai olhando ali, eu vou seguir em frente da Clarissa. Que 13 das 94 escolas da rede municipal de ensino sofreram danos estruturais significativos depois da tempestade convectiva e do vendaval que atingiram Pelotas, especialmente nos forros e telhados. A Secretaria Municipal de Educação se mobiliza para atender as demandas da rede de forma ordenada e as atividades escolares estão sendo retomadas de maneira gradual, conforme decisão alinhada entre a secretária Vitória Feldens e o prefeito Fernando Marrone. Ao mesmo tempo, começaram as análises e os reparos das avarias. Nos dois primeiros dias, depois do temporal, da madrugada de segunda-feira passada, foram visitadas 22 escolas em um tempo em que a secretária se classificou como recorde para a SMER. Segundo Vitória, as visitas aproximaram a secretaria das equipes diretivas e permitiram oferecer acolhimento a elas. A coordenadora do setor de infraestrutura da SME, Olga Silva, explica que a estratégia de visitação foi planejada a partir do dia seguinte ao temporal. O setor de manutenção registrou os danos em fotos e vídeos e garantiu telhas para algumas das unidades mais atingidas. Agora, a proposta é atuar junto à Secretaria de Urbanismo, a CEURB, em reformas totais e parciais dos telhados. 3 escolas já estão em avaliação pela CEURB pelo setor de engenharia da SMER, por causa de prejuízos estruturais considerados alarmantes nas coberturas. A EMF Balbino Mascarenhas, no Simões Lopes, o bairro duramente atingido pela tempestade, a EMF Ferreira Viana e o Colégio Municipal Pelotense. A expectativa é direcionar para elas recursos da Defesa Civil Nacional, já que a projeção de custos para reconstruir estrutura, cobertura e fiação elétrica é alta. As outras escolas afetadas passam pelo mesmo processo de análise e levantamento de gastos, com o objetivo de avaliar o que pode ser resolvido com repasses emergenciais do município com o plano de aplicação de recursos financeiros, PARF, que é um valor que as escolas recebem, programa de descentralização de recursos da prefeitura por meio da ISMER. Instituído em 2023, o PARF é destinado às escolas de ensino fundamental para manutenção elétrica, predial e hidráulica, contratos de prestação de serviço e aquisição de bens de capital. A escolha dos investimentos é feita pela própria escola por meio do conselho escolar. O programa tem 4 repasses por ano e a 4ª parcela, prevista para outubro, já foi creditada a todas as escolas, o que permite realizar pequenas manutenções decorrentes do temporal. Muitas escolas ainda no final da semana passada, sim, eu não tenho o número exato, que não conseguiram retornar às aulas durante a semana.
0: Pois é. Pois é, bastante dano, né? Já acompanhou aí, também fizemos a entrevista com a Vitória Feldes na semana passada, justamente trazendo, ela disse, era, a entrevista foi na quinta-feira, eu acho?
1: Não, foi antes. Foi,
0: quarta?
1: Quarta-feira.
0: Quarta-feira, eram menos de 10 que tinham voltado, né? Na quarta-feira. E agora.
1: E não aumentou muito, acho que isso.
0: Ontem saiu uma postagem, foi ontem, saiu uma postagem avisando do retorno do Pelotense, né? Justamente o Pelotense voltava hoje às aulas. Então, realmente, aos poucos, as coisas vão se encaminhando, né? Mas é difícil, a gente se preocupa aí, porque são vários meses ainda, várias semanas ainda até o final da primavera, que é justamente o tempo, né? O período de tempo onde o alerta é de eventos mais drásticos, né? Possibilidade de eventos mais drásticos aí do El Niño. Então, seguimos acompanhando essas informações. Também a Prefeitura, por meio da Secretaria de Serviços Urbanos e Infraestrutura, mantém regime de mutirão para limpeza urbana e recolhimento de entulhos nas localidades mais atingidas pela tempestade da última, né, segunda-feira. E suas equipes se concentram no Simões Lopes e também no Navegantes, onde elas atuam desde as primeiras horas da manhã, atuaram, né, na sexta-feira. Segundo o titular da secretaria, o Matheus Consen, o trabalho não parou desde a madrugada, justamente da tempestade, mais de 400 trabalhadores em sistema de força-tarefa durante 24 horas eles atuaram. Apenas nos 3 primeiros dias depois do episódio foram removidas mais de 1.000 cargas de restos de material de construção, galharia, lixo e mobiliário inutilizado. O secretário avalia que o serviço não deve terminar tão cedo. Na última sexta-feira, a secretaria coordenou 2 frentes no Simões Lopes. O contingente se concentrou na rua 7 de abril, com 5 retroescavadeiras e 9 caçambas, recolhendo entulhos e executando serviços de microdrenagem para restabelecer a normalidade. No Navegantes, as equipes se posicionaram no prolongamento da Avenida Bento Gonçalves, com um efetivo de limpeza urbana, 4 retroescavadeiras e 8 caçambas. Outro desafio foi a remoção da vegetação nas ruas. Estima-se que a tempestade tenha derrubado mais de 1.000 árvores em todo o município, incluindo a área rural e as praias. A iluminação pública também sofreu danos sérios. Só no Simões Lopes e no Navegantes, 132 luminárias tinham sido recuperadas até amanhã da última sexta-feira. Equipes do setor de eletromecânica do SAMEP também fizeram reparos, como a gente estava falando aí ao longo de toda a semana e também no final de semana, essas idas e vindas da água, que hoje, então, por fim, é a nota da prefeitura informando que está tudo normalizado.
1: Vamos em frente? Ou
0: 11 horas mais 58 minutos. Não, vamos fazer um intervalo rapidinho. Agora, ao meio-dia, a princípio, temos a entrevista com a Nina Grace, também acho que a Dayana Canhão, acho que se diz assim, Ela é oficineira das bonecas, também no mesmo projeto, Ateliê de Bonecas Costurando Narrativas Femininas. Eu acho que a Dayana também vai participar da entrevista, justamente para falar dessa iniciativa, né? Da costura, confecção de bonecas por mulheres aí nas periferias, em algumas periferias aqui do município, juntando oficinas de teatro, construção de bonecas e a roda de conversa. É uma boneca, e aí produzindo então ao final uma boneca autorretrato, cada participante levando então para casa essa boneca. Nós vamos conversar com as gurias sobre esse assunto na volta do intervalo, então nós já voltamos.
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4: Oiê, aqui é a Laís Anella e esse é o Ciência na Ponta da Língua. Já ouvi falar em equidade e em como ela opera em questões de saúde? A equidade em saúde é proporcionar que todos tenham as mesmas oportunidades de serem saudáveis ou de utilizar um serviço de saúde e reduzir barreiras que impeçam isso. Aqui em Pelotas, a equidade é estudada em relação com os estudos de cortes de nascimento da UFPEL. Para saber mais, é só continuar nos acompanhando.
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0: E aí, voltamos então com o contraponto de hoje, segunda-feira, dia 28 de setembro, agora meio-dia mais, 3 minutos. A gente vai começar a nossa entrevista, então, porque tem história que cabe numa conversa, tem história que a gente só consegue contar com as mãos. E é dessa ideia que parte o Ateliê de Bonecas, Costurando Narrativas Femininas, um projeto cultural feito por e para mulheres, que está percorrendo bairros de Pelotas. O projeto junta oficina de teatro, construção de bonecas e roda de conversa. No final, cada participante leva para casa uma boneca autorretrato feita por ela mesma. Primeira turma já aconteceu no CRAS da Z3, a segunda no Instituto Hélio D'Angola e agora a próxima turma é no... Ai, meu Deus. Sempre esqueço o nome. Outro Porto. Exato. Na Outro Porto. Então, para conversar sobre o ateliê, a gente recebe a idealizadora e produtora do projeto, a Nina Grace, também a Dayana Canhon. Agora eu pergunto para ela se é assim que se fala. Ela que é oficineira das bonecas, é artista colombiana, formada em artes cênicas, especialista em artes pela Universidade Federal de Pelotas e mestranda em artes também. Gurias, sejam muito bem-vindas ao Contraponto. Bom dia.
1: Bom dia. Bom dia, meus queridos André, Clarissa, Dai, minha amiga, minha parceira de trabalho. Bom dia a todos que estão nos ouvindo, a todos que estão nos assistindo. É sempre, sempre, sempre um prazer inenarrável estar na presença de vocês. O programa Contraponto já faz parte do nosso coração, né? Sempre, em todos os projetos, a gente sempre tem o apoio de vocês. Então, já aproveito para deixar aqui o meu agradecimento de toda a equipe, de todas as equipes, né, dos projetos que eu trabalho, que vocês sempre nos dão esse apoio tão importante, tão fundamental, né, para estar divulgando o nosso trabalho. Para nós artistas é muito importante ter esse apoio de vocês. Então, muito obrigada e um bom dia a todos. Um prazer estar aqui.
0: A gente que agradece, Nina. Muito obrigada. Prazer é nosso em estar divulgando aí um trabalho tão bonito. Tu faz sempre projetos maravilhosos, né? Somos teus fãs.
1: Obrigada.
0: Dayana, bem-vinda.
1: Obrigada.
2: Bom dia, pessoal. Uma alegria, como falou a Nina, poder estar aqui com vocês, compartilhar um pouco do que está sendo e que esperamos que seja também em futuras oficinas, esse espaço de encontro, de narrativas, de conhecer mulheres de diferentes contextos, diferentes cidades. E uma alegria poder estar com vocês hoje aqui. Muito obrigada pelo espaço.
0: Imagina, a gente que agradece a presença de vocês. A Nina deu uma caidinha, mas agora já voltou. Vamos puxá-la aqui para o ao vivo, que justamente a primeira pergunta é sobre o projeto, né? A criação desse projeto, como é que surgiu essa ideia de juntar teatro, costura e construção de bonecas, Nina?
1: Então, até depois se a Dai quiser complementar também a minha resposta, na verdade é tudo entrelaçado, né? Porque a gente parte a partir do princípio do teatro de bonecas, né? E tudo começa, eu acredito que com a chegada da Dai ao Brasil, né? Porque a Dai é a nossa oficineira de bonecas, então é ela que traz assim para a nossa vivência. Né, e quando eu digo nossa, é pro pessoal do teatro. Eu já conhecia a Dayana do

0: núcleo de teatro, que a gente faz parte, né, com a professora Gisele. E então, um dia, ela deu uma oficina, né, ela, como mestranda, deu uma oficina na minha turma do curso de teatro da UFPEL, uma oficina de bonecas, e ali eu me apaixonei, né, eu nunca imaginei que eu ia me apaixonar, né, por fazer bonecas, mas eu acabei me apaixonando. E aí, depois, em 2024, a turma do núcleo de teatro foi até o KVG, né, depois das enchentes, e no KVG tinha um grupo de pessoas que estavam desabrigadas, né, pessoas do Porto, da Z3, do Barro Duro, que tinham tido as suas casas invadidas pela enchente e estavam ficando lá, né, no abrigo. E a gente foi justamente fazer uma oficina de bonecas lá, né, com a Dai conduzindo, mas como uma ação do núcleo de teatro. E a gente percebeu que a boneca, ela era só o motivo para a gente estar ali, mas na verdade o que realmente nos unia eram as narrativas, né? Porque muitas pessoas, elas estavam ali fazendo as bonecas, mas elas estavam ali mais interessadas em conversar, em contar um pouco do que tinha acontecido com eles, né, de como que eles estavam lidando com aquilo ali. E foi um momento muito bonito, foi uma troca muito muito marcante assim para todos nós. Então, o ateliê de boneca, ele nasceu desse momento, né, no momento pós-enchente. Tanto que a gente escreveu o projeto no mesmo ano, no fim de 2024. Então, o projeto, ele nasce nesse momento, né, nesse pós-enchente aqui do Rio Grande do Sul, entendendo que dentro de uma boneca, enquanto a gente costura, existem muitas narrativas, né? E a gente pensou justamente nessas mulheres, mulheres que passam por tantas coisas, mulheres de vulnerabilidade, mulheres que são mães solo, mulheres que já sofreram violência, mulheres que passaram e foram atingidas diretamente pelas enchentes de 2024 e continuam ainda sendo atingidas pelas crises climáticas da nossa cidade, do nosso estado. Então a gente quis entender um pouco mais dessas narrativas, dessas histórias, né? Então, a partir daí é que nasce o Ateliê de Bonecas Costurando Narrativas Femininas.
1: Daiana, não, eu só queria entender como é o teu interesse na construção de bonecas, né? Como é que isso surgiu e como é que tu aplica no social essa ideia?
2: Queria falar aqui também que eu comecei meu trabalho de mestrado aqui, né, em Pelotas, pesquisando uma artista bonequeira de Rio Grande do Sul que se chama Celi Maurício. E ali fazia parte de um projeto que a gente procurava as mulheres formadas em artes na Escola de Belas Artes de Pelotas, trazendo toda essa memória que foi apagada, assim. E aí eu encontrei a Celi, que foi uma pesquisa riquíssima poder ver todo o trabalho dela com bonecos e todo um trabalho com a comunidade. Então, a partir dessa pesquisa, eu comecei a propor assim várias oficinas e também, tipo, no meu estágio docente, que foi onde a gente fez bonecas com a Nina, e que isso foi reverberando, tipo assim, a boneca como um lugar de instigação, né? Tipo, de encontro, de entender também que a boneca, ela nos permite uns afetos, uma relação e um corpo disponível, né? Tipo, para conhecer o outro, assim. Durante o mestrado, eu fiz várias oficinas também, junto com a minha colega Annalie, no mestrado, com mulheres também. Aí, em meio de tudo, de todas essas trocas, a gente foi vendo que a boneca, ela era um instrumento, né, lúdico, que nos permitia conhecer as comunidades, que nos permitia conhecer as narrativas daquelas mulheres. E basado nesse princípio, tipo assim, para mim, nasce de um trabalho da Celi, que fez por muito tempo esse trabalho de formar, né, tipo, de instigar as pessoas a fazer teatro, de entender o teatro de bonecos, ela como referência aqui também no Rio Grande do Sul. E a partir desse movimento dela, eu começo meio que a querer pesquisar mais, querer mais entender esse processo, porque com o passo do tempo a gente vai entendendo, tipo, a quantidade de coisas que reverbera a construção de uma boneca. É todo um corpo que está ali, né, acompanhado por outras mulheres, por outras narrativas, e, tipo assim, muitas coisas que vão acontecendo durante esse processo de horas de costura, porque a gente investe, né, bastante tempo. Então, a gente chega nos outros lugares transdisciplinares. Por isso é, tipo assim, uma mistura entre a costura, teatro, as artes visuais. Tipo, a gente entra num outro lugar, tipo, transdisciplinar, né, de entender esse processo pedagógico, né, tipo assim, esse processo com a comunidade.
3: Para Daiana, o projeto fala em boneca autorretrato. O que que isso significa na prática? A participante tenta se reproduzir ou até mesmo reproduzir a sua realidade?
2: Eu acho que a gente trabalha um pouco assim a ideia de autopercepção, primeiramente. A gente trabalha esse lugar de autopercepção a partir de um trabalho corporal, né, que se faz antes de começar a fazer a boneca, né, de fazer umas perguntas, que a gente tenta, tipo, também um autorreconhecimento. E depois, a partir disso, a gente começa a instigar a querer, tipo, fazer essa boneca num formato tipo de autorretrato, né, de poder falar sobre ela. Mas não é uma coisa, tipo assim, a gente também trabalha desde os lugares, por exemplo, da mulher que tu quer ser, né, das mulheres que virão antes de ti. A gente fala dessa, eu acho que é um pouco, né, esse autorretrato como um lugar abrangente, assim, tipo, de te conhecer, né, e de saber. E de pôr isso através da boneca, e a boneca como esse elemento que contém todas essas narrativas, assim, tipo, de autopercepção, né, de autorretrato, que a gente leva na oficina.
1: Nina, queria te perguntar qual é a parte do teatro nesse projeto e como é que ele está sendo recebido pelas mulheres?
0: Então, nós tínhamos uma oficineira de teatro, né, mas ela teve um problema de saúde, precisou se afastar do projeto, então eu acabei assumindo agora essa função, com as oficinas de teatro. A gente tem tido uma boa recepção, né, porque o teatro dentro desse projeto, Clarissa, ele não funciona como uma iniciação teatral, né. A ideia não é essa. A ideia é utilizar o teatro como uma ferramenta de autopercepção, né? Então, através, da oficina de teatro, as mulheres são convidadas a olharem para dentro de si, a deixarem, os problemas, todo o resto do mundo, da porta para fora, e ali dentro elas terem um momento que é só delas, unicamente delas, né? Foi a nossa última oficina, nosso último encontro foi agora no sábado, no Instituto Hélio de Angola, na turma 2. Foi o primeiro encontro com essa turma. E foi muito, muito, muito bonito, né? Porque a gente começa acordando o corpo, né? Depois a gente faz um olhar para dentro de si, para que elas consigam entender como é que está o corpo delas naquele momento. Como que elas estão ali presentes, né? O que que elas estão fazendo? O que que elas estão sentindo? E aquele ali é o primeiro passo para a construção de bonecas, porque através dessa autopercepção, a ideia não é que elas façam a boneca tal qual a imagem delas, não, mas é que elas encontrem dentro delas alguma coisa, algum elemento, uma lembrança, um desejo futuro. Né, alguma coisa que elas já viveram que possa estar presente dentro dessa boneca, né? Então a pergunta que a gente faz ali durante a oficina é: o que que existe dentro de vocês que vocês gostariam de guardar para sempre dentro de uma boneca? E a partir dali começa a construção, né? Então a gente usa a oficina de teatro para a autopercepção, porque o teatro ele é isso, né? Ele é múltiplo, ele não serve somente para estar em cima do palco. O teatro ele tem várias ferramentas que a gente pode utilizar para educação, para autopercepção, para o autoconhecimento. Então o teatro ele entra dentro desse movimento mesmo delas perceberem como elas estão, o que elas estão sentindo e o que, que existe dentro delas que elas podem trazer de fato para dentro dessa boneca.
3: Eu ia perguntar para a Daiana, né? Quem não sabe costurar pode participar? Como é que é conduzido assim? Para quem nunca pegou numa agulha?
2: Ah, não. A gente sempre fala assim. Saem daqui com já umas bases assim, de costura. Nós trabalhamos, assim como falou a Nina, um lugar por exemplo, de não ter um modelo específico de fazer a boneca. A gente, todo mundo faz uma boneca diferente e isso também é atravessado através das habilidades de cada um. A gente acompanha, eu sempre falo assim, porque a gente está como professoras, mas na verdade, como acompanhante do teu processo. Se tu não sabes costurar, a gente ensina, acompanha esse processo e através pelas memórias, né, por esse encontro. E é isso, é um lugar para se encontrar, né, um espaço bem, bem afetuoso assim, que a gente coloca. Então, todo mundo, todas são sempre bem-vindas, mesmo que vocês saibam costurar. Sempre com alegria poder receber todas as que queiram embarcar esse mundo de imaginação, de criatividade, todas as coisas que reverberam essa oficina que às vezes parece que fica pequeno, assim, né? Poder descrever o que acontece em todo esse momento. Então é isso. A gente está todo mundo bem-vindo assim, na oficina.
1: Pois então, são três turmas, né? Por enquanto, aí uma na Z3, outra no L da Angola e agora essa no outro porto. Por enquanto, da galera que apareceu muita gente que não sabia costurar, Daiana?
2: Ai, tivemos a primeira experiência lá na Z3 com mulheres, um grupo de mulheres que já se encontra lá na Z3 toda sexta-feira e assim... mulheres mais idosas, todas sabendo costurar. Na segunda turma, que já vem pessoal, sabe, já, teve uma menina que não sabia costurar, mais jovem, né, que a gente pegou um público um pouco mais jovem, mas a gente vai vendo assim, a habilidade de costura é uma coisa muito presente assim, que se tem. Quando não sabem costurar, eu pego assim na mão e a gente aprende juntos, a gente aprende assim, a gente vai levando e vamos aprendendo, sai todo mundo costurando, mesmo até Nina, todos nós que estamos no projeto também com várias mulheres, a gente, todo mundo acaba aprendendo mesmo.
1: Muito bem. E Nina, como é que foi o retorno, como é que está sendo o feedback das mulheres que participam dessas oficinas? E também queria te ouvir se há a possibilidade de uma... vocês estão aventando essa possibilidade de novas edições e novos territórios também.
0: Então, a gente está tendo um feedback muito positivo, né, pelo que... sempre no final dos encontros a gente tem feito a roda de conversa, né, onde tem a psicóloga da equipe presente, os feedbacks são muito, muito, muito positivos, são muito bonitos, né, desde pessoas que não sabiam se iam ir à oficina por causa da depressão, e aí foram e conseguiram sair de lá sorrindo. Então, eu acho que isso é o que faz realmente todo o projeto valer a pena, é essa partilha que a gente tem com outras mulheres, né? E sim, a gente tem a ideia de fazer outras edições, né, em outros territórios. Nesse momento, a gente as nossas três turmas. A primeira foi no CRAS das E3, né, como a Dayana disse, em sua maioria mulheres mais velhas. Inclusive tinha uma senhora de quase 80 anos, coisa mais bonitinha, vontade de trazer para casa, gente, muito querida. Então tá sendo lindo assim essa convivência que a gente está tendo com essas mulheres. A segunda turma a gente está fazendo ali no Instituto Hélio de Angola, né, que foi agora no sábado. O primeiro encontro, o segundo encontro vai ser agora no próximo sábado, dia 13 de outubro. E a terceira turma, que começa no dia 30, agora de setembro, e termina dia 1 de outubro, lá na Outro Porto. Então, nós temos uma turma nas E13 e duas turmas no Porto. Né? E a gente tem essa ideia de expandir esse projeto para outros territórios, para outras comunidades, mas para frente, quem sabe.
2: Aí eu queria agregar aí também, Nina, que eu acho assim, que também é uma coisa que reverbera muito, que a gente tem visto assim, é poder também, assim, chegam mulheres que não se conheciam, mesmo que são vizinhas ou no mesmo bairro, que não se conhecem e que se começa também uma ideia de poder criar uma comunidade, assim, que é um espaço muito rico, assim, em todas as oficinas, passam 4 horas de oficina e ninguém quer sair, ninguém quer sair para se costurar, ninguém quer sair, a gente começa também a ter essa ideia de criar essa comunidade, assim, de criar um lugar de comunidade, assim.
1: Alguma, um pouquinho de interferência, né? Não sei bem.
3: Pois é. Estão nos ouvindo bem?
0: Sim.
1: Beleza.
3: Sim.
0: É muito interessante o que a Dai falou, porque de fato a gente tem um momento de coffee break também durante os encontros. E a gente se coloca a chamar elas 2, 3, 4, 5 vezes e elas nem as horas, porque elas querem ficar costurando, conversando. E é uma coisa assim, muito, muito engraçada, assim, porque tu tá falando com elas e realmente parece que elas entram ali no universo da construção da boneca e é aquilo ali entre elas, e elas ficam conversando, elas ficam trocando. E elas não querem parar de costurar nem para comer, né? Elas querem ficar ali. No final também elas não querem ir embora. Então está sendo muito, muito maravilhoso, muito gostoso realmente os nossos encontros.
1: Maravilha. Gurias, agora 12:25. As inscrições estão fechadas. Essa próxima turma que vai acontecer na Outro Porto, ela já está fechada.
0: Sim, as inscrições já estão encerradas porque já esgotaram as vagas. Então, a gente precisou encerrar para poder atender todo mundo, né?
1: Caso haja uma nova edição, a princípio, seria nesse ano? Seria mais adiante?
0: Mais adiante. Eu tô no meio de 8 projetos, Clarissa. Então, eu não consigo nem pensar, né, em executar um novo projeto esse ano, né? Então, com certeza pro ano que vem. Mas esse ano ainda tem coisa acontecendo, né? Ainda tem a terceira turma do MEC online, que começa hoje, depois a quarta turma, dia 7 e 8 de novembro, no Passo dos Negros, né? A gente tem o documentário do Grande Tambor 2, tem o Satolep em cena, então tem muita coisa acontecendo ainda por esse ano.
1: Muito bem.
0: Aguardem novidades.
1: Pois é, vai voltar aqui, então não vai demorar muito.
0: Com certeza.
1: Muito obrigada, gurias, pela presença. A gente agradece muito, dando parabéns aí pela iniciativa. E desejando que tenha, então, uma segunda edição. E aí vocês nos avisam e voltam aqui para contar para a gente. Muito obrigada.
0: Muito obrigada.
2: Obrigada.
1: A gente conversou aí com a Nina Grace, ela que é produtora cultural, também a Dayana Canhon, ela que é oficineira das bonecas, no projeto Ateliê de Bonecas Costurando Narrativas Femininas, projeto que contemplou 3 territórios, as E3, o Instituto Hélio da Angola, que fica ali nas Doquinhas, e outro porto aqui no bairro Porto. É, foram três turmas, então. A do outro porto acontece ainda no, nos próximos dias, justamente construindo aí bonecas em costuras e teatro, envolvendo todo o projeto. Bem legal a iniciativa, essa conversa. Vai ganhar sua versão escrita no nosso site na tarde de hoje. Agora, meio-dia, mais 27 minutos. Vamos ouvir a nossa. Estamos com a Luvilela. Sim? Não? Alexandre, organizando.
3: Tá, não, André? Só ia fazer um registro que até as 16 horas, às 4 da tarde de ontem, a Equatorial informava que ainda permaneciam em Pelotas 5.815 pontos sem luz ontem, né? Galera. Quase uma semana depois do evento da madrugada de segunda-feira, dia 21.
1: Muito bem. Agora meio-dia, mais 28 minutos. Se não rolar, não rola, a gente bota amanhã, Alexandre. Não conseguiu? A gente teve um problema técnico. Aqui não vamos conseguir.
3: Conseguiu.
1: Rodar. São 5 minutos, são meio-dia e 29.
3: Não, por mim não tem nada.
1: Então vamos ouvir então a Lu Vilela, nossa dica de leitura dessa semana. Vamos acompanhar.
4: Hoje, minha dica. Crianças. Sim, a formação do pequeno leitor começa em casa. Infelizmente, a literatura infanto-juvenil é pouco divulgada. Por isso, faço questão de incluí-la, né, de vez em quando, aqui nas minhas dicas. Mas vamos ao livro. Trata-se de uma verdadeira preciosidade. É o Discurso do Urso, do genial escritor Júlio Cortázar. Júlio Cortázar é filho de pais argentinos. Nasceu em 1914 em Bruxelas. Passou a infância e a juventude na Argentina, mas viveu mais de 30 anos na França. É autor de vários livros de contos e romances, entre eles Histórias de Cronópios e de Famas e O Jogo da Amarelinha, uma das obras-primas da literatura mundial. Cabe também destacar nessa obra, né, a ilustração do espanhol Emílio Urbeuaga. É um grande artista plástico, né? E que começou a ilustrar livros infantis e juvenis lá na década de 80. E hoje, né, é um reconhecido artista plástico que tem um trabalho muito especial, um olhar muito especial sobre a literatura infanto-juvenil. Bem, mas vamos ao livro, né? O livro, ele pode ser o Discurso do Urso, né? Ele pode ser considerado uma pequena narrativa, um breve conto extremamente poético. É contado em primeira pessoa por um ursinho que vive e se move secretamente pelas tubulações de água e calefação de um prédio. Enquanto anda pelos canos, principalmente à noite, ele observa a rotina dos moradores humanos e, principalmente, a solidão. Né? O ursinho observa, né, pessoas que vivem isoladas em seus próprios mundos e problemas, incapazes de notar a magia que nos cerca. Ele tem momentos assim de extrema beleza, de extrema poeticidade, digamos assim, né? Eu indiquei sempre como livreira esse livro, sou apaixonada por ele, mas não sei por esses acasos da vida, esse livro se perdeu. E eu fiquei muito, muito feliz quando, na semana passada, no meu grupo de leitura de quarta-feira, uma leitora maravilhosa, né, que de vez em quando me presenteia com alguns livros para eu contar para as crianças da periferia e também na Rede Refúgio, eu faço um trabalho com a literatura infantil para ensinar o português, quando eu vejo essa grande amiga me presenteia, entre outros, com o discurso do urso. Então, voltei a ter na minha biblioteca essa maravilha impressa, que eu gosto é de livro mesmo, de verdade, né? Que a gente pode olhar, folhear, né? E observar essa maravilha das ilustrações, né? Então, eu ganhei, muito obrigada, minha grande amiga que me presenteou com esse livro, né? E eu vou ler só um trechinho aqui para vocês. Olha só o que, que o urso diz. De noite ando calado, e é quando sou mais rápido. Subo até o telhado pela chaminé para ver se a lua dança lá em cima e me deixo deslizar como o vento até as caldeiras do porão. E nas noites de verão, eu nado na caixa d'água salpicada de estrelas. Lavo o rosto primeiro com uma das mãos, depois com a outra, depois com as duas juntas. E isso me traz uma enorme alegria. Então, gente, eu fico até arrepiada, desculpe, porque eu amo demais o Cortázar e amo demais esse livro, O Discurso do Urso. Eu fico imaginando, além do prazer momentâneo dessa criança que lê esse livro, ali aos 7, 8, 9, 10, 11, 12 anos de idade, né? Quando lá na fase adulta ela se deparar com o Cortázar, aquele Cortázar que já vive dentro dela, que já faz parte do seu universo anterior. Então, a riqueza dessa leitura será imensurável. Então, fica aqui a minha apaixonada dica de leitura de hoje, de uma área que eu gosto demais, que é a literatura infanto-juvenil, né? Quando eu era livreira, tinha um destaque muito especial para essa área. Então, fica aqui, Discurso do Urso, Júlio Cortázar, publicação da editora Record, né? Do selo Galerinha, da editora Record. Um grande abraço para vocês e boas leituras. Com as crianças, inclusive. Um beijo, tchau, tchau.
1: Beleza, então tá. Acompanhamos aí a dica de leitura da Lu Vilela, que participa aqui no Contraponto toda segunda-feira, trazendo uma dica de leitura para a nossa audiência. Agora, meio-dia, mais 35 minutos. O programa Contraponto vai ficando por aqui. Agradecendo a companhia de todos vocês, desejando aí um excelente início de semana. Boa segunda-feira. Até amanhã.

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3: Está entrando no ar o programa Viração. Eu sou a Vanessa Silveira e no episódio de hoje vamos tratar de um tema urgente e que voltou a mobilizar a comunidade da Universidade Federal de Pelotas: o racismo dentro do ambiente institucional. Recentemente, a UFPEL foi palco de mais um episódio de racismo envolvendo o uso da expressão escravocrata, turma da senzala, em uma comunicação oficial enviada pela coordenação do curso de gestão ambiental. O caso submeteu duas servidoras negras à leitura desse conteúdo durante sua rotina de trabalho e gerou forte reação de movimentos como a UFPreta, os sindicatos da DUFPEL, da ZUFPEL e também do movimento estudantil, do DCE, que realizaram um ato público de repúdio em frente ao prédio do curso. Para conversar sobre esses episódios e suas repercussões e os caminhos de enfrentamento ao racismo na universidade, recebemos hoje o professor Gilson Simões Porciúncula, que é professor titular da UFPEL no Centro de Engenharias e também coordenador do curso de Engenharia de Produção, coordena o Laboratório de Automação Industrial do Centro de Engenharias e também o Grupo de Estudos PROEDAI, Projeto Exatas Diversidades Afro-Indígenas do Centro de Engenharias da UFPEL. Muito boa tarde, professor Gilson, bem-vindo ao programa Viração, né? E esse primeiro espaço a gente sempre abre para o nosso entrevistado falar um pouquinho mais da sua trajetória.
5: Boa tarde, Vanessa, boa tarde, ouvintes, satisfação mais uma vez estar aqui no programa Viração. Bom, eu acho que tu já me apresentou um pouco, né, sobre a minha atuação na UFPEL, né, atualmente, então eu vou me apresentar a partir da minha caminhada, né, até chegar na UFPEL, né. Então eu vim da periferia de Pelotas, né, mais especificamente aí da Vila dos Tocos, que é uma vila que fica passando a Coab Guabiroba ali, né. Então era um menino negro, né, cheio de sonhos, filho de agricultor familiar, de quitandeiro, benzedor, né, filha de dona de casa também, doceira, quitandeira, né. Então eu cresci nesse processo aí de quitandeiro também, né, vendendo quitandas, pastéis, rapaduras, frutas, legumes nas casas da região e também nas empresas, fábricas que tinha ali, antigas fábricas que tinha ali, tinha a antiga Sicaçu, a antiga Veiga, né, todo aquele complexo industrial que tinha ali, no que a gente morava ali perto do Distrito Industrial de Pelotas, né. Hoje, que permanece ali, eu acho que basicamente daquele tempo é Ergovel ainda, né? Então, eu cresci nesse meio, né? E com 21 anos aí, por uma falha do sistema, consegui acessar a universidade. A Universidade Federal de Pelotas, né? E no curso de Engenharia Agrícola, né? Então, isso foi em 1995, né? E obviamente que nesta época não tínhamos nenhuma política de ações afirmativas, né, para pessoas negras, ou seja, não tínhamos políticas de cotas de acesso à universidade, né, o que me colocou em um ambiente totalmente diferente da minha realidade, da minha vivência anterior, né, trocando em miúdos, na época nós não tínhamos quase alunos negros na universidade, né? Isso já dizia na década de 90 Racionais MCs, né? Nas universidades apenas 2% dos alunos são negros. Então o racismo era um cartão de visita para os alunos negros na época, né? E como não tínhamos a criminalização do racismo, era muito comum práticas racistas por professores, estudantes, né? Lembro que numa das primeiras aulas de engenharia, um professor perguntou para mim: o que você está fazendo aqui, se hoje em dia um pagodeiro ganha mais do que engenheiro, né? Então aquilo ali, aquela mensagem foi direta para deixar evidente que eu não era bem-vindo naquele espaço, na universidade, né? E infelizmente se passaram 30 anos, né? E atualmente temos políticas de ações afirmativas. A porcentagem de alunos negros nas universidades aumentaram consideravelmente, né? Servidores, docentes, servidores técnicos administrativos também aumentaram, né? Temos lei que define o racismo como um crime imprescritível, inafiançável, mas infelizmente o racismo ainda é o tema da nossa conversa de hoje, né?
3: Exatamente, professor. O professor trouxe, né, um pouco da trajetória dele na universidade, e a gente pensa que as coisas evoluíram, infelizmente percebe que não, né? E o nosso convite hoje, né, que trouxe o professor Gilson aqui, além de tratar esse assunto como um todo, mas é por conta de um episódio, né, que aconteceu na Universidade Federal há poucas semanas, né? E nós gostaríamos de entender um pouco melhor quando a comunidade, né, da UFPEL tomou conhecimento sobre esse episódio envolvendo a expressão Turma da Senzala, né? E aí vamos tratar um pouco desse tema nos próximos momentos aqui na nossa entrevista com o professor Gilson.
5: Então, Vanessa, acho que das informações que faltou na minha apresentação, que faço parte do movimento de resistência UFE Preta, né? Então, o UFE Preta é um coletivo formado por servidores docentes, servidores técnicos administrativos e estudantes da UFPEL, assim como membros da sociedade civil, né? Esse coletivo foi fundado em 2019 e desde lá atua na defesa do combate ao racismo, né? E na defesa da fiscalização e implementação das políticas afirmativas, de ações afirmativas na UFPEL. E denúncia de racismo na UFPEL aparece frequentemente, né? Às vezes por meio de redes sociais, mas principalmente nas nossas reuniões. Esse caso específico, devido à brutalidade, né, da expressão, e escrita com todas as letras em um meio institucional, o impacto foi muito grande, né? Para as servidoras negras que receberam este e-mail, assim como para nós, né, acostumados já com práticas racistas, mas na maioria das vezes o fato não está explicitamente escrito, né? São agressões verbais, às vezes, e atitudes sem registro, né? E acho que para deixar bem evidente aos ouvintes o fato, né, ele foi mais ou menos assim: a Secretaria do Centro de Integração do Mercosul tem uma secretaria onde as duas servidoras técnicas administrativas são negras, né? E por essa secretaria passa todos os procedimentos administrativos, né, dos cursos e da unidade. Então, naquele dia, o coordenador, dia 1º de setembro, né, o coordenador do curso de Tecnólogo em Gestão Ambiental estava tratando via e-mail com outros professores, né, a compra de materiais de consumo para laboratórios. Finalizada a lista, ele mandou uma mensagem para todos os professores, com a seguinte mensagem: agora é tudo com a Turma da Senzala, né? E quando mesmo encaminhou para as servidoras, a técnica administrativa da secretaria, encaminhar as compras, o e-mail carregou todas as mensagens anteriores do professor, inclusive com essa mensagem racista. Então, esse e-mail foi enviado para a secretaria do CIN em torno das 10 horas da manhã do dia 1º de setembro. E no início da tarde do mesmo dia, uma cópia desse e-mail já estava nas nossas redes sociais. E isso abalou muito todo o coletivo, né? E decidimos, então, denunciar nas redes sociais ainda no mesmo dia. No início da noite, essa publicação teve uma repercussão muito grande, né, e muito rápida. No outro dia de manhã, já tínhamos 5 mil curtidas na publicação. E a notícia se proliferou, né, muito rápido. todos os jornais da região já estavam publicando a notícia, inclusive no Jornal do Almoço, da RBS-TV, teve reportagem nos dias 2 e dia 3. No dia 3, inclusive, foi para todo o estado do Rio Grande do Sul. Então, repercutiu bastante. O que, por um lado, desperta, né, a gente fazer esse combate ao racismo dentro da instituição.
3: O combate e o debate, né, o Gilson, que precisa ser constante, né, porque, infelizmente, como tu bem disse, casos como esse não são exceção, como muitas pessoas gostam de tratar, né, acontecem corriqueiramente dentro da UFPEL e, obviamente, a UF Preta é a porta de entrada no sentido de acolhimento, né, dessas pessoas. E falando sobre acolhimento, enfim, as duas servidoras negras atingidas, né, foram diretamente expostas a esse conteúdo em sua rotina de trabalho, como o professor falou. Como esse tipo de episódio impacta a saúde mental e a permanência dessas trabalhadoras em espaços acadêmicos?
5: Bom, na verdade, a presença de pessoas negras nos espaços acadêmicos sempre aconteceu, né? E nunca foi um problema para a branquitude, né? No entanto, nos anos anteriores, o espaço era, na sua maioria, na área de limpeza, na sua grande maioria, terceirizados, né? Com o advento das políticas de ações afirmativas, as pessoas negras começaram a ocupar espaços, né, de maior prestígio dentro da instituição, como servidor docente, como servidor técnico-administrativo, né, e às vezes em lugares também de chefias, direções, tá? E isso incomoda muita gente, né? Pois a branquitude, ela acredita que o espaço da universidade pertence a eles, né? E por muitos anos isso aconteceu mesmo, né? E ninguém questionou, todos silenciaram, né, perante a falta de diversidade dentro da instituição, né? Ninguém fez esse questionamento, inclusive os sindicatos, né, que até hoje têm dificuldade de colocar na sua luta antirracista como pauta principal da discussão, né? E encarar a situação diariamente no teu espaço de trabalho e muitas vezes em um ambiente hostil, né, ou de brincadeiras baseadas em racismo recreativo, provoca adoecimento mental, né, das pessoas negras, com certeza, né? Nesse caso especificamente, uma das servidoras técnico-administrativas já tinha sofrido racismo em outra unidade, né? Então ela foi trocada de unidade, né? Então, o que levou ela para o centro de integração do Mercosul, que ela está hoje, já foi um caso de racismo em outra unidade, e agora ela novamente atacada frontalmente com outro caso de racismo, né? E isso não tem saúde mental que suporte, né, toda essa situação. E, né, essa servidora precisa ser protegida pela instituição, né?
3: Precisa ser protegida, acolhida também.
5: Sim,
3: né?
5: Certeza.
3: O professor receber receber todo o respaldo, né, necessário nesse caso, justamente para tentar, né, amenizar um pouco da questão da saúde mental, né? Como a gente disse aqui, além de ser uma mulher, é uma mulher, sim, negra, então ela é duas, três vezes atravessada, né, todos os
5: com
3: dias,
5: certeza,
3: dentro da sociedade como um todo, mas dentro de uma instituição de educação. Eu acho que essa contradição a gente sente de uma forma que eu acho que ainda é pior, porque,
5: sim,
3: quando,
5: sim,
3: tu tá num espaço que tu espera que tu seja, né, que tu sofra algum tipo de preconceito, tu, uhum, já vai preparado para aquilo. Agora tu tá numa instituição que é de educação, que tu tá lidando com professores, com pessoas, né, que têm conhecimento, né, não são pessoas,
5: uhum,
3: ignorantes, enfim,
5: uhum,
3: e tu sofrer esse tipo de situação deve ser duplamente pior, assim, né, digamos,
5: uhum,
3: assim, porque, enfim, é um lugar onde tu não espera, né?
5: Não, com certeza, né? E a instituição, uma universidade pública, né, é um sonho para qualquer pessoa, não só para estudante, né, que vem transformar a sua vida, mas para um servidor também, seja ele técnico administrativo ou docente, né? É uma segurança, né? Era para ser um ambiente de segurança, de ser servidor público, tá desenvolvendo suas atividades lá em prol da população, né? E eles espera-se que seja um ambiente, como tu falou, né, com todos com conhecimento suficiente, né, um ambiente não só seguro, mas um ambiente institucional, né, que seja respeitada as questões sei lá, da Constituição, da postura de um servidor, né, dentro de todos os atributos necessários para desempenhar a função do servidor público.
3: Sim, eu acho que casos como esse justamente causam uma comoção maior da comunidade, justamente por conta dessa contradição, né?
5: Uhum.
3: E pensando nisso, a UFPreta, né, reuniu os sindicatos, tanto a DUFPEL, a ZUFPEL, como o Movimento Estudantil, o DCE, e outros movimentos sociais, né, em frente ao prédio do curso de gestão ambiental. Qual a importância dessa mobilização e qual foi a resposta da comunidade acadêmica em relação a toda essa organização aí dos movimentos sociais em prol, né, de discutir esse tema?
5: Sim, acho que ali foi um ato super importante, né? Acho que para além das redes sociais, né, acredito que os atos presenciais são fundamentais, né, principalmente dentro do ambiente universitário, né? Pois uma comunidade que se cala em frente a um ato de racismo está agindo a favor do fortalecimento do racismo dentro da instituição, né? Infelizmente, naquele dia, né, por orientação da administração superior da UFPEL e da direção do Centro de Delegação do Mercosul, as atividades do prédio no dia do ato foram flexibilizadas, né? Então, no dia, os alunos foram dispensados da presença em sala de aula, né, e encontramos o prédio vazio, né? Ainda assim, né, alguns docentes, técnicos administrativos e alunos da unidade do curso de Tecnologia e Gestão Ambiental participaram do ato, né, e foi um ato bastante fortalecido, com a participação de coletivos negros, da UFPEL, com sindicatos e do DCE também. Né.
3: Sim, e professora, a nota, né, organizada aí pela UFPreta e trazida nas redes sociais, né, menciona, obviamente, que esse tipo de conduta se enquadra na lei número 7.716 e na lei 14.532, né, de 2023, sendo crime inafiançável imprescritível. Você pode nos explicar o que essas leis prevêem e por que esse enquadramento é tão importante?
5: Uhum. Então, a Lei 7.716, né, de 1989, né, a partir da nossa Constituição, né, ela crime os atos de discriminação por preconceito de raça, cor, etnia, religião e procedência nacional, né, e também coloca como a injúria, né, a injúria sobre a dignidade em razão da raça, da cor, da etnia e da procedência nacional também, isso como crime, né? E a pena é 2 a 5 anos de reclusão e multa, né? Aí a lei a 14.532 de 2023, ela traz um aprimoramento a essa lei, né? Onde ela diz que esses artigos da injúria, né, se ela for praticada por funcionário público no exercício de suas funções, ela é aumentada a um terço a pena, né? E se tu olhar na interpretação da lei, né, o juiz deve considerar como discriminatório qualquer atitude ou tratamento dado a pessoas ou grupos majoritários que cause constrangimento, humilhação, vergonha, medo, exposição indevida e que usualmente não se dispensava a outro grupo em razão da cor. Então, esse fato escrito nesse e-mail está englobando exatamente o que diz a lei, né? Foi uma humilhação, foi um constrangimento, foi uma vergonha, foi uma exposição indevida, mas só para pessoas negras. As outras pessoas, elas até... Dizem assim, não, mas o que tem essa palavra? O que é a turma da senzala? Talvez nem foi para ela, acho que foi para... A desculpa que tinha sido para alunos, né? Mas é um... Então, é uma frase racista que está ligada com todo o processo de escravização que aconteceu no Brasil. Né? Então, só as pessoas negras carregam isso e têm esse sentimento que está colocado na lei. Então, é um caso explícito de racismo e está sendo contra a lei. Né? Então, está explícito que isso aqui é um crime no Brasil hoje.
3: Com certeza. E eu achei engraçado, professor, quando o senhor falou da função de que talvez tenha sido para os alunos, mas e aí para os alunos poderia? O que, que tem a ver, né? O que, qual a diferença, né? Enfim. Mas entre as exigências apresentadas à reitoria estão a abertura de um processo administrativo disciplinar, o afastamento cautelar do coordenador do curso e o encaminhamento às instâncias penais competentes. É, o professor poderia nos dizer como andam, né, essas demandas até o momento, o que, que é, caminhou, e o que, como é que está esse diálogo, o que está acontecendo nesse momento em relação a esse episódio?
5: Então, eu tive acesso ao processo administrativo disciplinar, né? Então, o processo está em andamento, né? Já foi definida uma comissão para tocar esse processo, né? O professor foi afastado por 60 dias, já no dia 2 ou dia 3 de setembro. Então, ele está afastado por 60 dias. Então, o processo administrativo tem 60 dias para... A comissão tem 60 dias para tocar esse processo, né? E pode ser prorrogado, né? Caso o processo seja prorrogado, o afastamento também deve ser prorrogado, né? Então, ele está afastado e o processo deve acontecer aí de processo em torno de 60 dias.
3: Sim, então não tem muito nada definido além do afastamento do professor, por enquanto.
5: Não tem, né? Porque até precisa correr um processo,
3: sim,
5: né?
3: As
5: pessoas envolvidas precisam ser ouvidas oficialmente, né? Através do processo, a partir dessa comissão, né? E uma comissão que deve ser isenta em relação ao processo, né? E escutar todas as partes, né? Para chegar ao veredito em relação a esse crime.
3: Sim. É, professor, esse episódio, né, reflete um padrão mais amplo de racismo institucional dentro da UFPEL. É, existem outros casos recentes que ajudam a entender esse contexto?
5: Então, e nesse caso eu não colocaria como um racismo institucional, tá? Isso é um racismo, injúria, e é um crime de racismo mesmo, né? A gente fala que é racismo institucional quando é uma regulamentação da instituição que tenta amenizar casos de racismo, né? Então a gente tem muito isso na universidade, né? A gente sempre falou isso sobre racismo institucional porque até o fato assim de hoje, por exemplo, como é que é tratado o racismo na UFPEL hoje, né? Ele é tratado para que ele não apareça, ele fique dentro dos processos administrativos e não apareça, que não seja divulgado. O processo de divulgação e de denúncia, ele é feito a partir dos coletivos, né? Institucionalmente, isso não só na UFPEL, mas qualquer instituição, né? A questão é tu amenizar para evitar os conflitos internos. Então, isso é racismo institucional. Agora, esse racismo que é colocado dentro da criminalização mesmo, ele acontece muito na UFPEL, né? A gente tem muitos relatos da UFPreta, né? Principalmente de alunos, né, que sofrem racismo na sala de aula, né, que a gente pode até chamar de um racismo pedagógico, né, que os alunos brancos não são tratados igual os alunos negros, os alunos não negros não são tratados como os alunos negros também. Então, e às vezes de forma sutil, mas muitas vezes de forma direta mesmo, né? A gente tem muita reclamação dos alunos em relação a isso, né? E aí nós temos também aquele o racismo também que é chamado racismo estrutural, aquele que está no, que é um senso comum, né, da sociedade, né, que a primeira coisa que aparece dentro da instituição, que a instituição não é espaço para pessoas negras, né? Mas acontece muito, nós temos. E isso se reflete, né? Eu acho que quando a gente traz assim, que o racismo institucional, ele precisa ser tratado quando tu trata bem as políticas de ações afirmativas. Sim. Se tu conseguir tratar bem as políticas de ações afirmativas, as políticas de permanência, políticas tanto de acesso quanto de permanência, tu vai estar trabalhando em favor, contra o racismo, tu vai trabalhando de uma forma antirracista. Enquanto a gente não tiver políticas da própria instituição de acesso e de permanência política, que deixa evidente que nós temos procedimentos adequados para melhorar o acesso, para melhorar a permanência desses alunos na universidade, principalmente dos alunos, né? Ou melhorar os procedimentos de acesso à técnica administrativa e principalmente de servidores docentes, né? Os concursos de professores docentes, que a gente tem um déficit desde a implementação das cotas no serviço público. A gente tem um déficit de servidor docente, né? Entra muito pouco do que deveria ter entrado, né? Então a gente precisa fazer essas correções, né? E a partir disso conseguir mudar esse cenário, né? Que é totalmente racista em relação às pessoas negras dentro da universidade.
3: Sim, um exemplo desse racismo institucional, professor, que eu lembro de ter tratado alguns anos atrás, acho que ainda estava na rádio nessa época, que eu não sei como está agora dentro da UFPEL, mas era a questão do não cumprimento da lei de cotas na pós-graduação, né? Era um grande problema dentro da UFPEL, e eu lembro de fazer esse debate na época lá na Rádio Com, e até aproveito para perguntar para o professor se essa questão ela foi resolvida, uhum, ou ela ainda continua em debate dentro da universidade.
5: Uhum. Então, essa é uma questão muito importante. Quando eu falo de ter uma política das ações afirmativas da instituição, né, é porque foi aprovada uma resolução no Consum, né, para reserva de vaga na pós-graduação, inclusive com bolsa, né? Só que a questão, a regulamentação dessa resolução, ela não foi colocada dentro de uma política. Por quê? Porque hoje cada programa de pós-graduação tem o seu regramento. Então cada edital tem, embora tenha a porcentagem, né? Mas os procedimentos, os editais, eles são todos, cada um trata de uma forma. E aí não é só nos programas de pós-graduação, né? Então a gente sempre fala assim que as cotas, elas garantem a entrada do acesso ao aluno na graduação, né? Mas eles não, essa mesma política não é colocada na pesquisa, na extensão, né? Se tu vê grupos de pesquisa como PETs, PIBIDs, né? Eles não têm um regramento em relação às políticas de ações afirmativas. Ele coloca se o responsável pelo esse núcleo, por exemplo, os tutores do PET, tem um alinhamento com a política ou não. Se ele não quiser colocar, ele não coloca. Uhum. E não tem uma fiscalização, né? E quando coloca, não é dentro da mesma regra de acesso da universidade. Então precisa ter uma política da instituição como um todo, né, para que esse regramento, essa política seja aplicada em todos os setores, não só na graduação, no acesso, mas nos núcleos de pesquisa, nos PETs, PIBID, em todos, porque isso vai preparar o aluno para entrar na pós-graduação também, né? Porque hoje, quando entra um aluno na graduação, né, os professores já estão ali pescando os melhores alunos para encaminhar eles até o final do curso e ser seu bolsista na pós-graduação. Então, essa política é importante que ela comece no início já da graduação. E tenha política que encaminhe para o aluno desenvolver pesquisa, ser um bolsista de iniciação científica, ser um bolsista do PET, ser um bolsista do PIBID. Então, quando a gente tiver uma política bem definida para ações afirmativas, acho que a gente vai começar a diminuir essas práticas dentro da instituição.
3: E, professor, para além, né, desse fortalecimento, como o professor bem disse, das políticas de ações afirmativas dentro da universidade, que tipo de medidas estruturais, né, para além da punição também, né, do caso específico, a universidade precisa adotar para que episódios como esse não se repitam?
5: Hoje a universidade, ela tem, além dessas que eu acabei de falar em relação ao fortalecimento das políticas e ações afirmativas, né, hoje a Universidade Federal de Pelotas tem um protocolo, né, que é chamado Programa do Bom Viver, Bem Viver na Universidade, né? Que, no nosso ponto de vista, ele está muito além, né, a quem, para atender esses casos de racismo que acontecem na universidade. Né? Porque a gente já tentamos fazer a contribuição quando foi passado no Consum, né? As contribuições não foram aceitas. Né? E no nosso ponto de vista, o que está no protocolo, ele não atende os casos de racismo na UFPEL. Por quê? Porque para tu atender os casos de racismo, entender esse processo, entender até esse caso mesmo que aconteceu aqui, e esse está muito explícito até nos e-mails, mas outros não são tão explícitos assim. É, e não tem provas também. Então, hoje, quem está definindo o que é ou não é racismo na UFPEL são pessoas que não têm conhecimento em relação às leis antirracistas, não tem letramento racial. Então, precisa ter letramento racial. Então, uma das coisas que nós pedimos foi exatamente isso, que hoje nós temos uma Pró-Reitoria de Ações Afirmativas. A Pró-Reitoria de Ações Afirmativas deveria ser um elemento central para esse protocolo, para essa política. Não, e simplesmente dentro do protocolo não passa pelas políticas, pela Pró-Reitoria de Ações Afirmativas. Né? Então, lá está no protocolo, passa pela ouvidoria, da ouvidoria vai para o gabinete da reitoria, do gabinete da reitoria vai para o diretor da unidade. Né? E, obviamente, quando vai para o diretor da unidade, o que o diretor da unidade quer? Ele vai querer amenizar. Ninguém quer deixar a sua unidade evidente que tem práticas racistas dentro da sua unidade. Né?
6: Então, fora que também eu acho que as unidades não querem perder os professores, né? Porque com a defasagem que anda, né? A gente que acompanha aqui a vivência diretamente dos professores e professoras da UFPEL, a gente sabe que as unidades também estão carentes, né? De professor, de profissionais, sim, enfim. E aí a gente sabe quando sai um professor, isso vira uma sobrecarga para os que ficam, né? Sim. Então, isso também deve ser uma questão que... é, pensada aí nesse processo de querer amenizar, como o professor disse.
5: Claro. E isso sim, isso a gente trata como racismo institucional. Né? Quando leis, procedimentos, né, eles tentam amenizar conflitos raciais, políticos e sociais. Né? Então, isso é uma atuação da institucional mesmo.
6: Sim, é o que a gente chama também de silenciamento, né, das questões... É. É dessas questões que são tão importantes, né, de serem debatidas, enfim. E, professor, além, né, das pessoas envolvidas dentro da universidade, estudantes, professores, técnicos e técnicas, enfim, como a comunidade, né, as pessoas de fora da universidade, podem contribuir, né, para esse movimento e apoiar essa luta antirracista dentro da UFPEL?
5: É, hoje está muito em moda, né, a questão do letramento racial, né? Mas eu acho que tanto dentro da universidade como fora da universidade, né, uma prática bastante interessante é a questão para as pessoas negras do aquilombamento, né? Então hoje existe o aquilombamento em bairros, né? A gente tem dentro da universidade vários coletivos negros, né? Na maioria dos cursos que tem coletivo, ou em cursos ou em unidades, tem essas práticas. Tá? Então, a gente tem feito eventos também. Né? Agora, inclusive, já vou aproveitar aqui que o nosso coletivo, o Movimento de Resistência UFE Preta, juntamente com o PROEDAI, que o PROEDAI é um coletivo de alunos negros do Centro de Engenharias, que eu coordeno também. Né? Esses dois coletivos estão fazendo um congresso agora de 25 a 28 de novembro, né? Que é o Tem Ciência Preta Aqui 2, que é uma atividade, um congresso que vai trazer essa discussão, né? Traz uma discussão mais ampla ainda, que é a aplicação da Lei 10.639 na educação, na educação básica, né? A gente está em parceria com a Secretaria Municipal de Educação também, a gente vai dar formação para professores da rede de ensino municipal e vamos ter várias atividades, né? Atividades culturais, tem apresentação de trabalho, né? Tá aberta a inscrição para o evento, né? Além de submissão de trabalho, que é um evento que a gente fez em 2023, nós estamos na segunda edição, né? Foi um evento muito importante, né? Que a gente percebeu, né, que naquele espaço, né, né, de discutir o conhecimento, de discutir a ciência preta, né, os alunos estavam muito mais à vontade, né, de colocar o seu conhecimento, de fazer a sua expressão de conhecimento, artística, cultural, de todas as áreas do conhecimento. E foi nos solicitado, né, fazer uma segunda edição. A gente está fazendo esse ano, né, está muito legal. A gente vai estar divulgando a programação aí nos próximos dias e espero que acompanhe aí pelas redes sociais.
6: Com certeza. Professor, eu aproveito também que a gente está se encaminhando aqui para a finalização, né? E pergunto, como, para quem ainda não conhece, a gente sabe que todo semestre entram novos alunos, né, na universidade, enfim, assim como também às vezes entram professores, também técnicos, mas quem quiser procurar, né, ou acessar o UFPreta por algum motivo, ou quiser se somar ao coletivo, enfim, por onde essas pessoas podem procurar o UFPreta?
5: Uhum. Então, nós temos o Instagram da UFPreta, né? Instagram, Facebook, né? Se colocar UFPreta ali, tu vai conseguir acessar nossas redes sociais. A gente está sempre atento às redes sociais. Agora, nós temos também o Instagram do Tem Ciência Preta Aqui, né? Que é outro canal, né? Que é o canal do evento, canal do congresso, né? E nós estamos à disposição. Então, vale ressaltar também que tem outros coletivos, né? Esses coletivos da UFPreta, ele um pouco reúne os outros coletivos da universidade, ele acolhe esses coletivos também, né? A gente tenta fazer formação dentro do coletivo, reuniões. Então, quem quiser participar, nos chame ali no Instagram, que a gente está sempre com alguma atividade desenvolvendo aí para toda a comunidade.
6: Ótimo. E, professor, essa nossa última questão, uma questão que a gente traz para todo mundo que é entrevistado aqui no Viração, né? A gente sempre pede uma indicação de alguma produção literária, né? Ou algum filme, enfim, série, documentário, que tenha relação aí com o tema que a gente conversou hoje, caso quem esteja nos ouvindo, né, nos acompanhando, queira aprofundar um pouco mais o debate sobre esse assunto. E eu andei acompanhando, o professor andou lançando um livro, foi isso que eu vi, ou participando de alguma questão de lançamento de um livro em Brasília, é isso?
5: Então, ali foi nossa participação no COPENE, né, que é o Congresso Nacional de Pesquisadores Negros, né, que esse ano foi em Brasília. O COPENE é um espaço muito importante, né, para a gente discutir as questões do conhecimento das pessoas negras, dos pesquisadores negros do Brasil. E lá nós, na verdade, lançamos o e-book do último Tem Ciência Preta Aqui, né, que foi de 2023. Né? Nós aproveitamos já então o evento, lá lançamos nacionalmente, vamos lançar ele aqui no nosso evento também. E, inclusive, a gente tem no nosso evento, tem apoio da Associação Brasileira de Pesquisadores Negros, né? Então vai ter representante aqui da associação também no nosso evento. E nós vamos ter, na verdade, vários pesquisadores com total importância nacional no nosso evento, né? Vai estar o professor Henrique Cunha Júnior, da Universidade Federal do Ceará, né? Vai estar o professor Lourenço Cardoso, da Unilab, né? O professor também Luiz Tomás Domingos, da Unilab também. Então, são pesquisadores relevantes, né, que vão fazer essa discussão dentro da universidade e também na Secretaria Municipal de Educação, né? Então, eu acho que eu convido, que isso já é um espaço importante para a gente fazer essa discussão. Já convido toda a comunidade acadêmica e a comunidade também civil para participar, que é um espaço, né, que a gente, para conversar sobre essas questões também, né? E principalmente da implementação da Lei 10.639, que é a questão da história da África e da cultura afro-brasileira nos currículos do ensino, tanto fundamental, médio e superior. E sobre um livro que eu acho que é interessante, né, para toda a comunidade, né, mas principalmente para as pessoas não negras, né, que não querem ser denunciadas por racismo, é o Pequeno Manual Antirracista da Djamila Ribeiro, né, que é para tu entrar assim no teu início do teu letramento racial. Acho que ele é muito básico, muito didático, né, as pessoas que querem aprender mais sobre isso, né? E um filme que eu gosto muito, né? Nesse caso é para as pessoas negras que sofrem racismo mesmo, né? Que dá um, que eu acho que é um de muito empoderamento, que é o Django Livre do Tarantino, né? Que é um filme bem legal.
6: Certo, então, professor, queria agradecer a sua presença aqui no Viração, né? Mais uma vez, o professor já nos deu outras entrevistas sobre outros assuntos, né? E quem sabe a gente não realiza aí um debate, uma conversa para falar sobre o Congresso, né? E aproveita legal. Mais adiante para dar uma divulgada melhor, né? Enfim. Eu acho que é super importante continuar sempre em discussão sobre essas questões, porque o debate ele traz, de certa forma, né, uma visibilidade que é fundamental para que as pessoas minimamente se conscientizem, né, de que realmente não é mais permitido dentro da nossa sociedade que as pessoas simplesmente sejam racistas e que nada aconteça com elas, né? Que é o que o professor falou que acontecia lá na entrada do professor na universidade, que todo mundo que tem, sei lá, mais de 25, 30 anos viveu de alguma maneira, ou na sua infância ou adolescência, sabe muito bem que o racismo era até televisionado de forma de piada, enfim, programas de humor, né? E a gente achava tudo muito natural, né? Ninguém, ninguém discutia isso da forma que se discute hoje, né? A não ser, obviamente, o movimento, né? Que obviamente já deveria enxergar tudo aquilo como uma grande aberração, né? Mas a sociedade como um todo não fazia esse debate do jeito que se faz hoje. E se a gente faz esse debate hoje do jeito que faz, obviamente, por conta dos movimentos negros, né? Porque quem tem o privilégio não vai puxar esse debate, a gente sabe muito bem. Né? Então, além de sofrer, sofrer todas as opressões dentro desses espaços, as pessoas ainda têm que ficar em luta constante, né, professor? Mas, enfim, queria agradecer muito a sua presença aqui no Viração e até uma próxima oportunidade. Se o professor quiser falar mais alguma coisa, fica à vontade.
5: Não, só agradecer mais uma vez o espaço, né, a possibilidade de conversar aqui com a comunidade da UFPEL, a comunidade de Pelotas, né, e dizer que ficamos à disposição, né, reforçar o convite para o Tem Ciência Preta aqui 2, que é de 25 a 28 de novembro. Nós vamos ter atividade no Ângulo da Universidade, no Teatro 7 de Abril, na UFPEL e no auditório da Secretaria Municipal de Educação, né? Em seguida, a gente vai trazer toda a programação detalhada para vocês, né? E daí agradeço aí, um bom dia a todos.
6: Professor Gilson, muito obrigado por essa conversa tão importante e por trazer esse tema que não pode ser silenciado. Para os nossos ouvintes, fica o convite à reflexão. O racismo não se combate apenas com notas de repúdio, mas com responsabilização efetiva e mudanças estruturais. Que o grito de basta ao racismo, ouvido nos corredores da UFPEL, ecoe também fora dela. Esse foi mais um episódio do Viração. E se você chegou até aqui, deixe seu like, comente, compartilhe com quem também precisa ouvir essa conversa. Até o próximo episódio. 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
4: A trilha sonora que embala o programa é Funk Box Tap, de Kevin MacLeod, licenciada em Creative Commons por atribuição 4.0, disponível no site incompetech.com.
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Sejam muito bem-vindos ao Batuque na Cozinha. Sou o Gia Amaral Ed, finalizando o set aqui. Muito obrigado a você que permaneceu até agora no set. Inscreva-se no canal se curtiu, dá um joinha aí, comenta. É isso, tô sempre por aqui no YouTube fazendo um set novo de música brasileira. Valeu, abraço.

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1: Então, ó, tá muito bonito aqui na vida.
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Alô, alô, muito boa tarde a todos. São 16 horas e 6 minutos em Pelotas, Rádio Com 104.5, hoje 28 de setembro de 2026, e esse é o Navegando de segunda-feira. Uma boa semana a todos. Segunda-feira sempre a gente tinha o coletivo Navegando, que agora não tem mandado nada, porque, enfim, né? Estamos também num momento meio delicado e vamos seguir, que vai dar tudo certo pra gente, tenho certeza. Enquanto isso, eu faço a play.

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Agora são 16 horas 28 minutos, essa é a Rádio Com 104.5, estamos com 17 graus nubladaço com chuva, segunda-feira, dia 28 de setembro de 2026, e a gente está no Navegando. Primeiro som que tocou nesse bloco de segunda-feira foi Everybody Loves the Sunshine, com Seu Jorge e banda Almaz, que é um disco que eu sempre recomendo porque amo esse disco. A música é do Roy Arias e o disco é de 2010. Ouvimos também Barco com Zé Cabaleiro, música do Francisco César Gonçalves, do disco Concerto de 2014, um discaço, saiu só em CD, mas é muito legal esse disco, é um disco ao vivo e é muito bacana. Herculano com a Marluy Miranda, música da Marluy Miranda e do Chico Chaves, do disco Olhos d'Água de 1979, clássico. Pensando Nela com Dom Beto, dele do Reina, do Nossa Imaginação de 1978. Balada da Arrasada com a Ângela Rorô, dela, do disco de 1979, na verdade. A gente vai para os apoiadores, já voltamos com muito mais música, não sai daí.

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Agora são exatamente 16h56. A gente ouviu nesse segundo bloco a música Mil Pedaços e Craque, com a Silvia Patrícia, dela e do Fernando Fiori, da Curvas e Retas, de 1992, depois Zerando, com a Marina, dela e do Antônio Cícero, do Virgem, de 1987, Marina com Gil, música do Dorival Caymmi, do Realce, de 1979, Só Você, com Vinícius Cantuária, dele, do disco de 1984, Tua Cantiga, com Chico Buarque, dele, do Cristóvão Bastos, do Caravanas, de 2017, e por fim Já Deu Pra Sentir, com a Cássia Eller, música do Itamar Assunção, do Cássia Eller, primeiro Cássia Eller, de 1990. A gente vai para os apoiadores e já volta com mais música.

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Agora são 17 horas 28 minutos em Pelotas. A gente tá aqui na Rádio Com ouvindo o som. E deixa eu ver aqui. Eu anotei aqui pra gente. Tocou. Tocou Mil Pedaços e Craque com a Silvia Patrícia. Hoje eu tinha tocado. Não. Foi assim. Tocou Tava, mas não tava. É, foi isso que tocou. Com Edson Frederico, música do Orlandive do Duda, do disco de 1975 do Edson Frederico. Princesa Negra de Angola com Bebeto, dele e do Dema, do Esperanças Mil de 1977, Desacato com Antônio Carlos e Jocafe, deles, do Mudei de Ideia de 1971, A Gente Precisa Ver o Luar com Gil, dele, do Luar de 1981, Sou do Samba com Márcio Local, dele, do Márcio Local 6, Dom, Dei, Dom, Dri, Dom, Dom, de 2009, Sou Bossa Nova com Quincy Jones, dele, do Big Band Bossa Nova 2005. E por fim, Laika com Edu Luque, música do Lenine e do Sérgio Natureza, do Cosmo Bamba de 2005. Vamos para os apoiadores, voltamos com a última parte do Navegando de hoje.

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0: Agora são 17h54, a gente ouviu nesse último bloco Baby Rose com Luiz Melodia, do Maravilhas Contemporâneas, 1976, Sandália de Prata, com a Renata Lu, que é uma mina do samba rock também, né, da música mais alternativa da MPB. E esse disco é muito legal. A música é do David Antônio Correia, do Carlos Alberto Santos, disco de 1976. Samba Aladonato com o Clube do Balanço, música do Maestro Chiquinho, do Bruno Bona e do Reginaldo, 16 Toneladas. Do Cadê Tereza, de 2024. Outono, com o Djavan, dele, do Coisa de Acender, de 92. O Lado Quente do Ser, Maria Bethânia, música da Marina Lima e do Antônio Cícero, do Talismã, 1980, e por fim Tu, com a Gal Costa, música de Ari Barroso, do Aquarela do Brasil, de 1980. A gente volta amanhã às 16 horas. Vem aí Nativismo Sem Fronteira com José Luiz Moraes.
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Muito boa tarde, amigos ouvintes. Estamos chegando aqui no prefixo da cidadania, 104.5 FM Rádio Com, para a apresentação do programa Nativismo Sem Fronteiras, destacando os cantadores da Pátria Pampa, músicos, poetas, intérpretes que valorizam as nossas raízes culturais. Segunda-feira, 28 de setembro de 2026, 18 horas e 2 minutos, temperatura 18 graus e 1 décimo, umidade relativa do ar é de 88% e a sensação térmica 18 graus e 1 décimo, indicação em tempo real do Laboratório de Agrometeorologia da Embrapa. Saudamos os amigos e amigas conosco na audiência e parceria deste encontro com a música nativista até às 19 horas. Um grande abraço, um ótimo final de tarde, saúde, paz, felicidade, fé e esperança sempre. WhatsApp do programa 991-870505. E o destaque nessa primeira meia hora, vamos passear e recordar a Nona Califórnia de Uruguaiana, trazendo inicialmente o Marco Aurélio Vasconcelos, um tema do Gilberto Carvalho, Velho Cantor. E depois Telmo de Lima Freitas, Edson Otto interpreta com os cantores dos Sete Povos, Esquilador.

E assim começamos o nosso encontro de hoje com a música nativista aqui na Rádio Com, recordando, passeando uns temas da Nona Califórnia Uruguaiana, 1979. Primeiro tema que nós ouvimos, Velho Cantor, na voz do Marco Aurélio Vasconcelos, uma letra do Gilberto Carvalho. O segundo tema, Esquilador, uma letra do Telmo de Lima Freitas, a interpretação do Edson Otto e os cantores dos Sete Povos. 18 horas e 12 minutos, 18 e 12, recordando um tema do Azaf Rock Borba, na voz do César Passarinho, Romanceiro da Erva Mate. Depois, uma letra do Kenelmo Alves, na voz da Oristela Alves e o grupo Uruxês Galopada.

18h20, 18h20, recordando alguns temas da nona edição da Califórnia de Uruguaiana, 1979. Ouvimos inicialmente o Romanceiro da Erva Mate, do Asaf Rock Borba, na interpretação do César Passarinho. E agora a Galopada, letra do Kenelmo Alves, na voz da Oristela Alves, do grupo Urxês. Temperatura 18 graus, umidade relativa do ar 98%, sensação térmica também 18 graus, indicação do Laboratório de Agrometeorologia da Embrapa. Mais dois temas, vamos destacar agora a voz do Luiz Carlos Borges, com o tema do Humberto Zanatta, Tropa de Osso, e depois tem uma letra do Antônio Augusto Fagundes, Luiz Teles, a interpretação do Antônio Augusto Greffi, também na parceria com o Cláudio Barbedo e Bebeto Alves, e também nesse tema estava no palco o Luiz Teles. Então vamos ouvir primeiramente Tropa de Osso com Luiz Carlos Borges.

0: 18 horas e 29 minutos, mais 30 segundos. Destaques da Nona Califórnia, Uruguaiana, 1979. Na voz de Luiz Carlos Borges, letra do Humberto Zanata, Tropa de Osso. E agora, Barranca e Fronteira, do Antônio Augusto Fagundes, na interpretação do Antônio Augusto Greff. Um abraço para todos meus amigos e amigas que estão conosco, prestigiando o nosso encontro aqui na 104.5 FM Rádio Com, o prefixo da cidadania. Tem intervalo, daqui a pouco a gente volta.
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18 horas e 33 minutos, seu Nativismo Sem Fronteiras aqui na Rádio com Destaque do nosso aplicativo ou o site, né? A sede eleitoral cresce na reta final da campanha e pode ser denunciado com sigilo, orienta o procurador do Ministério Público. Outro destaque, 3 escolas da rede municipal tiveram telhados e forros danificados pela tempestade. Nova realidade do clima leva à revisão do sistema de escoa, a chuva da cidade. 5 estações de tratamento voltaram a operar em etapas depois da falta de energia. Prazo para correr a maratona e a meia maratona termina na quarta-feira. Greve na Caixa é retomada às vésperas do julgamento no TST. Orçamento 2027 será debatido com a população em audiência pública na Prefeitura. Após ajudar em preparos pós-temporal, equipes de obras voltam à rotina e usam 83 toneladas de asfalto. Motoristas podem registrar atropelamento de animais silvestres pelo celular. E tampinhas e cartelas de remédio viram apoio ao combate ao câncer de mama. Estas informações estão aqui no nosso aplicativo, que você está ouvindo a rádio, ou através do site com a notícia mais completa, radiocom.org.br. Voltando então agora a destaques de festivais, Origens, na voz do Daniel Torres, e Águas Mortas com Eraci Rocha.

Sacamos então a voz do Daniel Torres com o tema Origens. E agora, Iraci Rocha, Águas Mortas. 18 horas 43 minutos, abraçando os meus amigos e amigas que estão sempre conosco, também os parceiros do nosso WhatsApp 991-870505, no meu caro Leandro Sebage, também na escuta, em Ibituba, Santa Catarina. Um grande abraço para ele, para a esposa Rafa, para a filhota, a linda Cecília. Um abração também para o casal, meus prezados amigos, Luiz Fabiano e a Rejane. Mamãe é conosco sempre na parceria Santa Vitória do Palmar. Um abraço para o rádio companheiro Roger Pérez, para a Verônica, para o Cláudio Honor, mateando esta hora nas casas. Também para o Ivon Lopes, em Bom Jesus. Um abraço especial também para a Elza e o Beto, o Vlamir e a Cris lá no Laranjal. Um abração para o Adilson, Zé Alveri, Dona Miranda, Marco Miranda. Também para o Jax, em Santa Catarina, o Roberto Ribeiro, Jaime Camargo, Elis Manete, Dona Sali. Grande abraço também, um beijo especial para a Lourdes, que aniversaria hoje. Muita saúde, muita alegria. O meu amigo Alcione Silveira também, se estiver na escuta, aquele abraço. E também para o professor Francisco Killing, amanhã tem papos sociais aqui às 13 horas, ele e o Jorge Alves, e convidados. Também um abraço para o Serginho do Fragata, o Walter em Sapucaia do Sul, Carlos Eduardo sempre conosco lá no Obelisco, Celso Bonoff na Colônia Osório, e para os caroneiros e caroneiras que estão prestigiando o nosso programa. Trazendo agora o Adair de Freitas com o tema de já hoje. E depois para o Ramonzito Costa, a voz é do Adriano Gomes em Una Manhã de Abril.

Agora 18h52, 18h52, é o Nativismo Sem Fronteiras aqui na 104.5 FM Rádio Com, trazendo sempre os cantadores da Pátria Pampa. Nós ouvimos o Adair de Freitas com o tema de já hoje, e agora o Adriano Gomes interpretando em Una Mañana de Abril. Muito obrigado aos amigos e amigas que estiveram conosco, prestigiando o nosso encontro de hoje. Um grande abraço, um ótimo final de tarde, saúde, paz, felicidade, fé e esperança sempre. Voltaremos amanhã, se Deus quiser, a partir das 18 horas. E agora, então, para encerrar o nosso encontro de hoje, a gente vai deixar um tema com o... Vamos escolher um tema legal aqui para vocês, para fechar o nosso encontro de hoje, o grupo Parceria, olha só, com a voz do João Quintana Vieira, letra do Armando Vasques, melodia do Valdir Santana, Haverá um Amanhã.

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1: 18 horas e 59 minutos.
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